0: Formosa do Rio Preto. Que beleza. Obrigado, Tripinha do Remanso, Bahia. Muito obrigado. Isto é em Formosa do Rio Preto. Muito obrigado, Tripinha. Foi um prazerão receber e atender você aqui, viu? Muito obrigado. Um abraço grande. Como é que tá o frio aí, Tripinha? Na Bahia não faz frio assim, não. Aqui em Brasília tá um frio, rapaz. Nossa Senhora! Obrigado, Tripinha. Um abraço grande.
1: Tem
0: mais aqui, minha querida amiga Meta Rios, né? Meta dizendo que tá ouvindo eu de cá, você virá. Manda um alô aí pra nós. E ela falou assim, Meta Rios. Boa noite.
2: Boa noite, meu amigo Maurício Rabelo.
0: Ô, Meta Rios.
2: Tudo bem? Tá dando um alôzinho pra...
0: Imperador, né? E ela mandou mais outra aqui, quer ver?
2: Meu amigo Maurício Rabelo. Uhum. Djalma tá trabalhando no Pará. Depois da manhã eu vou pra Chapada. Saio de lá não. Agora Djalma que não faz, não vai lá, que trabalha aqui.
0: Trabalhando.
2: Eu tô indo pra lá.
0: Tá indo pra lá, né?
2: Bora assistir as festas de lá, o mês de junho. Festa boa.
0: Boa, né, Neta Rios? Pois é, muito obrigado pelo convite, minha querida amiga Neta Rios. Um abraço grande, viu? Ela tá mandando um alusão também. É pro Jason, né? Alô, Jason! Como é que tá você? Receba um abraço aí da Neta Rios. Depois de amanhã, ela estará em Chapada de Natividade, encontrando seus grandes e eternos amigos. Você, Jason, você, Gabriel também, muito obrigado. Gabriel na Chapada de Natividade. Um abração pra Isabelle, é o Djalma, e para todos que estão na escola, Maria Isabelle, né? Muito obrigado, Neta Rios, um abraço grande, muito obrigado, muito obrigado. É, homem, vem cá, rapaz, nesse momento.

último ano, sabe? Como é que tá você de noite? Ela foi bem, ela foi Deus firme. Aqui está tudo bem com nós, graças a Deus, tudo bem. Toca pra nós, ó. Tudo passa como a chuva, como o Maurício Rabelo e Cristiano. Manda essa pra nós, estou ouvindo a

quer mandar especialmente pra minha mulher, tá bom. A dona Madalena Rabelo, lá no lago, né? Muito obrigado, muito obrigado. Um abraço grande, meu amigo Negão do Japão. Tem mais aqui conosco. É a Rosângela Ouvintes. Opa! Maurício, que coisa boa. Deixa eu ver a Rosângela aqui. Nesse momento é a Rosângela que vai falar.

0: obrigado, Maurício Rabelo, você
1: merece, Rosângela.
0: A nossa amiga que tá aí na locução, o técnico de som, Celídia, Vani, parabéns para você, Vani, que Deus te abençoe, te guarde e te proteja, minha amiga, você e sua família.
2: Curta Celídia, essa balada, amiga, 96.5 e a balada
0: e
2: da cultura.
0: Ouvintes de azer, de 1 ao 100 para não faltar ninguém. Deus abençoe todos vocês e seus familiares em nome

simpática. A Rosângela Oliveira de Rio Branco do Acre, aniversariando hoje. Ela e a Vanita vem aniversariando, sendo cumprimentada por muita gente, né? Parabéns mais uma vez, Rosângela. Felicidade. Quem está mandando, ela manda um abraço de agradecimento pelos parabéns à dona Geralda lá em Mato Grosso. Vanidades, né? Eu e meus filhos e o Maurício Rabelo, Maria Isabel, Ezequiel e Adão. Que coisa boa! Muito obrigado, muito obrigado, Maria Isabel.

0: É falando o nome da irmã dele, né? Dos irmãos tudo, da mãe, do pai.
1: Ah, tá.
0: Amanhã eu vou mandar aí pra você aí.
1: Tá. Tô esperando. Ok? Tá ok. Você falou, tá
0: falado. Muito obrigado.
1: Obrigado. O nome dele é
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1: Tá com bom demais, obrigado, é obrigado, FM, minha querida amiga Maria Aparecida, de Aparecida liga, de Goiânia, em Goiás, avisando o maridão dela na fazenda Água Bonita em São Salvador do Tocantins, o Enoque Antônio Gomes, dizendo que está tudo bem, está fazendo os exames, daqui uns dias termina, leva os exames e depois vai embora, se Deus quiser, né? Pedindo uma música para mandar para você, especialmente do Zezé de Camargo e Luciano, Brigue Comigo, Mas Não Vá, não é que ela gosta muito, você também. Ela tá dizendo que o Del, agente de saúde, por esse dois dias, vai aí, viu? Ele tá esperando o Rafael. Então, a

nosso Crisano daqui um dia termina. Ela está com muita saudade, avisando que o Del, agente de saúde, prestou dia, vai aí te ver, viu? Vê como é que você está. Ele está só esperando o Rafael.

0: 23 minutos, eu de cá, você de lá. Meu amigo Negão do Japão, já já tudo passa como a chuva, já já, viu, Negão do Japão? Muito obrigado, muito obrigado. Tem aqui o Amarildo Assis dizendo assim, boa noite. Boa noite, caro amigo Maurício Rabela, que é o Sansão da Viola. Hoje em querência no estado de Mato Grosso. É, vou carregar amanhã rumo a Rio Verde, Goiás, junto ao meu amigo Júlio, ambos da Analog Transportes de Araguari, Minas Gerais. Manda o modão do Tião Carreira e Pardinho pra nós aí. Obrigado, obrigado, Sansão da Viola. Obrigado, querência Mato Grosso. Amanhã, Rio Verde vai ficar pertinho, pertinho, né? Um abraço pra você, o Júlio, aí da Analog Transportes de Araguari, Minas Gerais. São fãs do Tião Carreira e Pardinho. Bom demais, bom demais. É... Vê se você acha a travessia do Araguaia aí pra nós, ou as três namoradas. É o que você achar melhor aí, viu, Celção? Uma das duas aí, do Tião Carreira e Padinha, que eu gosto demais.
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0: Falou assim, alô, Manuel do Gás. Cadê você, câncer, rapaz?
2: Deve ser variada, comigo, equilibrada, saborosa.
0: Homem, pera aí, pera aí, tenha calma. Manuel do Gás, aniversariando
2: frutas,
0: hoje.
2: Legumes, verduras, alô, cereais alô, integrais alô, e feijões alô, são os principais
3: Manuel do Gás,
2: Serra
3: Holândia, Bahia.
2: Comer esses alimentos diariamente pode evitar o desenvolvimento de câncer.
3: Todos que estão no tapetão aí. E manda uma música aí, um alô especial aí pra mim. Hoje eu estou fazendo 49 anos. Cidade Nova. Estou movimentando aqui em Formosa, Goiás. Em busca de Irecê na Bahia.
0: Abraço. Parabéns, aniversariante de hoje. Parabéns, Manuel do Gás. Cortando as estradas de Formosa, Bahia. Ele é de Serrolândia, Bahia, né? Muito obrigado, Manuel do Gás. Felicidades, que Deus ilumine a sua vida sempre, as suas caminhadas aí pelo Brasil, dirigindo esse bruto desse caminhão. Muito obrigado, Manuel do Gás. Um grande abraço. Boa viagem. Tem aqui também a Delfina dizendo assim, boa noite, caro amigo Maurício Rabela, que é a Delfina, mando alusão para o povo de Tio Flotone, Minas Gerais. Quero mandar as músicas virtual do Indicar Você agora de Lá para minha amiga Vani, que está aniversariando hoje. Parabéns, Vani. Muitas felicidades. Quem manda é a Delfina. E

felicidades, muitos anos de vida. Durval Barros dizendo assim: boa noite. Boa noite, caro amigo Maurício. Eu sou Durval de Formosa, do Rio Preto, Bahia. Mando alusão para todos do grupo Amigo do Amanhecer, pro Gercinho Topógrafo, João Batista, o Alemão, todos do Eu de Cá, Você de Lá. Muito obrigado, Durval Formosa, do Rio Preto, Bahia. Muito obrigado, muito obrigado. A Rosângela falou assim: obrigado, meu amigo Maurício Rabelo, Deus abençoe você e sua família. Eu é que peço a Deus sempre por você, pelos seus meninos aí, a Maria, Isabel, Ezequiel, Adão, e pelo seu aniversário, pela sua saúde, a sua vida, viu? Rosângela Oliveira, Rio Branco, no Acre. Muito obrigado, muito obrigado. Tem o Éder João da Ceilândia dizendo assim: boa noite, amigo Maurício Rabelo. Um abraço grande.

0: casa, no Roberto Carvão, tranquilo. Ele falou assim: boa noite. Boa noite, Maurício, como vai? Tudo bem?
1: Fala, seu Maurício Rabelo, aí, beleza? Boa noite. Até aqui hoje, na fazenda Ria Seco, município de Coribe. Passando um churrasquinho aqui, mas Roberto Baldo, deixa cair pra nós aí, churrasco e paixão, Gini Gini.
0: Mas é boa. Rapaz, repete, repete, Roberto Carlos, o negócio aí tá bom mesmo, né, rapaz?
1: Fala, seu Maurício Rabelo, aí, beleza? Boa noite. Até aqui hoje, na fazenda Ria Seco, município de Coribe. Assando um churrasquinho aqui, mas Roberto Baldo, deixa cair pra nós aí, churrasco e paixão, Gini Gini.
0: Beleza pura, muito obrigado. Obrigado, Roberto Carlos e o Roberto Valdo, assando o churrasco dos bons lá, né, na região de São Félix do Coribe, né, na região de Coribe, Bahia. É um grande abraço, meu amigo Roberto Carlos, pedindo churrasco de paixão do Gini Gini, ele e o Roberto Valdo.

de Janeiro. Meu nome é Divino, meu telefone de Brasília. 61-DDD-61, depois 99622-7851. Repetindo, é o meu amigo Divino de Brasília, está procurando o amigo dele, o Brigadeiro, o Tenente Brigadeiro Jaime Rodrigues Chaves, da Aeronáutica, né? Ele deve estar no Rio de Janeiro. Quem souber do telefone dele, o contato, ligar para ele nesse telefone do Divino. 61-DDD, depois 9, depois 96227851. 96227851. Beleza pura, tem aqui do estado do Maranhão dizendo boa noite. Boa noite, caro amigo, a Maurício Rabelo, aqui é de Barca do Gorda, no Maranhão, promoveu nos dias 5 e 6.

Sônia Costa também. Muito obrigado, muito obrigado. É o Cleo Milton do aeroporto. Obrigado, Cleo Milton do aeroporto. Muito obrigado, muito obrigado. Tem outro aqui.

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4: Hora certa.
5: 9:44.

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1: As mulheres entre 25 e 64 anos devem fazer o exame preventivo ginecológico a cada 3 anos. Tão importante quanto fazer o exame é saber o resultado e seguir as orientações médicas. As mulheres com 40 anos ou mais devem se submeter ao exame clínico das mamas anualmente. Aquelas que estiverem entre 50 e 69 anos devem ainda realizar a mamografia a cada 2 anos. Em caso de alterações suspeitas nas mamas, a mulher precisa procurar um médico.
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0: Eu acho que você tem que mandar aquela mensagem. 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
1: Porque se fosse eu falaria mais ou menos assim.
2: Ei, boa noite. 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
1: A canela é um ingrediente antimicrobiano, de modo que é o aliado perfeito para tratar a acne e aprender a evitá-la. O poder antisséptico da canela é ótimo para preparar máscaras caseiras que conseguirão que exiba uma pele mais lisa e sem impurezas. Mas cuidado, se tem a pele sensível, esse truque de beleza com canela pode irritar a sua pele e é recomendável que antes faça uma prova de alergia ou consulte um especialista. Então vamos à dica. Você irá precisar de uma colher de chá de canela moída, quanto mais orgânica for, melhor. Uma colher de sopa de mel de abelha. Para conseguir a máscara, só deverá misturar os ingredientes e aplicar sobre o rosto, deixando-a atuar por 5 minutos. Quando tiver decorrido esse tempo, deverá enxaguar com água morna. Para conseguir resultados visíveis, recomenda-se fazer essa máscara uma ou duas vezes por semana. Em menos de um mês, você verá como sua acne desaparece, assim como as manchas ou cicatrizes começam a perder intensidade.
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0: que é? 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

parecia ser maior que o grande conhecimento em ter uma filha. Ah, eu queria um filho, lamentava ele. Em poucos meses ele se deixou cativar pelo sereno sorriso da linda filha e pela infinita inocência de seu olhar fixo e penetrante. Foi então que ele começou a amá-la com loucura. Seu rostinho, seu sorriso não se apartavam mais dele. Ele fazia planos sobre planos. Tudo seria para sua filhinha. Numa tarde, estavam reunidos em família quando sua filha perguntou: Papai, quando eu completar 15 anos, qual será o meu presente? Ele respondeu: Meu amor, você tem apenas 7 aninhos. Não lhe parece que falta muito tempo para esta data? Ela lhe respondeu: Bem, papai, você sempre diz que o tempo passa voando, ainda que eu nunca o haja visto por aqui. Ela já tinha 14 anos e ocupava toda a alegria da casa, especialmente o coração de seu pai. Num domingo, passeando, ela tropeçou e seu pai de imediato a segurou para que não caísse. Sentados, viu como ela foi, perdendo a consciência. Seu pai a levou imediatamente para o hospital. Ali permaneceu por mais de 10 dias e foi então que informaram que ela padecia de uma grave enfermidade que afetava seriamente seu coração. Os dias foram passando, seu pai renunciou ao trabalho para se dedicar a ela. Todavia, sua mãe decidiu trabalhar, pois não suportava vê-la sofrendo tanto. Numa manhã, ainda na cama, a filha perguntou a seu pai: Pai, os médicos te disseram que eu vou morrer? Não, meu amor, não vais morrer. Deus, que é tão grande, não permitiria que eu perca o que eu mais tenho amado nesse mundo. Quando a gente morre e vai para algum lugar, papai, pode ver lá de cima a sua família? Sabe se um dia podem voltar? Bem, filha, na verdade ninguém nunca voltou de lá e contou algo sobre isso. Porém, se eu morrer, não te deixarei só. Onde eu estiver, buscarei uma maneira de me comunicar com você. Em última instância, utilizarei o vento para te ver. O vento? E como você faria, papai? Não tenho a menor ideia, minha filha. Só sei que se algum dia eu morrer, sentirá que estou com você. Quando um suave vento roçar teu rosto, ou uma brisa fresca beijar tua face. Nesse mesmo dia, à tarde, fomos informados pelos médicos que nossa filha necessitava de um transplante de coração, pois do contrário, ela só teria mais alguns dias de vida. Um coração. Onde conseguir um coração? Um coração. Onde, Deus? Onde, meu Deus? Nesse mesmo mês, ela completaria 15 anos. E foi numa sexta-feira à tarde, quando conseguiram doador. Foi operada e tudo saiu bem. Ela permaneceu no hospital por 6 dias. Em nenhuma vez seu pai foi visitá-la. Todavia, os médicos lhe deram alta e ela foi para sua casa. Ao chegar em casa com ansiedade, ela gritou: Papai, papai, onde tu estás? Sua mãe saiu do quarto com os olhos molhados de lágrimas e disse: Aqui está uma carta que seu pai deixou para você. Filhinha do meu coração, no momento em que ler minha carta, já deverás ter 15 anos e um coração forte batendo em teu peito. Esta foi a promessa que me fizeram os médicos que te operaram. Não podes imaginar nem remotamente quanto lamento não estar ao seu lado. Quando soube que morrerias, decidi dar-te a resposta da pergunta que me fizestes quando tinha 7 aninhos, a qual no momento eu não pude responder. Decidi dar-te o presente mais bonito que ninguém jamais faria.

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E nesse instante, as copas das árvores balançavam suavemente. Caíram algumas folhas e florzinhas. E uma suave brisa roçou a face da menina, que olhou para o céu, tentou enxugar as lágrimas do seu rosto, mas se levantou. Deu um sorriso, sentiu o beijo de seu pai. E daquele dia em diante, saiu pelo mundo afora para pedir a você que diga às pessoas, eu te amo. Para que você que está chorando nesse momento, para que você que esteja emocionado, para que você que esteja me ouvindo, também possa dizer e abrir o seu coração. Diga ao mundo que você o ama. Diga à sua família, diga à sua esposa, seu filho, à sua filha, diga a seus irmãos, a seu pai, a sua mãe, diga a seus amigos, diga dentro do seu coração, aos seus inimigos, eu também te amo. Diga a Deus, diga a Nossa Senhora, diga a vida, eu também

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1: Dê preferência aos alimentos da época. As vantagens de escolher os alimentos da safra são muitos. Melhores preços, maior disponibilidade e facilidade de encontrá-los. Aproveite a indicação dos mercados locais para planejar o seu cardápio pensando em quais ingredientes estão em alta.
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0: amanhecendo aí, né, com a voz da Valda, Valdeci, lá da... Opa! Pessoal que quer contratar aí a Valdeci cantora, né, lá com o Rock Bodega, tá bom?
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0: Então tá aí, 5:58.

Tava vendo aqui questão do tempo, nebulosidade segue predominante nesta quarta-feira aqui no sul do Brasil, no Rio Grande do Sul. 5h59, KM Supermercado, já já tem notícias, informações. 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

0: 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Notícia na hora certa, no sinal 6 horas. Supremo Tribunal Federal julga nesta quarta-feira recursos contra a decisão que aumentou responsabilidades das Big Techs. Comissão da Câmara adia para hoje votação de proposta que reduz maioridade penal para 16 anos. Estados Unidos lançam bombardeio contra o Irã em retaliação à derrubada de helicóptero no Estreito de Hormuz. Céu nublado em Porto Alegre, agora faz 11 graus. A quarta-feira deve ser de amanhecer com temperaturas amenas no Rio Grande do Sul. A tendência é de elevação dos termômetros durante a tarde, céu aberto em boa parte do estado, com possibilidade de chuva fraca nas regiões norte e noroeste. Na capital, mínima de 12, máxima de 18 graus. 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
2: Aumentando nas principais vias da região metropolitana, mas ainda fluindo bem para o motorista, não há alerta de acidentes, pelo menos na última hora. Com o trânsito, Leandro Rodrigues.
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0: Um homem de 73 anos foi morto a tiros em Santo Ângelo, na região das Missões. O crime ocorreu por volta das 7 horas da noite de ontem, na rua Caibaté. Ele estava dentro de um carro quando houve o ataque. Testemunhas relataram à Brigada Militar que duas pessoas se aproximaram, efetuaram os disparos e fugiram. Até o momento, ninguém foi preso. A motivação do crime está sendo investigada pela Polícia Civil. A Câmara dos Deputados pode votar nesta quarta-feira o projeto que autoriza o governo federal a usar o aumento da arrecadação gerado pela alta do preço do combustível para compensar a redução dos tributos sobre combustíveis. De acordo com o presidente da Câmara, Hugo Mota, a análise da proposta depende da retirada da urgência do projeto relacionado à escala de trabalho 6x1. Segundo o deputado, se a pauta for destravada, o debate vai ficar concentrado na proposta relacionada aos combustíveis. 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Da redação, Lucas de Oliveira.
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4: Obrigado, Lucas Oliveira, 6:02. Como é que estamos aí? Bom dia. Para quarta-feira, 10 de junho, quase as vésperas da data dos namorados. Vamos ver. Que estão com o radinho na cabeceira, turma que já estão aí no trecho, no trânsito. Ligados em 96, bom dia.

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1: Sai!

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0: Oi, galera, 10 de junho, pra turma que madruga, Deus ajuda. Vamos aí, já na lida, na luta, pioneiro de fazenda, partido trabalhador, trabalhadora. Pra turma que já estão aí motorizado, já embarcado para pegar o trecho, o trânsito, o tapetão, BR, ZNS. Bom dia, também proteção divina, saudações tradicionalistas. Com a bênção, proteção do nosso patrão celestial, santos padroeiros da cidade do Pião, Santa Teresinha e São Roque. Bom dia. 6:07. 10 de junho, Dia Mundial da Conscientização sobre o Lúpus. Santo do dia é São Beato Eduardo Bop. Lua, estamos em Lua Minguante. Isso, já se passaram 161 dias do ano 2026, faltando 204 dias para acabar o ano. Nosso bom dia para amanhã da nossa quarta-feira das festas juninas, né? O mês de junho das festas juninas, dos santos padroeiros São João, São Paulo, São Pedro, é um dos grandes eventos, das grandes festas juninas.
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0: 6:08. 3389-1110 é o nosso telefone. Comunicação, apresentação da Al Pasquale, direção-geral das emissoras Cultura, Márcia Tomazini Paganini. Juntos. Juntos até as 9 da matina, 6:09. Pra audiência, para os amigos, sempre na força das lojas Quero Quero. 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
0: vida. Isso, temos o xarope Gabiru, temos aí o Dorfim, para o nosso bom dia. 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Bom dia! De casa. A turma que acorda cedo já se liga. Nosso bom dia. Quarta-feira que o tempo fica firme com sol e variação de nebulosidade na região. O amanhecer que será de temperaturas baixas com sensação de frio e possibilidade de nevoeiros em pontos isolados. E à tarde o tempo que fica agradável. 6 graus da capital.

0: Celso e Prestes, KM Supermercados, e a hora 6 e 14. Não perca a hora, 6 e 14. Terminaram a colheita da Chuchu, né?
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0: Ó, que maravilha, né, vida? 6 e 14. Turma aqui da Mecânica Pesada Colosse, turma aqui também do Parque de Eventos Atiro Quitolena. Seis e 14.

0: dia para o Xarope Gabiru, aí para a Ecléia Nise da Rosa, logo mais, segunda unidade móvel para falar de saúde. Já estamos com a Ecléia na linha. Vamos lá. Isso, aqui para o Zito. Três Pinheiros, futuro prefeito Zito aí do Três Pinheiros, da Zifa, da Pedreira, Barra do Galvão, Vila César, Carapicho, Gramado, São João do Gramado, Aparecida. Como é que estamos aí? Daqui a pouco aí pescaria nos Açores e do Cláudio Zanotelli, lá na Colônia Nova. Um abraço, né? Vê se me leva junto lá, né? Se é pra limpar os peixes. 6h21.
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0: Antes da dica de saúde, Pedrinho Silva e a música A Volta do Andarilho. 6h21. E o Chima Capricho com Erva Mate, Cultura Gaúcha. Aqui pro Negão Aruda, especial lá pros nossos amigos aí, o Briqueiro.

0: Ô Pascoal, eu entrei em contato com o homem lá, tudo, as colhidas abóbora, ele disse que já vendeu tudo as abóbora pra ti?
1: As abóbora foi tudo aí pro Jerusalém, bro. Bora não, iguais. Bora. Ah, é, diz que quebrou o celular do Giroso de tanto pedido aí de abóboras ontem, né? O lucro das abóbora agora vai ter que ser aplicado no novo aparelho celular. Agora já se preparando a égua, a barboleta, para um grande duelo. É, tudo cavalos e éguas tratados com abóbora aí da... Pessoal da doma aí da hípica do Giroso e do Bruno de Góes. Isso, vamos lá, agora se indica de saúde 6:25. Pessoal do Brick aí, estiver nos ouvindo aí, Negão Arruda, entra em contato aí com o Briqueiro.
2: Ô, Pascoal! Ei, dá pra falar agora? Ô, Pascoal! Aqui é o Briqueiro, velho! Eu quero que tu me faça um favor aí, ó. Tu fala com o Negão Arruda funerária ali, que eu não tenho o telefone dele, perdi. Que eu comprei a chácara pra ele aqui na Vila César, pra ele vir urgente aqui em casa agora, pra nós olhar ali. Tá feito o brick. Eu te devo a galinha e te dou mais um.
1: Ô, oh, direi, então que deu o negócio, né? Tava ligado aí, 9, se não apareceu o homem, né? 9-9906-1942. Vai dar o brick aí do sítio.

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2: E pro Vanderlei, Portela da Tenda do Baninho. Daqui a pouco já tá de porteiras abertas.
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E Metajogo, Metajogo, na Hípica. Os paioleiros da Hípica, um abraço aí, Diego Tchuca. Também a Hípica Toco de Casco e agora em breve a Hípica do Bruno de Góes, lá juntamente com o Jerusi Mariani no Carapicho. A Hípica do Mariani, que vai sair aí da granja do Jerusi e vai até o Pambianitas. Vai ser grande a pista.

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1: 6h36, a turma do carvão. Lá da empresa Mariana e um abraço. Já estamos aí com o Chima bem gordo, erva mate, cultura gaúcha. E se preparando daqui a pouco, né, para a entrega do carvão aí na região, né? Opa!

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1: É o carvão Fontorense que você encontra aí nas melhores lojas e supermercados. Inclusive, eu podia me arrumar um pacote pra eu esquentar os pés, botar na forma. O melhor carvão da região, carvão Fontorense. Um abraço lá pra turma da produção, lá pro Joel, as crianças, o Lauri.
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1: Abraço também pro Guilmar Lima, né? Já melhorou aí do acidente de moto, já tá aí pronto, né? Já lidando, aprontando aí as motosserras pra luta, né? Pra corte da lenha.

0: Isso, né, Paulinho Gasparim? Paulinho Gasparim, como é que tamo?
1: Ô Pascoal, te ensinando com essa canela tijerina, pela chapa minha, ti. Pela chapa minha, ti. Te sai de junte.
0: Ai, dormi, Gasparim. Meu Deus. Deixar pra vocês que são novos, as tijarinas, vai saber que palavra é essa.
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3: Seis e trinta e nove. Lá pra turma da Silagem, lá pro Rude Sigueto, lojas Quero Quero. Tá aí o Sincero Amor, aí Leandro Simin. O Gustão e o João Pedro Pinheiro.

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1: Aí o Paulinho, meu sirene pra turma que já estão aí nos preparativos, né? Deixando tudo pronto para a grande festa julina do Instituto Ernesto Pereira Maia. Agora pro sábado, ali no CTG Osório de Assis, a grande festa julina do Instituto Ernesto Pereira Maia. Bom, 15 para 7, 7 graus a temperatura. 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Nosso bom dia. Ah, cachorro safadinho. Vai me dar presente dos namorados?
2: Cachorro perigoso, safado,
1: carinho. Atualizando aqui as informações da hora, olha, El Niño testará ações de governos na prática e pode colocar discursos em xeque. Frente Nacional dos Prefeitos reivindica agenda federativa voltada à prevenção. Na política, a TSF suspende julgamento de liminar que barra pesquisa sobre Flávio Bolsonaro. Também na política, documentos revelam como Volcar enviou 61 milhões aos Estados Unidos para bancar o Dark Horse. E também nós temos no mundo, Estados Unidos anunciaram ataques contra o Irã em resposta à derrubada de helicóptero. E também no campo, produtividade não pode ser totalmente recuperada em algumas áreas após as enchentes do Rio Grande do Sul.

E na economia, Mega Sena acumula. O prêmio principal vai pagar 8 milhões para o próximo concurso. No rural também, Rosas Vermelhas segue como preferência no Rio Grande do Sul para o Dia dos Namorados. Apesar do período ser de pouca produção de rosas, né, a flora informa que não faltará flores para a data. 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

0: Fala, e aquele Shiba Capricho com erva mate cultura gaúcha, 6h47.
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0: Perca a hora, 6h47. Vamos lá, tem loteria chegando, caneta, papel e sorte.
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0: Quem sabe não é hoje, né? Turma que fez as apostas, começando com a loteria dos bichos aí de ontem. Gente, não tem jeito de pegar os bichos, nem os bichinhos e nem os bichos peludos. Meu Deus do céu, mas uma hora a gente pega, né? No cabezinha, né? Como disse a Salemoa, não cabezinha. Eu vou te dar aí o cabezinha. Onde tivemos aí o quinto prêmio, ali pro sogro Davi, fez surpresa pro genro Lucas ontem, né? Olha o quinto prêmio de ontem, 2.393, no quarto 3.869, no terceiro 9.864, no segundo 3.604 e no primeiro 6.095. 6.095 no cabezinha. És o lúcio das moças e das velhas. Tem pra todas, meu Deus. Que esse homem tem que a gente não tem? Aposentado. E o melhor de tudo isso, que a patroa, dona, como é que o nome? A Noili. Não tem ciúme do homem. A gente tem que te dar a medalha, né? A gente vai falar com os vereadores pra dar a medalha pra senhora. Não dê ciúme de um homem bonito como o Lúcio das Moças e das Veias. Porque tem umas mulheres por aí que não dá nem pra olhar pros homens, né? É, que já avança, né? Então... Tá? Vamos lá, então ontem tivemos aí... Ontem, a Mega, que acumula pro próximo concurso. Concurso de número 3016. 11, 19, 33, 59, 55 e 60. Outro também que a mulher não tem ciúme é o Jairo Valer. É, então a Mega 11, 19, 33, 59, 55 e 60. A Loto Fácil, 5 ganhadores no Brasil. Deixa eu só conferir se não temos ganhadores aqui do Rio Grande do Sul. Aí a gente podia comer uma carne, né? Que tá difícil. É, vamos ver se o Liz Anela acertou aqui. Sul, nada de... O prêmio foi para outras cidades aí, né? Os ganhadores da Mega Senador Canedo, Goiás. Luisburgo, Minas Gerais. É, mais um. Curitiba, mais um ganhador. Rondonópolis, Mato Grosso. Ibiúna, São Paulo. É, tudo longe, né? E aquele deu um empréstimo. Então, bem, vamos atualizando aqui os números, né? Rapidinho, lote fácil. Os 15 números: 01, 04, 06, 08, 09, 10, 12, 14, 15, 16, 18, 21, 22, 24 e 25. Os números da Loto Fácil, concurso 3.706. 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Vamos lá com os números. Quina acumulou de novo. Prêmio que foi para 10 milhões para hoje. Quina. Número 02, 12, 37, 68 e 76. 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E a Time Mania, né? Time do coração da Time Mania Sampaio Coreia Maranhão. As 7 dezenas sorteadas: 01, 08, 10, 38, 40, 50 e 63. Teve apenas um ganhador no Brasil. Tá bom? Empório Delícias, já voltamos.
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0: 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Deixa eu mandar um abraço aqui para Iracema, né? Opa, foi achado o celular aí da Adriana, que coisa boa.
13: Muito obrigado, Pasquale. O celular estava lá no Paulinho da Lotérica, que foi encontrado.
0: Foi lá o celular jogar na loteria, né? E ficou lá, né? Se esqueceu de voltar. Um abraço aí pra Iracema, aí pro Everaldo, pra Adriane, lá na Liga dos Rosa, o homem dos peão, né? Estamos lidando com uma carneação aqui na Liga dos Rosa, né? Meu Deus, uma costelinha dessa na brasa, Everaldo. Ah, chega a me dar água na boca. Ainda bem que eu não dou grávido, Everaldo. Se não ia nascer os nenezinho com cara de costelinha. desses leitão, desses porquinho crioulo. Meu Deus do céu. Depois tem outro lá que tem uns porco crioulo bonito lá, o Everton Bertoni. Everton, meu Deus. Você quer me dar um presente aí? 3 para 7.

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1: Turma da Star Gesso de Passo Fundo, olha, faz uma homenagem pro seu Antônio Barúquio, né? Pra Antônia Gaiteira, pra Antônia, né? Pra Vitória e pra Rosane, opa. Já toma atracado aí no prédio, né? Bispo Toninho, fica tranquilo aí. Pessoal da Star Gesso aí, um abraço pra vocês aí.
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Isso, antes das informações da hora, eu tô aqui com o Adriano da Agro Três Pinheiros, tá? Aqui o Paulo diz que eu não sei aí o que é a titiarina, mas o Adriano aí da Agropecuária sabe.

0: Diz aqui como é que é o nome do rapaz da Três Pinheiros, o Adriano. Olha, não falem de Jarina que vem o diauleto torte, de nota ele vem tirar de palegambe. Finge la dura mais baura do abo viva Jesus Cristo. 7:05, vamos lá, tem notícias. 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
0: E o prefeito Jonas Calvi, olha, e o Nédio Fraporte. Pergunta pro Paulo o que é Didi Arinal. O prefeito, ele já vai responder aí.

0: Isso, informações da Hora, mecânica pesada com Lúcio São José do Herval.
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0: Isso, atualizando as informações, lembrando que na sexta-feira temos sorteio da nota premiada. Quem compra no município, nas lojas que são credenciadas, não esqueça, né? Tem até quinta-feira para depositar aí os cupons nas urnas, os comércios que fizeram suas compras, ou direto na prefeitura, até quinta, né? Sexta já não dá mais para colocar, porque é o dia do sorteio, tá bom? Vamos lá, informações da hora.
2: Que tem sim uma batida entre um caminhão e um carro. Polícia Rodoviária Federal também está verificando. Não chega a travar totalmente, mas vai andar devagar aí nesse trecho de mais ou menos um quilômetro. Não chega a um quilômetro exatamente. A gente recebeu mensagem agora, fica o alerta para quem está passando ali. Por enquanto, sem congestionamento ainda na 240, mas tem relato também de um acidente agora na região da Charlau. Seria, segundo o ouvinte, no quilômetro 1 em direção à Serra. Por enquanto, sem congestionamentos, mas fica o alerta. E a gente segue destacando aqui no Vale dos Sinos a serração, que está muito forte, principalmente em São Leopoldo e Novo Hamburgo. O motorista tem que dirigir com cautela, com bastante atenção por aqui.
0: 77, mais informações com Leandro Rodrigues.
3: A gente está descendo a Plínio Brasil Milano, dá essa carona para quem nos acompanha no YouTube da Rádio Gaúcha, indo em direção a Sertório. Vamos cruzar esses Brasil lá embaixo e aí a gente vai em direção. Eita! É, o nosso amigo na frente ali tá apressado. Ô cidadão, calma, fica tranquilo, fica sereno. Nossa senhora. Bom, mas a gente está indo em direção a Sertório porque tem essa manifestação, aparentemente, de servidores dos Correios, que está gerando alguma retenção naquele trecho. Sertório, junto dos Correios, em direção ao centro, está gerando uma fila por ali. A gente vai dar uma chegada para conferir como é que está a movimentação, se tem sinalização, orientação já dos agentes de trânsito. E a Freeway, em função desse estreitamento para obras em Gravataí, está com uma fila que já está passando dos 2 quilômetros no sentido litoral capital. Para os próximos 8 dias, pelo menos, mais de semana vai ser isso. Então, a antecipação vai ser a grande chave para fugir desse trajeto. Quem for por dentro, vai sair em Cachoeirinha, fazendo a transição pela Flores da Cunha, também espere movimento mais carregado do que o normal.
0: Resultados finais do segundo turno da eleição presidencial do Peru podem levar ainda 2 semanas. Com 97% das urnas apuradas, o esquerdista Roberto Sanches está ligeiramente à frente da conservadora Keiko Fujimori. A diferença entre ambos é de apenas 25 mil votos. A demora na finalização dos resultados vai depender do número de discrepâncias encontradas nas atas de votação, segundo explicou o Escritório Nacional de Processos Eleitorais do Peru. E no Oriente Médio, Estados Unidos lançam bombardeio contra o Irã em retaliação à derrubada de um helicóptero no Estreito de Hormuz. Tiago Bittencourt.
4: Os Estados Unidos realizaram uma série de bombardeios contra o território iraniano nesta terça-feira, em retaliação à derrubada de um helicóptero Apache na região do Estreito de Hormuz no dia anterior. O Irã, por sua vez, respondeu com ataques à 5ª Frota Naval dos Estados Unidos, que está estacionada no Bahrein, segundo a mídia estatal. Não há informações de feridos graves ou mortes. Ainda não se sabe como a sequência de ataques impactará o cessar-fogo em vigor desde o início de abril e influenciará nas negociações pelo fim do conflito.
0: Mega Sena acumula e prêmio para o próximo sorteio vai a 8 milhões de reais. 40 apostas acertaram 5 números e vão levar R$ 26.124 cada uma. Dezenas sorteadas: 11, 19, 33, 52, 55 e 60. 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Hoje, a quarta-feira, marca os últimos amistosos preparatórios para a Copa, com Cristiano Ronaldo em campo, hein, Janaína Ville?
5: Isso mesmo, Macedo. A seleção de Portugal do Cristiano Ronaldo enfrenta a Nigéria às 15 para 5 da tarde e a Inglaterra joga contra a Costa Rica às 5 horas. A Copa do Mundo começa amanhã com a partida de abertura entre México e África do Sul no Estádio Azteca, na Cidade do México, às 4 horas da tarde. Além disso, o Internacional confirmou ontem que volta aos treinos no dia 22 de junho, uma segunda-feira, após um período de férias. O Colorado também confirmou que vai disputar 2 jogos-treinos no período da Copa, contra o Coritiba no dia 4 de julho e contra o Mirassol no dia 11.
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6: 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Aquelas domingueiras, aquelas mulheres bonitas, aqueles homens musculosos, todo, né? É mesmo arrumar algum cambicho, né? É, namorar, é. Quem não arrumar namorada agora até dia 12, que é na sexta-feira, dia dos namorados. Depois tem o dia 13, que é de Santo Antônio, das simpatias, das promessas, dos pedidos. Não arrumar namorada até essa data, só ir no bar do Sabiá, né? Namorado e namorada, não. Jesus. Olha, ali procurei, achei aqui no Sabiá. Quanta mulher bonita. Quanto charme bonito. É, pintado. Temos que ir lá gastar o dinheiro do Juju.

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2: 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Nosso bom dia.
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2: 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Intervalo comercial, já voltamos.
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1: Aqui é para o senhor Nerso Pinheiro. Ô, senhor Nerso. Um abraço pessoal daí da Linha Pernas Brancas, dia 21 de junho, a grande festa do Santo Casamenteiro. Tá? Aqui pro seu Gilson Pereira, já estamos aí na Tenda Amarante da Taneza, já com pinhão cozido, já com chima com o verde. Oh, Gilson, não vai me convidar e comer um pinhão aí, Gilson? E pro seu Nilson Pereira, a Dona Maria, é, a Tainara, toda a turma aí da Ponte Tigela, pessoal da Tigela, um abraço aí, o Nilson. Onde me pagou lá um Andenberg, lá no bar do Zé Pinheiro, né? Zé Pinheiro, meu Deus. E pro Nilson, olha, Pascoal, toma aí um bitter. E pra turma que estão aí no cozimento da rapadura, né? Essa é a rapadura da Iracê aí, da sorveteria da Iracê. Quando amendoim, Iracê.

Uma rambadura dessas não precisa nem domar o Teseus, linda nem ondada da vila. Meu Deus, é muita substância, muita vitamina. Ainda mais que hoje é quarta no Zová, né? Olha, olha, olha, daqui 9 meses, né? Uma bola tem galo preto. E a música aí tá caro tudo. É, tá verdade, é verdade, né? Mesmo em festas juninas, olha, pessoal que estão nos preparativos, nos ensaios, casamento caipira, das apresentações, Instituto Ernesto Ferreira Maia, sábado, dia 13, os horários de assistência já começam às 14 horas, para a criançada, e depois à noite, as apresentações, casamento caipira, as comilanças e banda Conexão Direta. Isso aqui, a Dona Santa, ô oh, Dona Santa aí do Formigueiro, seu João Pedro Pinheiro, estamos esquentando uma água para matar umas galinhas, opa!

Lá pro Milo Teles, lá no Gramado, né? Avisa o meu irmão aí, o Zé Teles, o Zé Lando, né? Que já tem leidão pra venda, né? Vem aí, pode vir e pode almoçar aí. O Zé, a Sônia, tem os leidão da Brondo aí, pronto. Já um peso bom.

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1: E vamos em frente por aqui, né? Jair Borba, como é que tá, Jair? Vai, Tampinheiros, lá, Mário Cassão, um abraço. 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Temos mais sorteios aí no saguão da prefeitura, 10 horas da manhã. Oi, galera. Falei, Hélio, um abraço. Como é que estamos, Hélio? 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

0: 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Nosso ouvinte Ernesto Farias, lá na Lajeado, ligadito. Ah, um abraço. 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

0: Onde é que desliga?
1: Alguns capão de mato servem de abrigo no inverno. De onde tirava o cerno pra arrumar os...
2: Oh, desliga aqui, brinquedo, brinquedo. Deu brinque, deu brinque, deu brinque, Dago. Guaruda, então tá bom, né? Louco de especial, um abraço, hein, bro? Grande granjeiro, fumicultor, aí o nosso amigo aí, o Briqueiro. Ah, como é que dá, Briqueiro? Deu brinque, só fazer a transferência agora dos valores.
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2: Olha, leite, né? Então daí. Daí, tá lá o netinho do Briqueiro já ajudando a carnear a galinha, né? Senão a gente vai perder a ugria, né? Cheguei a desonhar com a galinha, né?
1: Ah, no chão, pois nem
2: com aquela banha amarela, meu Deus. Fazer um brodo agora. Deixa eu só ver por aqui, ó.
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2: 7h40. 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São 10 vale-compras de 500 e 1 de 1.000. 7h40. Vamos ver, Frank. Lobisomem do Alvoredo aí pra turma do Clube do Bailão e pra nós aqui do loteamento Novo Horizonte. Turma que já estão aí a todo vapor, tá? O Clodoaldo aí, o Bonitão Moreno, pro Dalvan, pro Leandro, pro Ismael, pro Raí, pro Alcides, pro Sabiá.
3: Lobisomem do Alvoredo.
2: Quem mais? O Jaime, o Batista.
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2: Tá ficando bonito aí o novo loteamento Horizonte.
3: Sexta-feira, lua cheia.
2: Dos loteamentos com toda a estrutura, saneamento, água, luz.
3: A sombra, pois é, de uma lobisoma com 6 lobisominhos.
2: Vamos perca a hora, de 19 para as 8. Clube dos amigos aí do Baixinho Padilha, que dia 20, bailão com Diogo Costa e Ana Gaúcha.

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5 para as 8. 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

Vamos lá, Dinheirinho Medeiros, para fecharmos a nossa segunda hora. Quando os cinamomos perdem as folhas, os plátanos. 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
1: Opa, aqui pro seu Sérgio Oliveira. Ô, Sérgio, tá aí o William Medeiros e pra vocês, o William. Sérgio Oliveira e pra sua mana Zete, pra turma de Lajado.
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1: É, hoje vai almoçar aí no Bonacina, aí o Sérgio Oliveira.
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2: Bom dia, Pascoal, tudo tranquilo? Vou lá buscar o cadete, vou lograr quem, quem eu chegar na frente, eu vou levar. Vou lá buscar o cadete, vou lograr quem, quem eu chegar na frente, eu vou levar.
1: Oscarzinho, um abraço.

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1: Vamos sempre embora aqui. O nosso telefone, muitas vezes a gente manda no nosso particular, a gente não vê, né? Manda no 33891110, aí, grande. Aqui pro seu Irno Borne. É, tá homenageando aí o seu Vamor Borne lá na praia. Ô, Vamor, como é que tu vem buscar o tio aí pra passar os dias? Família Borges, um abraço aí do pra ti, Vamor.
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1: E tô esquecendo, né, pras festividades agora da Terra do Peão, dia 9 de julho, que marca 61 anos. É dia 15, agora semana que vem. Temos a apresentação das candidatas à Corte de Soberanas. É a divulgação das candidatas à Corte de Soberanas 2026. As inscrições que terminam agora sexta-feira, dia 12, hein? Então, fiquem ligados, acompanhem aí nos canais aí da organização. A divulgação das candidatas inscritas, escolha da nova corte de Fontana Xavier da Soberana. Elas que irão representar a cidade, o município, lá nos próximos anos. Então, boa sorte para toda. Estou aqui com o Valmor Borne, que quer conhecer as candidatas, né? No dia 15 vai sair o nome de todas elas, tá bom, Valmor? O Valmor Borne, que é autor dessa música, homenagem à nossa terra, Fontana Xavier.

0: Para quem está pensando aí, as meninas que pensam, até dia 12 para fazer as inscrições, junto aí com a organização aí na prefeitura. Tá bom?
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0: E bora representar a nossa cidade do Pinhão, representar a beleza da mulher fontourense para todo o Brasil e mundo, né? Porque é um nome de Fontoura que as nossas soberanas irão representar, né? A atual corte que já se despede no ano, e já vão escolher a nova corte de soberanas aí que estarão aí representando aí a capital do Pinhão.
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0: 8h04, tem informações da hora chegando.
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0: 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Vamos lá com informações da hora. Depois a gente volta com mais músicas do Rio Grande na nossa terceira e última hora do Bem Gaúcho.
3: Doenças respiratórias crescem 12% em uma semana em Porto Alegre.
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3: As internações por doenças respiratórias aumentaram mais de 12% em uma semana em Porto Alegre. Conforme a Secretaria Municipal da Saúde, entre os dias 1º e 7 de junho, foram registradas 329 internações em leitos de enfermaria e UTI. Na semana anterior, tinham sido 293 casos. O aumento foi maior entre os adultos, com alta de 16,5%. A situação também é sentida nas emergências dos hospitais da capital, que operam acima da capacidade. O aumento das internações ocorre em um período de maior circulação de vírus respiratórios no estado. Agora em Porto Alegre, 12 graus, 8 horas, 5 minutos.
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5: Moradores do bairro Lomba do Pinheiro, na zona leste de Porto Alegre, podem ficar sem água hoje. Equipes do DEMAI vão substituir parte de um motor da estação de bombeamento de água tratada Dolores Duran 2. Os trabalhos começam em seguida e a previsão é que o abastecimento seja restabelecido durante a noite.
3: A Mega Sena não teve acertador no concurso da noite de ontem. Com 5 acertos, 40 apostadores vão receber cerca de R$26 mil cada. O prêmio principal acumulou para R$8 milhões para quinta-feira. As dezenas sorteadas foram 11, 19, 33, 52, 55 e 60.
5: Uma operação conjunta das polícias civil e militar do Rio de Janeiro cumpre 56 mandados de prisão no complexo da Maré nessa manhã. São 6 ações simultâneas contra alvos de uma facção responsável por crimes como tráfico de drogas, homicídios e exploração sexual infantil na zona norte do Rio. Até agora, 5 pessoas foram presas. Tiroteios foram registrados. Criminosos também atearam fogo em barricadas.
3: Um homem de 73 anos foi morto a tiros em Santo Ângelo, na região das Missões. O crime ocorreu por volta das 7 da noite na rua Caibaté, no bairro Teste. Ele estava dentro de um carro quando houve o ataque. Testemunhas relataram à Brigada Militar que 2 pessoas se aproximaram, atiraram e fugiram. Até o momento, ninguém foi preso. A motivação do crime está sendo investigada. Em instantes, sem acordo com o governo, a comissão do Senado vota hoje proposta que dá autonomia financeira ao Banco Central.
5: Presidente Lula participa nessa manhã da reunião do Conselho de Desenvolvimento Econômico Social Sustentável, o Conselhão. É o 7º encontro do colegiado desde que foi recriado em 2023. O tema principal deve ser o novo tarifaço imposto ao Brasil pelos Estados Unidos. O governo de Donald Trump propôs a aplicação de uma tarifa de 25% sobre mercadorias brasileiras por supostas práticas desleais na relação entre entre Brasil e Estados Unidos, bem como de 12,5% a países que, segundo a Casa Branca, não combatem o trabalho forçado. Lula deve fazer um apelo aos empresários para atuarem contra o tarifaço.
3: O Supremo Tribunal Federal inicia hoje o julgamento de 12 recursos apresentados por empresas de tecnologia na ação que ampliou a responsabilidade das plataformas pelo conteúdo publicado por usuários. Em junho do ano passado, os ministros decidiram que as redes sociais podem ser responsabilizadas caso não retirem do ar postagens ilícitas ou criminosas, mesmo que não exista uma ordem judicial para isso. Serão julgados hoje embargos de declaração, o que não deve gerar grandes mudanças no que já foi estabelecido. A expectativa é concluir o julgamento ainda nesta semana.
5: A Comissão de Constituição e Justiça da Câmara dos Deputados retoma hoje a análise da proposta de emenda à Constituição, que trata da redução da maioridade penal de 18 para 16 anos. A expectativa é votar a PEC no colegiado ainda nesta semana. Para ser aprovado, o texto precisa de maioria simples na comissão. O plenário exige apoio de pelo menos 308 deputados.
3: A proposta de emenda à Constituição, que prevê autonomia financeira e orçamentária do Banco Central, deve ser votada hoje na Comissão de Constituição e Justiça do Senado. O texto apresentado pelo relator, o senador Plínio Valério, do MDB, transforma a instituição em uma entidade pública sob um novo regime jurídico. O relatório contraria a proposta do governo, que defendia a necessidade de autorização do Ministério da Gestão para a realização de concursos no Banco Central. O texto também inclui na Constituição a garantia da gratuidade do uso do PIX por pessoas físicas.
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3: A próxima edição será ao 12:50. Bom dia.
0: Aí, bom dia, obrigado pelas informações. 8:10. E o Bem Gaúcho que segue em 96.5. Fala com o break comercial. 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

0: Saravá.
1: Quer causar? Casa. Opa, Jureba. Vai lá.
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1: Isso, bem gaúcho, não perca a hora. 8:11, temperatura na marca dos 8 graus. Capital do Pinhão das Tendas. Star Gesso, estamos aí mandando um abraço aí para a Tonha Gaiteira. Ah, já estamos na lida desde as 6 da manhã, pessoal do Gesso. É, hoje vai ter um churras patrocinado pelo patrão. É, o Toninho Baru. Ah, Toninho. Abraço, Toninho. BR386.
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1: Maninho Fragata, que já tá no trecho, na caminhada, né? Dona Maria Pulinari também, um abraço. Para todas as amigas lá do gramado, um abraço da Maria Pulinari e para a turma. Turma aqui da Fazenda Guabirim. Turma também da granja aí do Nísio Borne. Ô, Nísio.
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1: 8:12. 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Intervalo comercial, já voltamos aí com o Bem Gaúcho na programação Cultura.
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Já já temos a unidade móvel Daisy Wildo já na linha. Daqui a pouco, né? 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
1: Gauchinho, gauchinho.
0: Vamos carcando-lhe música na prosa. 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Bom dia!

0: 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Sorteio agora na sexta, já voltamos.
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6: Ônibus interestadual é destruído por incêndio na BR-386 em Soledade. Veículo realizava linha entre Caxias do Sul e Medianeira, Paraná, e transportava 14 passageiros e 2 motoristas. Não houve feridos. 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

tá aí o eco do Ben Luano e bonitinho, né? Mais um recadinho aqui especial, né? 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

0: Leite. Um abraço aí para a turma que se liga em 96.5. Olha, em setembro, nos festejos Farroupilha, estarão em Fontoura Xavier.
1: Ô, moçada, aqui fala o bonitinho do Eco do Minuano. Quero fazer um baita convite. Dia 18 de setembro, tem churrasco e fandango no nosso CTG Osório de Assis, em Fontoura Xavier. Vocês são nossos convidados e lá estaremos animando aquela baita festa. Um grande abraço e até lá.
0: Está aí para setembro, Eco do Minuano e Bonitinho. Oh. As programações já definidas para os festejos Farroupilha, Patronagem Júnior, toda a turma, um abraço. Vamos indo.

0: aqui. Mas vamos em frente por aqui. Quartou. Ah, ia dever o namorado. Lero de Mar Pedroso. Aqui pro Marco Romancini, aí pro Clodoaldo, pro Ismael, pro Eliseu. Ligadito, tá?
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0: Opa, aqui pro seu Deolindo, Deolindo. Como é que estamos aí, os Deolindo aí da... Como é que é do... Da onde?
3: Um bom dia.
0: Deolindo Fragata Domingues, ligadito. Mais uma participação por aqui, Tepidinho.
4: Bom dia, Pascoal.
0: O seu Juarez, o Jora. Os modelos.
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0: Dona Ortemila.
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0: Ah, pensa, né? Um casal novo.
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0: É. Dona Ortemila, que casou com o homem mais bonito e mais rico da Ria dos Lima, né? Dona Ortemila, cuida bem desse homem. 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
0: Olha, um abraço especial aqui da Sheila, do Ariel. Hoje temos aí o vermelho do táxi. Opa!
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0: vermelhinho do táxi que hoje completa mais um ano de vida.

0: coisa
1: boa. Temos que ir lá hoje tomar uma caipira, né, Vermelho? Então um abraço pro Roger Camargo, nome da patroa e a Sheila, do filho Ariel, de toda a turma aí da linha Vila Cis. Muitos e muitos anos de vida, que Deus te conserve por muitos e muitos anos de vida. A homenagem de toda a turma.
2: Parabéns.
1: E, se possível, aquela música do Mano Lima. De pai para filho, vamos lá. O Ariel, da Sheila. Qual é a idade do rapaz aí? Ainda joga futebol? 42, tá novo, tá um guri, né? Ah, Ariel, um abraço. O vermelhinho do táxi.

Mas vamos lá, estamos com a Deise já na linha rapidinho. Oh. As prendas aí da loja Tota, tudo pro Dia dos Namorados, de ótima qualidade, né? A Heloísa, a Dani, a Nath. E o bonito da Tota, dos cabelos grisalhos. Me perguntaram se o descabelado tá pintando os cabelos. Não, é a natureza mesmo, é a natureza. Esse guri não envelhece nunca, né, seu Mário Orlando?

0: Olá, rapidito, lá, Luísa e Luísa, um abraço para as turmas, então, toda lá. A Deise da loja Vida Estampa, já na linha, né? 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Fala pra gente.
1: Bom dia, Dal Pascoal. Bom dia, ouvintes da Rádio Cultura.
0: Já vou mandar o descabelado e comprar o presente.
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1: Um grande abraço a todos, um ótimo dia e até amanhã, Dal Pascoal.
0: Isso, e presente, né? 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Que vai, que vá. Tá procurando uma boquinha pra beijar. Muita vez pra agradar, o cara pensa, vai dar um presentão. Enfia isso aqui, não. Dá um vale compra, né? Daí a pessoa já Olha, eu quero aquela blusa aí, quero aquele casaco, quero. Ai, eu quero essa lingerie. Ai, meu Deus, que linda essa lingerie, eu quero essa. Ai, o meu namorado não sabe. Bora, isso. Desce.
2: Desta canção.
0: Para as oito.
2: De prestar a nossa homenagem ao grande conjunto Os Mirins.
0: Ah, tem também as rapaduras aí com o descabelado, né? Os Ferreiro Rocher. Ai, coisa bem boa.
2: Meu amor.
0: 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Intervalo comercial. Já voltamos, gente. É, quarta-feira. Hoje é dia de ver o namorado, a namorada. Dia de ver o sogro e a sogra. E a sogra diz, tu tá aqui de novo, tu tá aqui de novo.
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8: Bom dia. Ai, aqui para Marlova. Eu quero conhecer o Valdir Júlio da Silva. Não, olha, vai lá para São José. Vai lá na rua Bento Gonçalves, na Casa Verde, tá bom? É, Valdir.
10: Bom dia, da Pascoal.
8: Ela tá passando aí, tá bom? Estamos aqui na Iraci tomando um sorvete. Ela já chega aí, tá, Valdir? 8h59, a gente já fecha. Lembrando que chegaram aí a reposição de álbuns, figurinhas da Copa na livraria Loja Tor.
11: Queria saber se tem figurinha também do Descabelado. A do Descabelado não tem. Só se a Natalina liberar o álbum. Quando
8: quebrar a cama, gente... Grande abraço, uma baita quarta-feira. Quarta-feira do Chofá. E Semana dos Namorados. 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Tá moendo aí na Vila Cisa agora pro aniversário aí do Roger Camargo, taxista, o atestista. Oh.

0: quando quer.
1: Ah, se a cama aqui da loja Via Lar não quebra, gente, vamos. 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Via Lar Móveis, a gente vai com notícia na hora. 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
1: Vamos lá, informações da hora, depois tem balança.
3: Obrigadas pelos criminosos. Comissão de Constituição e Justiça da Câmara dos Deputados retoma nesta manhã discussão sobre projeto que reduz maioridade penal para 16 anos. Polícia Federal faz operação para investigar aporte de R$3 milhões de fundo previdenciário de município pernambucano no Banco Master. Céu encoberto em Porto Alegre, agora faz 13 graus. A nebulosidade continua hoje na maior parte do estado, mas o sol volta a aparecer entre nuvens ao longo do dia. 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
4: É, diminuiu a tranqueira na Freeway, mas ainda tem uns 2, 3 quilômetros de retenção no sentido litoral Porto Alegre, na altura da ponte sobre o Gravataí. Tem um estreitamento bem na ponte, duas faixas a menos. Depois o motorista vai bem, vai encontrar um travamento já na Castelo Branco. Teve uma batida bem leve, traseira, entre dois veículos. Os motoristas estão se acertando na altura da estação São Pedro do Trenzurb. Vai fluir melhor. Ah, e junto do campus da URGS, na Sarmento Leite, tem uma manifestação de servidores da universidade, mas eles estão na calçada, não tem intervenção na pista. Mesmo assim, tem brigada militar no trecho. Com o trânsito, Leandro Rodrigues.
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3: Gaúcho de 18 anos está desaparecido há 6 dias no Rio de Janeiro.
5: Pedro Henrique Lopes Guimarães morava em Porto Alegre, mas se mudou para o Rio de Janeiro há 5 meses para viver com o pai. O jovem desapareceu na quinta-feira passada no bairro Itaiangá, zona sudoeste do Rio. Ele enviou uma mensagem ao pai afirmando que daria uma volta e não foi mais encontrado. O celular do jovem está desligado. O caso é investigado pela Polícia Civil do Rio de Janeiro, mas ainda não há pistas sobre o paradeiro do jovem. Da redação, Letícia Mendes.
3: O presidente dos Estados Unidos, Donald Trump, disse hoje que o Irã vai pagar o preço por não ter aceitado um acordo de paz. O político também chamou o país de valentão do Oriente Médio. Ontem, os Estados Unidos retomaram ataques contra o território iraniano. Uma série de bombardeios atingiu sistemas de defesa aérea e radares na região do Estreito de Hormuz, em retaliação à derrubada de um helicóptero militar americano na segunda-feira. Em uma publicação nas redes sociais, Trump alegou que grande parte das forças iranianas estão destruídas. 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Notícia na hora certa, volta na Rede Gaúcha às 10 horas. Da redação, Felipe Baques.
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7: Hora certa.
6: 9:04.
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1: Bom dia, meu povo! Estamos chegando em mais uma manhã de quarta-feira. Quarta-feira, aquela clássica do sofá, não é mesmo? É, será? É ou não é? Tá bom então. Beleza, gente, muito prazer, eu sou Joelson da Rosa, teu amigo de segunda a sexta-feira, com o Balança Região por aqui. É, a temperatura tá

até o meio-dia com o Balança. E depois o Balança tem a nossa Hora do Recado aqui na 96, de segunda a sexta-feira, não é mesmo? É alguma das programações que você confere aqui dentro das emissoras do Grupo Cultura de Rádio. E claro que eu não estou sozinho. 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

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com o Bruno, toda a turma aí também, vamos que vamos, nossos parceiros por aqui também, que a gente vai seguindo na programação Cultura, WhatsApp já liberadaço pra você, manda ver aqui, WhatsApp, cadê o WhatsApp aí, tudo certo? Tudo ok, beleza, 54-3389-1110, você manda ver a partir de agora com a gente. É, simbora, simbora, meu povo! Em semana do Dia dos Namorados, né? Marcos Ribelucci, I love you!

0: aí, brilhação esperando na janela, música linda, gente, aqui na Cultura FM 919, 10 de junho de 2026, que bom tê-los com a gente por aqui na 96, a rádio dos melhores ouvintes, né? Vamos que vamos. Olha, deixa eu mandar um abração aqui também pra turma que tá na audiência com a gente, mandar um abraço aqui pro meu amigo Rudy, tá na sintonia. Ô Rudy, como é que tá, meu irmão? Tudo bem? Tá na sintonia com a gente por aqui também. Pro meu amigo Felipe também, que tá ligadinho. Valeu, Felipão. Um abraço. Meu amigo Celso Rodrigues Vieira, de aniversário hoje. Alô, Celso. Um abraço pro Celso aí, felicidade. Muitos anos de vida. Pro Fernando Dávila também. Grande Fernando, um abraço. Pra Maikele Nunes, de aniversário hoje também. Meu amigo Vermelho, grande taxista Vermelho hoje, o Roger, né, de aniversário. A Roger Camargo, vulgarmente conhecido como Vermelho. Um abraço, meu amigo, felicidade e muitos anos de vida para você aí, né? Também aí para Denise Silva, para dona Marilene Borba, um grande abraço de aniversário hoje também. A Marlise Santos, um abraço. Para Paloma Borges, de aniversário hoje também. E a Jaqueline Quevedo, parabéns aos aniversariantes, saúde, felicidade, tudo de bom e melhor hoje e sempre. E também tem aqui uma homenagem especial aí, hein? Quem é que tá de aniversário hoje?
1: Bom dia, Joelson, bom tudo dia. Bem? Eu quero que tu faça uma homenagem pra mãe, tá? Bem bonita, que hoje ela tá de aniversário e que ela continue sendo essa pessoa positiva, sempre querendo ajudar o próximo, que ela continue sendo essa mãe preocupada com nós. Muitos anos de vida para ela. Fala um monte de coisa.
0: Eita!
1: Que é em nome de, meu, da Maria, do Pedro Afonso, do Felipe, da todos os irmãos, a Ângela, a Marília e etc.
0: Ô, dona Edilha, um abraço para a senhora. Muitos anos de vida. Que Deus abençoe sempre, né, essa grande mulher guerreira, trabalhadora, né, inclusive aí o seu Pelúcia hoje vai fazer uma festa especial, né, vai, né, seu Pelúcia, velho. Esse é fera, né, o abraço da Edilha, felicidade, muitos anos de vida e que Deus lhe dê sempre muita saúde, muitos e vida longa para a senhora acima de tudo, né, muita saúde, saúde e saúde. Né, também receba aí as homenagens do pessoal também de São José Derval, já deixo com carinho aí dos cunhados aí, né, e também inclusive dos sobrinhos, que já lhe deixo um grande abraço para a senhora e desejando felicidade, muitos anos de vida e que Deus sempre lhe dê muita saúde, né, Edilha, tá bom? Vida longa para a senhora. Muito bem. Também um abraço aí para a Lourdes, dona Lourdes, dona Aparecida, na audiência, dona Lourdes. Um abraço para a senhora, né? Deus abençoe também a nossa sintonia com a gente. Bom dia, Joelson. Manda um alô para a galera do Carvão. Alô, Márcio. Grande Patricão aí também, né? Galera que tá na sintonia com a gente. Pediu pra curtir uma aquela do São Francisco, rapaz. Vamos tocar o São Francisco pra galera sim aí, né? Vamos trazer São Francisco aí pra galera daqui a pouquinho também, pra cantar junto com a gente aí, tá bom? Quem mais também tá com a gente por aqui também? Deixa eu ver. Bom dia, meu amigo Joelson da Rosa. Roda pra gente, grupo Menos é Mais. Brinda aí! Só pra curtir. Beleza, gente boa. Valeu, um abraço. Obrigado pelo carinho. Aqui também, meu amigo Christian. Alô, Christian. Tá lá, o Yuri também, o Christian. O Gilmar. Ô, Gilmar, velho. Um abraço pra vocês aí. Obrigado pela audiência, gente. Seguimos. Quarta-feira, meu povo. Quarta-feira. Eita!
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0: aí, São Francisco, para conhecer uma mulher aqui na Cultura FM 926, 926. Nós vamos seguindo por aqui com a programação Cultura FM. Oi!
1: Bom dia, Joelson.
0: Bom dia.
1: Eu quero homenagear o nosso neto Leonardo Miranda Nascimento, que hoje faz aniversário. Nosso primeiro neto, nosso neguinho do coração, nosso tudo, nosso netinho está de aniversário. Que continue esse neto, esse filho maravilhoso, como ele é, educado, sempre prestativo. E desejo tudo de bom para ele, eu e o vô estamos homenageando ele. Tudo que há de melhor nesse mundo para ele. Que continue esse menino abençoado. Sempre. Desejamos um feliz aniversário para ele com tudo que há de melhor nesse mundo. Um abraço para ele, para que faça uma festa grande hoje, né, Joel?
0: É verdade, vai fazer.
1: Quero que tu homenageie ele com uma música bem bonita.
0: Aê, parabéns para ele, pro Léo, que Deus abençoe sempre, né? Muitos anos de vida, não, mas o pedido da avó e do vô aí, certamente vai fazer. Vai fazer, vai ter sim, né, Léo? Não, vai fazer, diz ele. Diz ele que vai fazer. Figuraça, né? Um abraço, tudo de bom. Também um abração pra minha amiga dona Cleci, que manda um abraço especial pra Mana Edília pela passagem do seu aniversário com muita saúde, acima de tudo, né, dona Cleci? Um abraço pra Cleci, pro seu Virso aí, toda a família, também na sintonia com a gente. Parabéns aí pra dona Edília e muitos anos de vida pra ela aí. Muito bem, vamos que vamos. Dizem que tudo

0: sistêmica que compromete em algum grau o sistema osteomuscular e o respiratório. Desse modo, a sequela se manifesta por meio da fadiga e ou falta de ar. Há também outra possibilidade pelo uso de medicamentos, quando no auge da Covid pode causar dano muscular. Os bloqueadores neuromusculares, por exemplo, que são fundamentais para o período de intubação, podem contribuir para a fraqueza muscular e, consequentemente, a fadiga.
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9: Pastora, homenageada pelos 50 anos em frente ao hospital, morre horas depois em Lajeado. Paula Andréia da Rosa Almeida era esposa do técnico lajadense e também pastor Serginho Almeida. 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

0: Ai, ai. 9h47, gente, 9h47. 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Muito bem, vamos que vamos. Bom dia, Joelson. Hoje o parabéns vai, né, para avó, mãe, amiga, irmã de todas as horas, a dona Beatriz, mais conhecida como a dona Bea, que tá de aniversário hoje. Oi, a saúde, felicidade, muitos e muitos anos de vida, né? Que Deus sempre lhe dê muita saúde, muita proteção divina. Receba com carinho as homenagens de toda a família, em especial também, né, da filha Jocelane, da Preta, que deseja muitos e muitos anos de vida para a senhora, tá? E Deus lhe dê sempre saúde, saúde, saúde, dona Beia, para a senhora aí, tá bom? Um abraço pro seu Luiz também, tá na sintonia com a gente. Ô, seu Luiz, um grande abraço lá na audiência com a gente por aqui também, né? E a Beia, felicidades, tudo de bom, Beia, né? E continue sendo essa grande pessoa, querida, né? E é um excelente ser humano, né? Um abraço para a senhora, tudo de bom e melhor hoje e sempre, dona Beia. Receba com carinho de todas as homenagens de toda a sua família aí, tá bom? Vida longa! Aqui quem mais tá com a gente? Hã? Deixa eu ver aqui. Oi!
1: Bom dia, meu amigo Joelson. Tô aqui, ó. Passando pinhãozinho na chapa, comendo pinhãozinho.
0: Opa!
1: Feliz dia do sofá pra ti. Esse arruma uma música aí pra mim. Bota uma música. Você com JM, último baile. Você, Joelson?
0: Tá bom.
1: Um abraço.
0: Ô, meu amigo.
1: Obrigado, Joelson.
0: Valeu, meu amigo.
1: Se me atender, muito obrigado.
0: Aquele abraço pro meu amigo José Darcy aí, né? Esse é fera. Esse tá lá na Grande São José Derval, na sintonia aí, na 386, né? Esse é fera. Eita, José, velho.
2: Bom dia, Joelson.
0: Bom dia.
2: Eu queria que tu faz uma homenagem pro meu primo Celso lá.
0: Muito bem. O Celso Rodrigues.
2: São José.
0: Sempre querendo ajudar. Aí, ó, do primão Juarez e do Lázaro, né?

0: Busque sempre fazer as coisas com alegria, mesmo que sejam difíceis. Dê o máximo de si e acredite, isso muda o futuro.
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2: Hora certa.
3: Agora 9:55.
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0: 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Notícia na hora certa, no sinal 10 horas. Polícia Civil investiga desaparecimento de gaúcho de 18 anos no Rio de Janeiro. Pedro Henrique Lopes Guimarães não é visto há 6 dias. Relatório final da CPI dos pedágios será lido e votado na quinta-feira na Assembleia Legislativa. Dólar abre sessão com volatilidade, cotado a R$ 5,18. Tensões no Oriente Médio seguem pressionando os mercados financeiros. Céu nublado em Porto Alegre, temperatura de 14 graus. A nebulosidade predomina na maioria das regiões, com chance de pancadas fracas de chuva na divisa com Santa Catarina. As temperaturas seguem baixas. 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
2: Freeway ainda com lentidão devido a obras junto à ponte sobre o rio Gravataí, afetando o sentido litoral capital em Gravataí. Na BR-290, trecho de Eldorado do Sul, próximo à BR-116, houve o capotamento de uma viatura da Polícia Civil. Um ferido leve e ainda há lentidão nos dois sentidos da BR-290. Em Porto Alegre, atenção para acidente na rua Regente, próximo a Pedro Ivo, e colisão entre dois carros também na Voluntários da Pátria com a Moura Azevedo. Tem obras na Ipiranga com a Silva Só, afetando o sentido bairro Centro. Com informações do trânsito, Tiago Bittencourt.
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0: Bombeiros controlam incêndio em área da Expo Bento e Fenavinho, na Serra Gaúcha.
3: O fogo teria começado por volta das 3 horas da madrugada no pavilhão B da Fundaparque, na área destinada à gastronomia nos eventos. Logo na chegada ao pavilhão, foi feito o desligamento de energia elétrica. Ao mesmo tempo, foi controlado um vazamento de gás que era utilizado no abastecimento pelos expositores. Após a eliminação dos riscos iniciais, foi iniciado o combate ao incêndio. Durante a ocorrência, um homem necessitou de atendimento em virtude da inalação de fumaça e foi encaminhado para avaliação médica. Ele estava em estado estável, segundo os bombeiros. Não há informações até o momento sobre o que foi atingido pelo fogo. Da Gaúcha Serra, Marcos Cardoso.
0: Greve de servidores fecha portões no campus central da URGS, em Porto Alegre.
4: Técnicos administrativos e os estudantes fazem uma mobilização nessa manhã. Os portões do campus central começaram a ser fechados às 5h30 da manhã. A expectativa da reitoria é de que a situação seja normalizada até à tarde. Segundo uma das responsáveis pela mobilização, Mirela Leitão Barros, o protesto marca os cerca de 100 dias de greve da categoria, que afirma que o governo federal não cumpriu o acordo de greve feito em 2024. Entre as pautas está a promessa de redução da jornada de 30 horas semanais. O movimento também se solidariza com o atraso no pagamento de cerca de 320 terceirizados da URGS. Sobre esse ponto, a reitora Márcia Barbosa afirmou que o pagamento deve ocorrer nesta semana. O protesto deve fechar a rua Sarmento Leite logo mais para uma assembleia para definir os próximos passos. De Porto Alegre, Isadora Garcia.
0: 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Da redação, Pedro Quintana.
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7: Hora certa!
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1: 10 e 12, gente. 10 e 12. Vamos que vamos. Seguimos por aqui com a nossa programação Cultura FM. Vamos falar de informação aqui agora? Vamos falar de informação, gente? Olha, vamos falar agora de carros elétricos, né? Que já é realidade nas nossas regiões, no nosso Brasil, na nossa cidade, né? É difícil você não andar por aí e não ver já um carro elétrico andando aí pelas ruas da cidade, não é mesmo? Pois bem, os elétricos em Passo Fundo, gente, lidera a região aí da infraestrutura para veículos elétricos, com quase 60% de eletropostos e 73% da oferta de recarga. Né? O número de pontos para recarga de veículos elétricos no estado vem crescendo. Passo Fundo possui 57 eletropostos públicos e semipúblicos, sendo 29 locais com recarga lenta e 28 com recarga rápida. É a cidade com mais pontos da região, com 73%, né, de oferta de serviço, comparando com Carazinho, Marau e Soledade. Os dados são da Associação Brasileira dos Veículos Elétricos e foram contabilizados até fevereiro deste ano. Marau tem registrados 9 eletropontos, né? Carazinho e Soledade contam com 6 locais cada um, incluindo Passo Fundo, que são 78 pontos de recarga nesses 4 municípios da região. O Rio Grande do Sul possui 1.770 eletropostos públicos e semipúblicos distribuídos em 153 municípios, o que corresponde a 30,7% das cidades gaúchas. Desse total, 590 unidades são de recarga rápida e, segundo a ABV, né, hoje o custo de instalação de um eletroposto pode chegar a R$1 milhão, envolvendo infraestrutura elétrica, transformadores, a obra civil e equipamentos. Em relação à venda de elétricos, de acordo com a ABV, este ano foram vendidos até maio 294 veículos em Passo Fundo, cerca de 3% da comercialização total desse tipo de carro no Rio Grande do Sul, ficando em sétimo lugar no ranking do estado. No mesmo período, em Marau foram comercializados 31 carros elétricos, em Carazinho 29 e em Soledade 18 unidades. Entre os motivos para o crescimento de vendas desse tipo de veículo está a isenção do IPVA para elétricos no estado e o custo de operação comparando com um veículo a combustão. Né? Então tá aí os veículos elétricos que já estão cada vez mais realidades na nossa região. E também aí no nosso Brasilzão, né, gente? Maravilha, vamos nessa. 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Muito bem, um abraço para a turma aí, ligadinhos com a gente agora na 96.5 também. 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Bora lá falar aqui então de unidade móvel. Vamos lá trazer a nossa unidade móvel aqui na programação da Cultura FM. Ah, vamos trazer, produção. Vamos lá. Já vamos trazer aqui a unidade móvel. Bora lá, cadê a unidade móvel aqui? Unidade móvel, cadê a unidade móvel 96.5 aqui, rapaz? Ah, tá, vai, tá bom então, beleza, aqui, show, achamos, bora lá.
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3: Bora, gente! Essa aqui é a nossa unidade móvel. Valeu, Adroaldo Pasquale. Obrigado aí, a doutora Tainá Guerra Casarim, pessoal de Soledade, a Oraúnic com a gente por aqui, nossos parceiros comerciais também. Nosso programa Balança Região. Que bacana, né? Valeu, gente. 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Valeu, um abraço!
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3: É show, é show, é mil, é nota 10. Enfim, a nota que você quiser dar pra gente, a gente fica agradecido também, não é mesmo? Vamos lá, gente, porque é o seguinte, aqui não para, né? Não para. A gente tá todo vapor aqui agora. E é o seguinte, estamos recebendo aqui os nossos parceiraços, né? Os nossos parceiraços aqui na nossa programação. 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
1: Ah, eu trouxe um brindezinho para os nossos ouvintes, tá? Seriam dois brindes, tá? Um desodorante feminino da Kayak e um desodorante masculino da Malbec. Então, daí o Joelso vai fazer o sorteio depois.
0: É.
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0: Melhor, eu vou fazer isso aqui, é o seguinte, ó, o pessoal que tá nos ouvindo aqui agora, tá? Nos ouvindo, atenção, tá? É dois desodorantes, um da Kayak e outro
1: Malbec,
0: tá? Um feminino e masculino. É o seguinte, manda o nomezinho completo pra gente com a senha Malu, tá? Vai lá, manda, quer concorrer aqui? Vai lá então, 54-3389-1110. Nomezinho completo, participar do sorteio com a senha Malu, tá? Manda aí pra gente. Manda aí pra gente que daqui a pouquinho eu vou estar sorteando esses dois desodorantes. Que top! Ah, que cheirinho bom, hein? Olha, especial por demais, gente. E que presentaço aí pra turma que a Malu tá dando aí pra audiência aí, viu? Que presentaço, muito bom. É, olha aqui a galera que já tá dele Malu aqui assim, ó. Isso aí, gente. Manda lá aí no 54-3389-1110, nomezinho completo e a senha Malu aí vai estar participando, tá? Do nosso sorteio aqui da programação Cultura FM. Olha aí, uma mensagem atrás da outra aí, Malu, aí, ó, que tá caindo pra gente aqui.
1: Nossa,
0: ó.
1: Olha, tá bombando.
0: Olha aí, ó, as mensagens. A senha Malu, então, vai lá, gente. Olha aí, ó, senha Malu, e quer concorrer ao sorteio, vai estar concorrendo aqui pra retirar lá, né, Malu, na farmácia, né?
1: Isso, retira na farmácia.
0: Isso aí.
1: E lembrando, né, Joelso, que essa promoção do Dia dos Namorados vale para as duas farmácias, a farmácia da Malu aqui do centro e a farmácia da Malu lá da Vila Cis.
0: Bem lembrado, né? Então, o pessoal que vai estar participando aqui da promoção do Dia dos Namorados, vale para as duas farmácias, então.
1: Isso. E o nosso sorteio será realizado na sexta-feira mesmo, no final da tardinha, em torno de umas 18 horas, tá. Porque quem ganhar o jantar é nesse dia mesmo o jantar. Tá? Já tem a reserva organizada, então assim, se prepara que o sorteio é no dia, então ganhou o jantar, já sai com o seu amor pra jantar fora.
0: É isso aí. Então vai ser na sexta-feira mesmo, né, Malu?
1: Na sexta-feira mesmo. Tá. 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
0: Muito bem, que bacana, então. Show de bola, gente. Olha aí, Malu. Encheu as mensagens aqui agora. Como é que nós vamos fazer esse sorteio? Olha aí, ó. Mensagem que choveu aqui agora do sorteio aqui. Nós vamos fazer o seguinte. Daqui a pouquinho a gente vai botar no nosso sortômetro aqui, ó, com a senha Malu. É uma mensagem que vai chegando atrás da outra pra gente aqui, tá? Então, daqui a pouquinho, a gente vai estar fazendo o sorteio, então, e os ganhadores podem passar lá na farmácia da Malu, aqui do centro, né, Malu?
1: Sim.
0: Lá do centro aqui, né? Isso aí. Então tá, do centro aqui o pessoal.

0: é o nomezinho completo e a senha Malu, tá? Tem que ser o nomezinho completo pra cair aqui, pra gente botar no sortômetro aqui, pra dar certo, tá? Por isso que eu já pedi um nomezinho completo aqui. Se cair na mensagem e não tiver um nomezinho completo, daí não ganha o brinde. Vai pra outra pessoa aqui, tá? Deixa eu ver aqui. É a Loici da Silva Miranda, São João da Picada Rosa, Malu. Também aqui, deixa eu ver. A Salete Cecílio Jorge, senha Malu. Deixa eu ver aqui. A Cláudia Pinheiro, senha Malu. Aqui, quem mais aqui? Derli da Costa também mandou pra gente aqui, mas senha Malu, certinho. José Wagner Padilha, senha Malu. Zélia Santos da Rosa, também aí, senha Malu. Deixa eu ver quem mais. A Simone da Rosa, senha Malu também. Juraci da Rosa, Malu. É hora, né? É, gente, maravilha. Essa audiência é linda demais, hein? Essa audiência é linda demais. Que maravilha, gente. Muito bem. Então é o seguinte, ó. Daqui a pouquinho a gente vai fazer um sorteio pra turma aqui, tá? Daqui a pouquinho. Né, Malu? Mas fala pra gente, Malu. Falando agora da farmácia, pra essa semana aí, como é que vai funcionar o atendimento, né? 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
0: Você que é da área da saúde, Malu, sabe que nós estamos vivendo uma série de complicações da influenza, né? As gripes, agora os dias mais frios também, as pessoas estão cada vez pegando nessas doenças respiratórias. O que essas pessoas podem fazer para prevenir, né? Quais as vitaminas que elas podem estar procurando, tomando aí para ajudar também no sistema imunológico?
1: Sim, João, está tendo muito da influenza, né? E as pessoas estão ficando... essa gripe está sendo muito forte, né? As pessoas estão ficando com bem ruim, né? Então, para prevenir de pegar, né? Principalmente as pessoas idosas também. A gente já teve casos de pessoas serem hospitalizadas por causa da gripe, né? Então, assim, o aconselhável é sempre a gente se prevenir com vitaminas. Se tem polivitamínicos, que tem várias vitaminas juntos, que ajudam a levantar a imunidade. A vitamina C é uma vitamina muito boa também para a questão da gripe. Então, assim, começou o frio, começou o inverno, já começa a se prevenir com as vitaminas, tá? Então, porque não adianta tu tomar a vitamina quando tu tá com gripe. Ela não vai resolver. A vitamina tem que ser tomada preventiva. A vitamina é uma medicação preventiva para você não, quando você pegar a gripe mais, não pegar a gripe tão forte, né? E prevenir de não pegar também. Então, assim, esses polivitamínicos nos ajuda bastante a levantar a imunidade, tá? Então, porque muitas pessoas, assim, principalmente as pessoas mais idosas, a questão da imunidade é um pouco mais fraca, porque tem muitas alimentos e coisas que o organismo já não sintetiza mais tanto como uma pessoa mais jovem, né? Não adianta, o jovem tem a atividade deles bem mais alta que nós, idosos. Os idosos, às vezes, não fazem atividade física, ficam mais sentados, são mais sedentários. A questão da água também, não tomam muita água. Então, tudo isso influencia, né? A água é muito importante, a gente tomar bastante água. Então, polivitamínico é essencial para levantar a imunidade de todo mundo.
0: É importantíssimo, né? Os polivitamínicos, a boa alimentação, atividade física, né? Tudo isso também ajuda, né? Principalmente num momento que a gente vive, onde tem sempre muitas doenças respiratórias, e a importância também das vacinas também da gripe, né?
1: É, Joel, e inclusive, né, agora nós estamos disponibilizando também, a farmácia da Malu também tem a vacina da gripe. Então, se alguém ainda não fez, quiser fazer, nós estamos disponibilizando. 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
0: Portanto, ela é da gripe? Tem mais alguma junto ali também?
1: Não, ou? É da gripe, é só da influenza, é H1N1.
0: H1N1, né? É. Inclusive, H1N1 que tem dado um surto geral aí na região, né? Inclusive, as

0: hospitais aí também com grande lotação aí, gente, a região de Lajeados, Passo Fundo, Porto Alegre, e é importante fazer, aqui tem aquela questão também, né, Malu, pessoal, às vezes, bati, eu fiz a injeção, mas peguei a gripe, tá, mas para aí, você pegou a gripe, mas uma gripe mais fraquinha, não pegou, a vacina é algo para te evitar de tá pegando uma UTI, um exemplo, né?
1: É, a vacina, ela é o vírus mesmo, né, só que tu vai criar anticorpos, né, que vão defender o teu organismo. Então, se tu chegar em contato com o vírus da gripe, tu vai pegar mais fraco. Tá? Então, as pessoas assim, sim, fiz a vacina e peguei a gripe. Não é que a vacina tu não vai pegar a gripe. Tu vai pegar, mas ela vai prevenir que tu pegue uma gripe mais fraca, que evite hospitais, evite outras complicações mais sérias.
0: Muito bem. Tá aí. Malu, conosco por aqui, na nossa programação do Balança Região, falando um pouquinho mais da farmácia, duas farmácias agora, inclusive na região da Vila Assis, aqui no centro da cidade, e inclusive são quantos anos já de atuação já, Malu?
1: É, o ano passado fez 20 anos.
0: 20
1: Nós
0: anos,
1: tivemos,
0: né,
1: a festa de 20 anos da farmácia, né? Então são 20 anos que estamos nesse ramo da saúde.
0: Olha aí, 20 anos, né? Fazendo o que gosta.
1: Fazendo o que gosto.
0: Olha aí, que coisa boa, né, gente? Aí, Malu, então é o seguinte, a gente daqui a pouquinho vai sortear isso aqui, vai passar pra ti, tá?
1: Ganhadora,
0: porque são muitas mensagens que a gente tem que contabilizar aqui ainda, estão chegando bastante mensagens aqui pra gente, que a gente nem abriu ainda, não conseguiu abrir as mensagens aqui ainda, de alguns ouvintes, então depois a gente passa aí pra Malu, e aí o ganhador e a ganhadora pode passar lá na farmácia, em horário comercial, retirar, né, Malu?
1: Sim, isso mesmo.
0: Tá, beleza, então. Malu, um bom restante de semana pra vocês aí, todos aí, que essa equipe maravilhosa, muito sucesso e muita saúde também, né?
1: Muito obrigado, Joelson, tá? 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
0: Muito bem. Farma Vida, farmácia da Malu com a gente por aqui. Break comercial, a gente já retorna aqui na Cultura FM 96.5 com informação no nosso Balança Região.
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10: Hora certa.

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1: Maravilha, o Balança Região, galera. Bora que bora. A gente vai seguindo por aqui com a nossa programação Cultura FM. 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Maravilha, bom dia!
2: Bom dia, Major dos Microfones, tudo bueno? Opa! Tudo certo, tranquilo? Quero mandar um abraço a todo o povo que está na escuta da tua programação, todo o povo de São José do Herval, Fontoura Xavier aí. Convidar a todos para a grande festa aí da comunidade de Santo Antônio, aqui em São José do Herval, né? Final de semana, portanto, uma baita festa, te espera por aqui. E mandar um abraço para o meu amigo Pingo, o Valdir da Super Impermeabilização aí. Ele que está vindo com a banda, uma das melhores aí que vai pintar na região aí. Banda Mensageiros, legal, fazendo grande sucesso já por aí, nosso amigo Pingo, né? Desejar sucesso para ele nessa nova empreitada aí. E para todo o povo que tá na escuta aí, né, bicho, velho? Se for possível, aquela assim, ó. Mandei fazer na Europa, não demorou para chegar. Uma barquinha de ouro pro meu amor passear. Alô, meu amigo Joel, só aquele abraço. Vamos floreando a cordiona aí nessa quarta-feira, velho.
1: Tá ali, meu amigo Diego, esse é fera, né? Bora cantar junto assim, ó. Essa aqui, então.

0: Guilherme Silva, hein? É o barquinho de ouro aqui na Cultura FM, hein? Eita, maravilha, gente. Atenção, atenção, porque o primeiro ganhador nós já temos aqui da promoção da Malu aí, né? Já temos o primeiro ganhador aqui. São Adriano dos Santos, Adriano dos Santos aí, né, levou aí o primeiro brinde aí da Malu, tá? Pode passar lá na Malu lá e retirar, tá bom, Adriano? Valeu, meu querido, um abraço, parabéns, ganhou aí o primeiro prêmio aí da Malu. Daqui a pouquinho eu já volto pra sortear o das mulheres aí, tá? O das mulheres. Primeiro já saiu aqui pro Adriano dos Santos, primeiro desodorante aí, né? Do Malbec. É, olha aí, ó, que maravilha, né? Show de bola, um abraço. Daqui a pouquinho a gente vai sortear aqui o outro, que é um caiaque feminino, né? É isso aí, beleza. Gente, aqui um aviso de utilidade pública, tá? Um aviso de utilidade pública. Sumiu uma gatinha, tá? Uma gatinha aí, ontem de meio-dia, ela atende por Nina. É da filha do meu amigo Guilherme, tá? E da Daia. E ela tá sentindo muito falta da gatinha. A gente sabe quem tem um bichinho de estimação, que cuida, né? Que dá carinho e tudo mais. A gente sente esses bichinhos. E imagina uma criança, né? A criança tá desesperada, precisa querendo da gatinha dela. E se alguém tiver informação, essa gatinha, ela sumiu próximo ali da Sir Fox. Ela tá com uma coleirinha, inclusive, e ela atende pelo nome de Nina, tá? Ela atende, é uma gatinha branca e preta, tá? Branca e preta, e atende pelo nome de Nina. Se alguém avistar essa gatinha, avisa o Guilherme na Sir Fox, ou a Daya na Casa Nova, pelo 549-9603-8760. 054-99603-8760, tá? Inclusive, gratifica-se aí quem encontrar essa gatinha, né? Quem achar, tá? A gatinha branca e preta, estilo frajola, sabe? De cara branquinha. Se alguém achar ou encontrar essa gata, né, por gentileza, avise a família aí que a filha aí do Guilherme e da Daya estão... Tá muito triste, né? Procurando a gata que sumiu desde ontem, meio-dia. Tá? Se alguém encontrou, ela sumiu próximo ali da Sir Fox. Se alguém achar ou encontrar, por gentileza, né, avise aí os pais dela aí. Tá? 10h58, meu povo. 10h58. Bora que bora. Vamos lá. Aqui, deixa eu mandar um abração também pra turma que se liga na 96. Aqui, a turma que estão trabalhando nas obras aí. É, olha aí, ó, pessoal da construtora, das construtoras civis. Olha aí, meu amigo Evandro. Um abraço pra turma aí, toda a galera, com radinha a todo vapor, ligadinhos na 96 e nas obras da grande região. Né, meu amigo Evandro? Abraço pra turma aí, ligados com a gente. Valeu, vamos lá, vamos que vamos. Deixa eu ver quem mais aqui. Joelson, bom dia. Manda um abraço aí pra dona Edília. Gosto muito desta minha vizinha. Um abraço para ela, da dona Eduarina, do seu Dodô. Aí para dona Edília, felicidade, muitos anos de vida para ela sempre, né? E com carinho dos amigos, dona Eduarina e o seu Dodô aí também. E manda um grande abraço aí. Ah, maravilha. Deixa eu ver aqui. 10h59 agora. Vamos fazer o seguinte. Vamos já se preparando aqui para o Notícias na Hora Certa. E a gente já volta com mais informação no nosso Balança Região. E daqui a pouquinho nosso programa A Hora do Recado, com as informações da 96.5 também aí. Deixando inclusive um abração para a turma que está aí fazendo aquelas comidas caseiras, aquele pãozinho, aquela cuca, né? Isso, minha amiga Clarice Meaza. Alô, Clarice! Um abraço para a turma aí, fazendo aqueles produtos coloniais de qualidade, para a Vó Maria também aí, né? Um abraço para os amigos no Campo Novo, na audiência com a gente. Bom dia, meus amigos, para vocês aí. Ah, o meu amigo Rudimar. Ô, Rudimar, pessoal nos eucaliptos aí, aquele abraço. Meu amigo Gelson, o Dionei. Toda a família aí também, um abração, meus amigos. Tudo de bom pra turma aí que se liga na Cultura FM. Meu amigo seu Alceu, como é que tá, Alceu? Tudo bem com o amigo? Isso, tu tá aí na sintonia com a gente, ligadinhos também na 96.5. Meu amigo Derli, Derli, esse é fera, né? Um abraço, Deixa eu ver aqui também para os amigos que se ligam na 96, pessoal lá no Três Pinheiros, também meu amigo João Bagatini, grande João, Amar, toda a família aí também, que estão com a radinha a todo vapor aí, ligadinhos na 96.5. Alô, seu Brizola, ô Brizola, velho, tá aí também se aquentando em roda do fogão, preparando a comida do meio-dia já, né, Brizola? Esse meu avô é fera. Um grande abraço, vamos que vamos. 11 horas em ponto, notícia era certa, a gente já retorna aqui com a Cultura FM. Vamos lá.
1: Bombeiros controlam incêndio em pavilhão da Expo Bento e Fenavinho, na Serra Gaúcha. Programação de hoje está mantida. Greve de servidores fecha portões do campus central da URGS em Porto Alegre. Polícia faz buscas por casal suspeito de matar idoso a tiros dentro de carro em Santo Ângelo, nas Missões. Céu encoberto em Porto Alegre, agora faz 15 graus. A nebulosidade continua hoje na maior parte do estado, mas o sol volta a aparecer entre nuvens ao longo do dia. 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
3: Não tem mais fila na freeway. No sentido litoral Porto Alegre, persiste o estreitamento, é uma obra de 24 horas, mas em função do trânsito mais fraco agora, o motorista faz o caminho bom em direção ao centro da capital. Com o trânsito, Leandro Rodrigues.
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1: A Comissão de Constituição e Justiça do Senado aprovou nesta manhã a proposta de emenda à Constituição que prevê a autonomia financeira do Banco Central. A votação foi simbólica, sem registro individual dos votos. Agora, a PEC segue para o plenário. O texto transforma a instituição em uma entidade pública sob um novo regime jurídico. O relatório contraria a proposta do governo, que defendia a necessidade de autorização do Ministério da Gestão para a realização de concursos no Banco Central. O projeto também inclui na Constituição a garantia da gratuidade do uso do PIX por pessoas físicas. O chefe de direitos humanos da Organização das Nações Unidas, Volker Turk, pediu hoje que os Estados Unidos reconsiderem as práticas de imigração para a Copa do Mundo. O país tem endurecido fiscalizações e barrado o acesso de pessoas envolvidas com a competição, caso do árbitro Omar Artan, de 34 anos, da Somália. Delegações de Irã, Iraque, Senegal e Uzbequistão também tiveram dificuldades para entrar no país. O representante da ONU afirmou que a política migratória afeta os direitos e a dignidade humana. A FIFA, que organiza a Copa, não se pronunciou. 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
5: Hora certa.
0: 11:04.
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0: 11:09, gente. Cultura FM, quem se liga, liga sempre. Vamos nessa, quarta-feira, 10 de junho de 2026. E o nosso Zap Zap da Alegria aí.
1: Oi. Oi, meu amigo Joelson. Bom dia.
0: Bom
1: tudo
0: dia.
1: Bem?
0: Beleza.
1: Toca aí a música aí, ó. Campeão do Milênio aí com Teodoro Sampaio. Vai me ouvir aqui, ó. É o João, aqui de São Jorge, João Andrade, João Libano. Tudo é bom, um abraço.
0: Um abraço, meu amigo Libano, na sintonia com a gente aí também, né? Valeu, aquele abraço, meu querido. Vamos lá, quem mais aqui também tá na audiência com a gente aí? Oi!
2: Se tivesse um anúncio na cultura, na rádio, que tem uma mulher...
0: Telefone.
2: Aqui na Vila Vaz, na rua São José. O nome da casa é 99, né? Bota a Rose, gente. Ah, é 99 o nome da casa. É Rose o nome dela. Quer doar um sofá.
0: Sofá?
2: Não sei, né? Ela tem um sofá pra doar e um colchão. Se sofá alguém quiser, podia anunciar aí, né?
0: Perfeito.
2: Atrás aqui na Vila Vaz, na rua, pra baixo aqui da. Onde morava o Mauro Vaz. Mora ainda, né? O Niro, aqui naquela entrada ali. Entra ali.
0: Perfeito.
2: Bem, acho que é a primeira, segunda, terceira, quarta casa, acho, né? Não sei. Faz o favor de anunciar aí, Jason.
0: Obrigado.
2: Pra nós.
0: Certo.
2: Porque daí, se eu tivesse lugar, até ia segurar. Porque sempre tem, sabe, tem gente pedindo,
0: sim,
2: né? Mas
0: é
2: eu
0: verdade.
2: Não tenho lugar aqui, né? Então sim. Tem sempre gente pedindo. Uhum. E eu também não tenho lugar, ela quer doar. Se tá tem bom. Alguém interessado, né? Faz o favor pra nós.
0: Claro.
2: Obrigado.
0: Valeu. Um sofá, então, aí, né? E um colchão, gente. Quem tá precisando, pra quem realmente precisa, gente, pra quem realmente precisa, por gentileza, né? Pode entrar em contato aí, que a gente já passa o contato aqui da professora Lourdes, tá bom? Então, para quem realmente precisa, tem um colchão, tá? E um sofá para adoção, tá? Então, aqui está na Vila Vaz, e aí pode passar lá retirar esse colchão, né? E esse sofá aí, tá bom, Eno? Ok, um abraço, professora. Tudo de bom aí para os amigos, a dona Rose também, toda a turma aí ligados com a gente na Vila Vaz, na nossa comunidade tão querida aqui também, né? É 11:11, né? Vamos que vamos. Seguimos por aqui na programação Cultura FM. Pessoal que se liga na 96.5 por aqui também. É aqui também um abraço para minha amiga Marinês, que tá na sintonia com a gente por aqui também. Valeu, Marinês. Um abraço para vocês aí. Obrigado pela audiência. Estão ligados na 96. Pessoal aí também de Serafina Correia, que estão na sintonia com a gente. Bom dia. Oi.

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da Brilhação, Negão. É louco, apaixonado na 96.5 pra galera aí do Boa Vista, na sintonia, meu amigo Silvio, toda a galera se preparando pra dia 14, né? Vamos que vamos, gurizada. 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Mais informações em breve aí pra turma aí também. Tá bom, gente? Vamos que vamos. Olha só, tem ganhador aqui já da Malu, tem ganhadora. Bora lá, bora, bora, bora, bora, bora. Um, dois e três. Maravilha, mais um ganhador aqui, final 71, alô Solange da Silva Soares, levou aí mais um presente da Malu, pode passar lá e retirar, tá certo? Pode passar lá e retirar então, Solange da Silva Soares, pode passar aí na Malu, retirar então o desodorante caiaque aí, tá bom? Beleza, parabéns então aos ganhadores, aí hoje pela manhã, o Adriano é dos Santos e a Solange então que levaram aqui os brindes da Farmavida, farmácia da Malu. Beleza? Show, galera! Em breve vai ter mais sorteio pra gente participar aí também e mandar pra galera aqui pra nossa audiência. Bueno, vamos lá. 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

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Beleza, gente? Deixa eu mandar um abração também pra galera que tá aí na audiência com a gente, os amigos, meu amigo Rômulo Bonanza. Alô, Rômulo! Grande parceiro aí, tá com o radinho a todo vapor ligado na 96.5. Aquele abraço pros amigos que se ligam na Cultura FM, né? Valeu, meu amigo Rômulo, parceiraço aí, uma grande pessoa, um grande amigo. É que a gente conversa de vez em quando aí. Um abraço pro amigo aí, que Deus lhe dê sempre muita saúde, tá bom? Também aqui é pra turma no São João do Gramado. Um abraço aí pra turma, né, que estão ligadinho. Valeu, gente, um abraço pros amigos. Tudo de bom, obrigado pela sintonia, né? Pra amiga Odila, seu Antônio também, ligados com a gente. Bom dia pros amigos. Pra minha amiga Sandra também, que tá na sintonia. Uma abençoada quarta-feira pra vocês aí também, Sandra. Tudo de bom, tá? Minha amiga Genesi também, que tá na sintonia. Um abraço, Genesi, pra vocês aí, ligados na Cultura FM. Os amigos da Canga Quebrada aí, ligadinhos. O meu amigo também aí, seu Vardo. Ô, Vardo, velho, um abraço, né? Tá na audiência. E também pra minha amiga Dona Eva. Os amigos aí na Vila Vaz, que estão na sintonia, né, Giovanni? Um abraço pra turma aí. Grandes parceiros sempre da gente aí também, né? Que Deus abençoe, nossos parceiraços. Quando estamos pelo centro, a gente sempre troca uma ideia, né? Um abraço para os amigos aí. Em breve vamos tomar um chimarrão com a turma aí também, né, Dona Eva? Ô, Dona Eva, um abraço para a senhora, Dona Eva, e para o seu Vardinho também, toda a família. Meu amigo Dilvo Santos, né, que tá, foi para uma carreira agora diferente agora, né? Saiu da banda motriz, seguindo outros caminhos também agora pela frente. Em breve vem novidade. Em breve vem novidade, né, Dilvo? Em breve a gente vai estar trazendo novidade do Dilvo aí na programação também, aí da Rádio Cultura FM, esse grande cantor, compositor, que ajuda aí muitas pessoas, inclusive, artistas aqui de Fontoura Xavier, compondo as músicas, né, e ajudando também no estúdio, inclusive, que tô sabendo uma novidade que vem aí, né, meu amigo Caíco, tem novidade aí, gravado lá no estúdio, nosso amigo Dilvo, né, que ajuda também os fontourenses aí também. Um abraço pra turma lá em Garibaldi, na sintonia da 96.5 por aqui também. Vamos que vamos, meu amigo Osmar. Um abraço, Osmar, pra galera aí também na audiência. Pra Milena também, que tá na sintonia. Pra Helena, pra Marley. Alô, Marley, tá aí também na sintonia.

Minha amiga Edilaine também tá ligadinho com a gente. Valeu, um abraço, meu amigo Clodoaldo. Alô, Cloda, grande construtor civil aí, Clodoaldo Hitler também, na audiência com a gente. Aquele abraço pros amigos. Chegando a Era de Ouro pra galera curtir junto assim, ó.

0: Ansiedade e depressão. Os problemas psicológicos causados pelo coronavírus também são relatados com frequência pelos pacientes. O medo da morte, de ser reinfectado ou de que alguma pessoa próxima seja contaminada pelo vírus não saem do pensamento. A Covid deixa uma sequela pós-traumática, como se fosse uma guerra, porque é uma enfermidade muito agressiva. Preocupação exacerbada, inquietação, taquicardia, palpitação e sudorese são indicativos desse processo. Cerca de 15 a 20% dos recuperados apresentam sintomas de ansiedade.
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2: Hora certa.
3: 11:31.
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1: 11h39, gente. Vamos falar de esportes aqui na Cultura FM, bora? Olha, começando com a dupla Grenal por aqui. O sem espaço, Alan Rodrigues deve deixar o Internacional. O volante uruguaio perdeu espaço após sequência de lesões e interessa o time do Nacional e tem futuro em aberto durante a janela de transferências, né? E o uruguaio que não completou sequer uma temporada no estádio Beira-Rio. No Grêmio, um semestre inteiro sem patrocínio Master. Desde que rescindiu com a antiga marca da camisa, o Grêmio não consegue fechar novo parceiro e deixa de arrecadar valores milionários. Tá aí, Inter e Grêmio aqui na 96.5. Falando também de Copa do Mundo, nem tudo é festa na véspera de a bola rolar. Enquanto no México manifestantes saem às ruas para protestar, nos Estados Unidos, Trump sente de perto a rejeição do atual governo. 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
1: FM. 19 faltando para o meio-dia, gente, vem aí o torneio de sinuca do Baixinho Padilha. Prepare-se, uma tarde de grandes disputas e confraternização, dia 13 de junho, portanto, sábado agora, a partir das 13 horas, na Vila Vaz, no Clube dos Amigos JC. Primeiro lugar, R$3.000, segundo lugar, R$2.000 e o terceiro lugar, R$1.000. A premiação garantida. Garante sua vaga e reserva também do seu almoço pelo 549-9275-8735 no Clube dos Amigos JC, torneio de sinuca do Baixinho Padilha. É dia 13 de junho, sábado agora. Também dia 13 agora tem aí a tradicional festa junina da Escola Ernesto Ferreira Maia, né? Com a banda Conexão Direta, animando o Super Baile também, começando a festa pelas 14 horas, à noite a apresentação aí da escola e vendas também de quentão, rapadura, pé de moleque, né? Aquele cachorro quente, enfim, a gastronomia da festa junina da Escola Ernesto Ferreira Maia, onde traz essa super festa neste sábado, dia 13 de junho. Toda a comunidade aí, né, que estão na sintonia, tá? Muito bem, seguimos por aqui, que estão na sintonia com a gente por aqui, né? Um abraço pra minha amiga nega e também na audiência. Oh, valeu, galera! Turma ligadinhos na 96.5, a rádio dos melhores ouvintes aí. Um abraço! Vamos que vamos! Vamos que vamos! Cultura. 18 faltando pro meio-dia, pros amigos aí também que estão aonde aqui? Deixa eu ver. Ah, o pessoal que tá nos bares da cidade aí, ligadinhos na 96, toda a região. É? Alô, galera da região aí, guardinho ligado na 96. Que beleza, obrigado. Pessoal lá do Schmidt, pessoal no Jai aí também, aí na borracharia do Lula, o pessoal da borracharia Santos aí também, aquele abraço, meu amigo Zaides também, aí aquele abraço pra turma aí, valeu!

0: Busque sempre fazer as coisas com alegria, mesmo que sejam difíceis. Dê o máximo de si. E acredite, isso muda o futuro.
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2: Hora certa.
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10: 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A animação do Arrastapé ficará por conta da banda Expresso Sul. 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

gente, vamos nessa. Seguimos por aqui com a nossa programação Cultura FM. Um abração pro meu amigo Eduardo aí, tomando um chimarrão, já fazendo a boia do meio-dia aí também, ligadinho com a gente. Grande Dudu, um abraço, meu amigo. Tudo de bom pra vocês aí também, ligados conosco aí também. O meu amigo Hendrik aí, feliz da vida com o seu novo acessório, né? É uma Steel. Eita, que beleza. Mas é bom, né? Essa é boa, meu amigo. Aquele abraço para os amigos aí ligados com a gente aí também. Né, Glair? Valeu, Glair. Bom dia para vocês aí também. Uma boa quarta-feira. Que legal. Obrigado pela sintonia, pela audiência, gente. 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

0: que a outra. Na mais...
1: 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Notícia na hora certa, meio-dia. Coreto em frente ao Colégio Júlio de Castilhos é derrubado em Porto Alegre. Prefeitura afirma que identificou problemas estruturais. Justiça aceita denúncia e torna ré a mulher que fingiu ter 12 anos e enganou famílias do Rio Grande do Sul e outros 6 estados. Comissão de Constituição e Justiça do Senado aprova a proposta que prevê autonomia financeira para o Banco Central. Céu encoberto em Porto Alegre, agora faz 16 graus. A nebulosidade continua hoje na maior parte do estado, mas o sol volta a aparecer entre nuvens ao longo do dia. 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
2: Sem acidentes na última hora nas principais vias de Porto Alegre. O movimento é bom por motorista na 116 e na 290.
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1: Duas vítimas de acidente com ônibus que tombou na freeway seguem internadas na UTI.
3: O quadro das mulheres de 43 e 51 anos é estável, mas ainda não há previsão para que elas recebam alta do Hospital Cristo Redentor, em Porto Alegre. As duas passaram por procedimentos cirúrgicos. Outra mulher, de 62 anos, segue internada no Hospital de Santo Antônio da Patrulha e não corre risco de vida. Ela teve uma fratura na costela, mas não precisou de cirurgia. O acidente aconteceu no último sábado, em Glorinha, e teve uma vítima fatal, Cleuci Isabel Melo Brum, de 69 anos. O motorista do ônibus foi ouvido ontem pela polícia. Ele alegou falha mecânica no veículo. A investigação aguarda a perícia para confirmar a suspeita de avaria no eixo traseiro do ônibus. Da redação, Isabela Daut.
1: Polícia faz buscas por casal suspeito de matar idoso em Santo Ângelo, nas Missões.
4: Valdir de Souza Nunes, de 73 anos, foi morto a tiros na noite de ontem, no bairro Tesque, em Santo Ângelo. A vítima estava dentro do próprio carro quando foi atacada por um casal jovem que se aproximou do veículo e efetuou os disparos. Depois, os suspeitos correram para uma área de mata. Segundo a Polícia Civil, dentro do carro da vítima estavam dezenas de maços de cigarros de origem estrangeira. A vítima não possuía antecedentes policiais ou ligação com organizações criminosas, segundo a Polícia Civil. Até o momento, ninguém foi preso. De Passo Fundo, Alessandra Hoppen.
1: 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Da redação, Felipe Baques.
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0: bem, meus amigos, uma boa tarde para você. Estamos entrando no ar a partir de agora com o nosso programa A Hora do Recado, na 96, com as informações na tarde desta quarta-feira, dia 10 de junho de 2026. Bem-vindo ao programa A Hora do Recado, com as informações locais, regionais, Brasil e mundo, que você confere a partir de agora.
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0: Muito bem, seguimos com a nossa programação Cultura FM, meio-dia e 16. Vamos agora com os nossos comunicados locais desta quarta-feira. Vem aí o torneio de sinuca do Baixinho Padilha. É dia 13 de junho, com início às 13 horas, na Vila Vaz, no Clube dos Amigos JC. Premiação: primeiro lugar R$3.000, segundo lugar R$2.000. E o terceiro lugar, R$1.000. Premiação garantida. Garanta sua vaga e reserva seu almoço pelo 549-9275-8735. Ah, vai ter aí o almoço e janta no valor de R$30 nesse sábado, dia 13. IPTU 2026. A Prefeitura de Fontoura Xavier, através da Secretaria Municipal da Fazenda, comunica a todos que têm o seu domínio útil, possuidores de qualquer título de imóveis urbanos, localizado no município de Fontoura Xavier, que já está disponível o IPTU e a taxa de coleta de lixo, referente ao exercício de 2026. Formas de pagamento poderão ser feitas em parcela únicas, com desconto de 10% com vencimento em 10 de julho, pagamento sem desconto e sem acréscimo até o dia 10 de agosto, né, e contribuintes que não optarem pelo pagamento em parcela única poderão realizar parcelamento em 4 vezes, sem desconto, no seguinte prazo: 14 de julho, 11 de agosto, 11 de setembro e 14 de outubro. Nesse final de semana tem a tradicional festa da Escola Ernesto Ferreira Maia, no CTG Osório de Assis, à tarde, com início às 14 horas, entrada gratuita. Depois, à noite, inicia às 19h30, com a banda Conexão Direta. Comunicado da Secretaria da Saúde comunica às pessoas que possuem cilindros de oxigênio em domicílio que entrem em contato com a Secretaria da Saúde o mais breve possível para atualização de cadastro e organização do controle de fornecimento. O contrato pode ser realizado diretamente da Secretaria Municipal da Saúde ou pelo WhatsApp 054 99635 5433. 64. O CPM do Centro de Educação Municipal convida você e sua família para o Encantos do Arraiá, uma tarde de cores e emoção. É dia 5 de julho, a partir das 14 horas, no ginásio da Vila Vaz, com a animação da banda Trio da Serra. A Escola Getúlio Vargas do Três Pinheiros convida para sua tradicional festa junina, que será dia 12 de julho, com início às 14 horas, no Salão da Comunidade, a animação da banda Amor Mafioso. A Comunidade Linha Santo Antônio de São José Derval convida a todos para sua tradicional festa nesse dia 14 de junho. 10 horas missa, ao meio-dia almoço com churrasco e acompanhamentos, espetos de 1 e 2 quilos. Favor levar pratos, talheres e bandeja para a carne. 14 horas, reunião dançante animado pelo musical Só Bailão. Dia 4 de julho, no Pesque Pague do Nelson, tem uma super festa. São 8 horas da noite, para você vai curtir super show com dupla Yasmin e Maurício. E ali na festa não para por aí, contando com o DJ convidados, garantindo muita música, diversão até altas horas. Reúna seus amigos e a família e venha para um ambiente agradável, boa música e momentos especiais no Pesque Pague do Nelson. O CPM da Escola do São Roque da Picada Rosa convida a comunidade em geral para a grande festa junina que acontece nesse final de semana, dia 14, com início às 14 horas no Salão da Comunidade. Animação da banda Trio da Serra. A comunidade de Pedras Brancas convida a todos para a tradicional festa em honra ao padroeiro Santo Antônio, a ser realizada no domingo, dia 21 de junho. 10h30 missa. Ao meio-dia, almoço com churrasco, saladas e bebidas variadas. Favor levar pratos, talheres e bandeja para a carne. 14 horas, reunião dançante, animado pela banda Sonho e Inovação. Haverá também a presença dos Cavalarianos da Paz. Desejar agradecem a presença de todos. O Arraiá da Escola Municipal de Ensino Fundamental Guilherme de Souza Portela é neste domingo, dia 14 de junho, no CTG Osório Tatim do Campo Novo. Início às 14 horas. E o arrastapé fica por conta da banda Nova Magia. O Sindicato Rural de Fontoura Xavier informa a seus associados que as encomendas de milho 100% iniciaram já nessa última segunda-feira e vão até quinta, dia 18. As mesmas devem ser feitas presencialmente do sindicato e o associado deve ter a CAF ativa no momento do pedido. Pedidos podem ser realizados preferencialmente na parte da manhã, ficando à disposição para qualquer esclarecimento pelo 3389-1172. A festa junina da Escola Municipal Elizabeth Scalco da Vila Assis é dia 21 de junho, início às 14h30, no Salão da Comunidade da Vila Assis. Haverá apresentações, comidas típicas e muita música. A animação em arrastapé fica por conta da banda Expresso Sul. Desde já, agradecem a presença de todos.
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0: Muito bem, vamos lá com a previsão do tempo aqui na Cultura FM, para você que se liga na 96.5. Vamos lá, aqui atualizando com a Luana Lermenbeck, diretamente do NH da Univates.
2: Bom dia, ouvintes. Hoje o tempo fica firme.

0: atualizando com a Luana Lermenbeck, diretamente do NH da Univates.
1: Bom dia, ouvintes! Hoje o tempo fica firme, com sol e variação de nebulosidade na região. As temperaturas ficam baixas ao amanhecer, com sensação de frio, e pode ocorrer nevoeiro em áreas do vale. As temperaturas não se elevam muito, mas durante a tarde o tempo vai ficar agradável. A mínima ficou em 11 e a máxima pode chegar a 21 graus. Amanhã o dia começa com tempo firme e o sol ainda aparece no vale. Mas o avanço de instabilidades associadas a uma área de baixa pressão favorece o aumento da nebulosidade e ao longo do dia podem ocorrer pancadas de chuva, pontualmente fortes, acompanhadas de temporais isolados. As temperaturas não se elevam muito e ficam amenas. As marcas de quinta-feira devem variar entre 10 e 17 graus. Na sexta-feira, o dia começa com um tempo instável, devido ao deslocamento de uma área de baixa pressão sobre o estado. Com isso, podem ocorrer pancadas de chuva, por vezes fortes, acompanhadas de temporais isolados, principalmente entre a madrugada e a manhã. Ao longo da tarde, o sistema se afasta e o tempo melhora gradualmente. As temperaturas permanecem baixas durante todo o dia, mantendo a sensação de frio. Com a previsão do tempo, Luana Lermenbeck, do NIH, da Univates.
0: Obrigado, Luana Lermenbeck, diretamente do NIH, da Univates, por aqui com a previsão do tempo. Lembrando aí com as mínimas e máximas para hoje, 10 graus e máximas de 16. Para essa quinta, mínimas de 11 e máximas de 17 graus. Na sexta, mínimas de 11 e máximas de 13 graus aqui para a nossa região. É a previsão do tempo aqui na 96.5. Seguimos com o nosso programa A Hora do Recado aqui na Cultura FM, falando ainda de um aviso de utilidade pública. Né? Uma gatinha se sumiu. Tá, aqui do centro da cidade de Fontoura Xavier, uma gatinha que atende pelo nome de Nina, tá? Essa gata, ela é do Guilherme e da Daia, tá? E é da filha deles, tá? E ela tá bastante triste que o gatinho tá sumido, tá? É uma gata, ela é preta e branco, estilo frajola, tá? Atende pelo nome de Nina. Ela está com uma coleirinha, inclusive. Se alguém viu ou achar essa gata, tem uma recompensa. Tá? Tem uma recompensa. Você pode falar tanto ali com o Guilherme na Serfox, quanto também com a Day ali na Casa Nova. Tá? Ela se sumiu no dia de ontem, por volta do meio-dia, de dentro de casa ali. Né? E a família está preocupada aí com ela. E é o bichinho de estimação da família. A gente sabe que quando um bichinho desse sai de casa, a gente fica angustiado, né? Quem tem um bicho de estimação sabe como é isso, principalmente quando tem criança. Então, se alguém ver ou encontrar essa gata, ela tem pelo nome de Nina, tá? Nina é o nome dela. Informações pelo 054 99603 8760 com o Guilherme. Então, você pode estar falando aí com ele, tá? Então, comunicado que a gente traz aqui dessa utilidade pública. Meio-dia e 26, ainda, o que é notícia na 96.5, a CCR Via Sul mantém o cronograma das obras da BR-386. Garantiu que as obras de duplicação em Soledade seguem em andamento e não serão paralisadas. Segundo as informações do diretor Fernando Demarque, de acordo com a empresa, os pagamentos da construtora responsável pela obra estão em dia e a meta continua sendo concluir todo o trecho urbano em Soledade até o final deste ano. A concessionária reconheceu que houve uma redução momentânea no número de trabalhadores em algumas frentes, mas afirmou que isso não compromete o cronograma. Representantes da CCR estiveram reunidos com o prefeito de Soledade, Paulo Ricardo Catani, e com lideranças do município,

em uma reunião realizada em Porto Alegre, e entre os temas discutidos esteve a liberação do túnel do perímetro urbano, que teve atraso devido às condições climáticas. A CCR informou que trabalha para liberar a estrutura o mais breve possível, e também foram debatidas melhorias nos acessos no bairro Botucaraí, que tem algumas propostas já encaminhadas para análise da NTT. A concessionária destacou que as novas liberações de trechos duplicados entre Soledade e Fontoura Xavier poderão ocorrer já nos próximos meses. Segundo a empresa, as obras representam um avanço importante para segurança, mobilidade, também desenvolvimento na região. Né? Informação, então, CCR Viasul, que segue com as obras. Não haverá paralisação. Né? Não haverá paralisação. Continua, então, né, as obras da Viasul aqui para a nossa região. Já foi liberado esse trecho aqui o trevo ali de Fontoura até o pedágio. Provavelmente aí nos próximos dias será liberado do trevo, então, do pedágio até Soledade. Né? Informações da CCR Viasul. Uma mulher foi atropelada no centro de Soledade na manhã dessa última terça-feira. Né? Uma mulher de 28 anos, bem ali na Avenida Central de Soledade. Segundo o Corpo de Bombeiros, que prestou atendimento a essa ocorrência, foi por volta das 18h30, é uma vítima que é identificada aí como professora da rede estadual de ensino, foi atingida por um Gol branco. Ela apresentava escoriações no joelho esquerdo e na cabeça, além de fortes dores no ombro esquerdo, com suspeita até de fratura na clavícula. Os bombeiros prestaram os primeiros socorros, a vítima foi imobilizada, né, e encaminhada para a ambulância aí, ao Hospital Frei Clemente de Soledade. Então, essa mulher que foi atropelada aí no dia de ontem, nessa terça-feira, por volta das 18h30, uma professora de 28 anos em Soledade, na Avenida Central aí da cidade. Informações que a gente vai trazendo para você aqui na 96.5. Informações no nosso programa A Hora do Recado, onde você fica por dentro das principais informações que está acontecendo do dia a dia, né? Aqui na Cultura FM 96.5. Vamos com mais informações ainda. Vamos lá. Olha, um homem, gente, pede test drive e desaparece com carro de revenda em Venâncio Aires. Esse episódio inusitado foi registrado na manhã dessa última sexta-feira em Venâncio Aires, no bairro Cruzeiro. Esse homem, ele compareceu a uma revenda de veículos, solicitou um test drive. Até aí tudo bem, né? O vendedor autorizou a saída, mas o suposto comprador, ele não retornou ao estabelecimento. Após perceber que o tempo havia passado, sem qualquer sinal do veículo, a direção da empresa decidiu registrar a ocorrência na delegacia de polícia, que abriu um expediente para investigar.

O fato aconteceu em Venâncio Aires. O cara pediu para fazer um test drive no carro. O vendedor autorizou. E, supostamente, o comprador não retornou mais ao estabelecimento. Complicado, né? 12:31 agora. A gente segue com o nosso programa Hora do Recado. 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Break comercial e a gente já retorna por aqui a nossa programação com mais informação.

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1: Dia 38, nós estamos de volta com o nosso programa A Hora do Recado, A Hora da Informação. É, vamos lá com os nossos destaques aqui na Cultura FM, para você que está na sintonia com a gente. O pessoal está me pedindo aqui, nosso programa, sobre se alguém tem algum cobertor e roupas feminina e masculina para doação. É uma senhora está pedindo aqui, tá? Se alguém tiver para doação aí, né, ela agradece, né, a Silvane, que nos manda a mensagem aqui, né? E aí ela está pedindo se alguém tem aí cobertores, roupa feminina e masculina para doação. Qualquer informação, pode mandar aqui no WhatsApp aqui da 96, que eu passo contato da Silvânia aqui, tá bom? A gente sabe aí que nesses dias mais frios, gente, tá chegando aí, né? Não é fácil. Então, se alguém tem um cobertor, né, para doação, uma roupa que não usa mais, às vezes a gente vai lá no guarda-roupa, né, tem aquela monte de roupa que a gente não usa mais, fica mofando, né? Hoje mesmo, eu tava arrumando umas roupas lá, tava mofando uma jaqueta lá. Geralmente a gente passa para os pontos que tem de coleta, né, para doação. Mas se alguém já quiser fazer essa doação aqui, a gente já encaminha o contato aqui, tá? Meio-dia e 39. A gente vai seguindo por aqui com a programação Cultura FM. Aqui para você que se liga na 96. Boi Fantasma. Operação desarticula um esquema de lavagem de dinheiro baseado na simulação de comércio de bovinos inexistente. Foram cumpridos 8 mandatos de prisão preventiva e 35 de busca e apreensão em 10 cidades gaúchas e 2 catarinenses. O Ministério Público do Rio Grande do Sul, com apoio da Brigada Militar e da Polícia Penal, deflagrou nesta terça-feira a Operação Boi Fantasma. É a terceira fase de Operação Convergência Nacional. A ação tem como objetivo desarticular um esquema de lavagem de dinheiro do tráfico de drogas que utilizava a simulação da compra e venda do gado na região do Alegrete. Segundo a investigação, o grupo movimentou mais de 100 milhões por meio de propriedades rurais arrendadas, notas fiscais e guias de trânsito animal emitidas para bovinos que nunca existiram. O esquema Boi Fantasma comandava por um traficante que atuava dentro de um presídio e contava com a participação de familiares e laranjas para ocultar a origem de recursos. Foram cumpridos 8 mandados de prisão preventiva, 35 de busca e apreensão em Alegrete, Quaraí, Pelotas, Capão do Leão, Itaqui, São Leopoldo, Porto Alegre, além de ações em presídios de São Gabriel, Uruguaiana e Cachoeira do Sul, bem como Palhoça, Joinville e Santa Catarina. A justiça também determinou bloqueio de mais de 100 milhões, além do sequestro de 15 veículos e um imóvel. A investigação durou cerca de 10 meses e utilizou monitoramento aéreo com drones, que confirmou a inexistência dos rebanhos declarados nos documentos. Meio-dia e 41. Pastora, homenageada pelos 50 anos em frente ao hospital, morre horas depois em Lajado. Paula Andréa da Rosa Almeida era esposa do técnico do Lajadense e também pastor Serginho Almeida. Faleceu na madrugada dessa última terça-feira a pastora da Igreja Evangélica Ministro da Adoração e Vida, Paula Andréa da Rosa Almeida. Ela estava internada no Hospital Bruno Borne em Lajado, onde lutava contra um câncer. Paula era esposa do técnico lajadense e também pastor Serginho Almeida. Ela havia completado 50 anos essa segunda-feira e recebeu uma homenagem de amigos e familiares em frente ao hospital na noite passada. A ação ganhou destaque nas redes sociais e Serginho anunciou a morte da esposa com uma breve e emocionante mensagem: "Se foi a minha melhor parte." Em nota, o Esporte Clube Lajadense manifestou a solidariedade ao treinador e à família.
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0: 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Não está longe de nós quem está junto a Deus.
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1: 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Um abraço, paz e bem. E uma excelente quarta-feira para você e para todos os seus familiares. Um grande abraço e até amanhã.
2: A temperatura é de 16 graus na capital.
3: A mulher de 37 anos, presa por se passar por uma adolescente de 12 anos em Joinville, Santa Catarina, se tornou ré após a justiça aceitar a denúncia apresentada pelo Ministério Público. Amanda Maria Souza de Oliveira vai responder pelos crimes de falsa identidade e estelionato. Segundo o Tribunal de Justiça Catarinense, um exame de sanidade mental está marcado para o próximo dia 26 de junho. Ela permanece presa.
4: O caso ganhou repercussão após a descoberta de que Amanda viveu durante cerca de 14 meses na casa de uma família que a acolheu como filha adotiva. Ela já havia sido acusada de usar a mesma estratégia em outros estados. A mulher aplicou golpes semelhantes em pelo menos 5 cidades gaúchas. Em janeiro de 2024, quando tinha 35 anos, se apresentou como uma menina de 11 para tentar ser acolhida por uma moradora de Pinto Bandeira. A golpista passou também por Porto Alegre, Cachoeirinha, Caxias do Sul e Passo Fundo.
3: Temperatura de 16 graus em Porto Alegre, Rio Grande, Pelotas e Santa Maria e 13 graus em Caxias do Sul e Passo Fundo. Cleocum atualiza a previsão do tempo.
5: Previsão de uma tarde de muitas nuvens e temperaturas baixas em todo o estado do Rio Grande do Sul. Olha, dificilmente a gente vai ter alguma chuva, talvez no final da tarde na divisa com Santa Catarina. A expectativa de temperaturas baixas e muitas nuvens na metade norte do estado. Na metade sul, as nuvens são mais finas. A tendência é de tempo instável, com pancadas de chuva entre a quinta e a sexta-feira. E depois, para o final de semana, volta o ar seco.
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7: Com superlotação nos últimos meses, as emergências de alta complexidade de Porto Alegre, que atendem pacientes do SUS, projetam alta na procura ao longo do inverno devido às doenças respiratórias. Os hospitais também observam aumento dos atendimentos a pessoas com doenças crônicas que apresentam complicações. Em entrevista ao Gaúcha Atualidade, o adjunto clínico da diretoria médica do Hospital de Clínicas, Marcelo Gonçalves, afirmou que a procura do atendimento por esses pacientes é significativa.
8: Esses pacientes crônicos que agudizam, e o agudizar pode ser ter gripe, ter alguma descompensação da sua doença de base, tudo isso faz com que procurem. Essa procura desses pacientes que já são acompanhados no próprio hospital também tem se mantido alta, né, ao longo desse período.
3: De acordo com a Secretaria Municipal de Saúde, pacientes das áreas de oncologia, problemas respiratórios e psiquiatria lideram a ocupação de leitos na capital. Ainda nesta edição, bombeiros controlam incêndio em pavilhão da Expo Bento e Fenavinho na Serra.
9: Polícia Civil investiga desaparecimento de gaúcho de 18 anos no Rio de Janeiro.
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10: Um incêndio atingiu o pavilhão destinado à gastronomia da Expo Bento e Fenavinho na Serra na madrugada de hoje. Durante o combate ao fogo, um homem necessitou de atendimento em virtude da inalação de fumaça. No momento, é realizada uma perícia técnica para identificar as causas do incêndio. Depois, serão iniciados os trabalhos de limpeza e reparo para a retomada das atividades no espaço afetado. Hoje, os eventos iniciam às 18h e seguem até às 22h30 da noite.
11: Duas vítimas do acidente com ônibus que tombou na freeway em Glorinha seguem internadas na UTI. As duas mulheres, de 43 e 51 anos, estão no Hospital Cristo Redentor, em Porto Alegre, com quadro estável. Ainda não há previsão de alta. Uma outra mulher, de 62 anos, está no Hospital de Santo Antônio da Patrulha. O acidente aconteceu no último sábado e teve uma vítima fatal, Cleuci Isabel Melo Brum, de 69 anos. O motorista do ônibus foi ouvido ontem pela Polícia Civil e alegou falha mecânica.
12: A polícia investiga o desaparecimento de um gaúcho de 18 anos há 6 dias no Rio de Janeiro. Pedro Henrique Lopes Guimarães morava em Porto Alegre, mas se mudou para viver com o pai. O jovem sumiu na quinta-feira passada no bairro Itanhangá, zona sudoeste do Rio. Ele enviou uma mensagem para o celular do pai, afirmando que daria uma volta e não foi mais encontrado.
11: A Polícia Federal realizou nessa manhã mais uma operação relacionada ao caso do Banco Master. Foram cumpridos mandados de busca e apreensão em cidades do Pernambuco e do Rio de Janeiro. A investigação apontou que o fundo previdenciário do município pernambucano de Paulista destinou mais de 3 milhões de reais a investimentos de alto risco do Master. A Polícia Federal busca identificar se houve gestão temerária ou fraudulenta dos recursos e recebimento de vantagens indevidas pelos gestores do fundo. Agora em Porto Alegre, temperatura de 16 graus, meio-dia, 56 minutos.
13: Serviço.
12: A farmácia distrital Modelo, na Avenida Jerônimo de Ornelas, em Porto Alegre, segue fechada nesta quarta-feira. Conforme a Secretaria Municipal de Saúde, a equipe realiza o inventário anual dos medicamentos. A orientação é que o público procure outras farmácias distritais e dispensários. O atendimento será retomado amanhã.
11: A Prefeitura de Alvorada antecipou em uma semana o período de recesso escolar do meio do ano. As férias serão entre 11 e 26 de julho. O Sindicato dos Municipários questiona a decisão e afirma que a mudança ocorreu sem debate prévio. Em nota, a Prefeitura alega que a mudança permite a conclusão do processo de contratação de 150 novos agentes de inclusão. Em instantes, Comissão de Constituição e Justiça da Câmara retoma a discussão sobre redução da maioridade penal.
12: O chefe de direitos humanos da Organização das Nações Unidas, Volker Türk, pediu hoje que os Estados Unidos reconsiderem as práticas de imigração para a Copa do Mundo. O país tem endurecido fiscalizações e barrado o acesso de pessoas envolvidas com a competição, como no caso do árbitro Omar Artan, de 34 anos, da Somália. Delegações de Irã, Iraque, Senegal e Uzbequistão também tiveram dificuldades para entrar nos Estados Unidos. A FIFA, que organiza a Copa, não se pronunciou.
11: O dólar opera em leve baixa de 0,11%, cotado a R$ 5,18. O Ibovespa, principal índice da Bolsa Brasileira, tem queda de 0,70% aos 168.625 pontos. Após um leve alívio na véspera, as tensões no Oriente Médio voltaram a pressionar os mercados financeiros.
12: A Comissão de Constituição e Justiça do Senado aprovou nessa manhã a proposta de emenda à Constituição que prevê a autonomia financeira do Banco Central. A votação foi simbólica, sem registro individual dos votos. Agora, a PEC segue para o plenário. O texto transforma a instituição em uma entidade pública sob um novo regime jurídico. O relatório contraria a proposta do governo, que defendia a necessidade de autorização do Ministério da Gestão para a realização de concursos no Banco Central. O projeto também inclui na Constituição a garantia
13: garantia da gratuidade do uso do Pix por pessoas físicas.
14: Segue em andamento na Comissão de Constituição e Justiça da Câmara dos Deputados a discussão sobre o projeto da redução da maioridade penal de 18 para 16 anos. O debate começou ontem e foi retomado nessa manhã. O plano é votar o texto ainda nesta semana. Caso aprovado, o projeto ainda precisa passar por uma comissão especial na Câmara antes de ser levado a plenário.
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19: Hora certa.
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20: Motociclista fica ferido em colisão entre moto e caminhonete em Cruzeiro do Sul. O acidente ocorreu no acesso à Rua Primavera, na saída da RS-130, no bairro Cascata.
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23: Mas essa eu não perco de jeito nenhum.

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1: Falta de sono prejudica a sua aparência. Além das famosas olheiras, a falta de sono pode envelhecer a pele. Quando você não dorme o suficiente, seu corpo libera mais cortisol, o hormônio do estresse. Em quantidades excessivas, o cortisol pode quebrar o colágeno da pele, que é a proteína que mantém a pele macia e elástica. A perda de sono também faz com que o corpo libere pouco hormônio de crescimento.
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2: Hora certa.
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0: fato de estar vivo é um presente de Deus. Pena que nem todo mundo percebe isso.
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2: Hora certa.
3: 1h40.
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1: Não fume. 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
2: Hora certa.
3: 2:17.
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0: agora essa parte de agora. Cultura Mix é comigo aqui. Vamos
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1: Liga sempre.
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2: Agora, gente, 19 faltando para as 3. Olha, a Polícia Federal de Santa Cruz do Sul investiga turismo de emagrecimento. É, recentemente foi realizada uma apreensão em Lajeado entre os produtos que estava o chamado Monjaro do Paraguai. A Polícia Federal que investiga um esquema internacional de contrabando focado no chamado turismo do emagrecimento, com medicamentos trazidos ilegalmente do Paraguai. O caso mais recente foi registrado na BR-386, em Lajeado. A Polícia Rodoviária Federal interceptou dois veículos à altura do quilômetro 342, escondidos no painel, das laterais do porta-malas, no motor e até no filtro do ar-condicionado. Os agentes encontraram uma grande quantidade de medicamentos proibidos pela Anvisa. Entre os produtos estavam substâncias experimentais perigosas e o chamado Monjaro do Paraguai. Informação aqui na Cultura FM.
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2: Bora, galera, então, né? Essa é a 96. Bora lá, bora lá, bora lá, bora lá. Tendo a participação dos ouvintes aí, ligadinho na região, curtindo por aqui. E aí, Zap Zap da Alegria. Oi, boa tarde.
4: Daí, Joel, tudo bem? O Jair Fragata aqui de Barros Cassal.
2: Opa!
4: Tá com a música pra nós aqui, pra todo o pessoal que estão aqui no bar do Fragatinho, aqui na cidade de Barros Cassal, tá? A galera da pesada aqui.
2: Aza!
4: Jogando sinuca e tomando um samba, né? É. Hoje o cerveja tá muito frio, né, meu galo?
2: É verdade.
4: Valeu, Joel.
2: Valeu!
4: Toca pra nós do Brilha Som aí, participação do Negão aí. Ah. Show de bola essa música nova deles aí, tá bom, meu galo? Um abraço aí,
2: valeu,
4: tudo bom.
2: Valeu, valeu, valeu, valeu! Simbora! Na 96, hein?

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0: hora certa.
1: Agora 2h49.
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1: Bora, gente, 8 faltando aí para as 3 horas da tarde. E a galera aí que segue ligado com a gente, uma excelente tarde. E os amigos aí que estão na sintonia nas construções civis aí, né? Turma aí que estão borradinha a todo vapor. Valeu, gurizada. Obrigado pela audiência. Os amigos das construções civis aí, todo mundo ligado com a gente, acompanhando em toda a região.

Banda Mercosul aqui na 96.5, hein, gente? 2h56, quarta-feira do sofá e aquela quarta-feira também do namorado, da namorada, né? É dia dos namorados, é dia 12, vem aí, dia 12, eita! Já comprou presente pra namorado, pra namorada? Pros eternos namorados, né? É, tem gente que é eterno namorado, gente, não dá pra perder o clima, né? Não dá pra perder o clima, não, é no clima dos pombinhos apaixonados. É. Pra dançar de rostinho colado, né? Com Please Don't Go na Era de Ouro aqui, ó.

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2: Tá aí, maravilha, 3 horas em ponto. Já vamos aqui pro Notícia na Hora Certa e a gente já vai voltar aqui com o nosso Cultura Mix nessa segunda parte por aqui, tá bom? Vamos lá, já voltamos com o nosso programa e a gente vai agora com o correspondente Ipiranga, Rede Gaúcha Sat, Notícia na Hora Certa, aliás, aqui pela 96.5.
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4: 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Notícia na Hora Certa, no sinal 3 horas. Funcionário do Snowland em Gramado fica gravemente ferido em acidente durante serviço de manutenção. Parque diz que irá se manifestar sobre caso ainda hoje. Comissão de Constituição e Justiça do Senado aprova a proposta que reduz idade de aposentadoria para agentes de saúde e endemias. Aplicativo do Banco do Brasil apresenta instabilidade nesta quarta-feira. Instituição ainda não se manifestou sobre o problema. O céu é nublado em Porto Alegre, agora faz 16 graus. O tempo segue seco hoje na maioria das regiões, com aberturas de sol ao longo da tarde. Há possibilidade ainda de chuva fraca em áreas do norte. 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
5: Liberado na freeway, onde havia lentidão devido a um acidente perto da saída do retorno do sentido capital para o sentido litoral. Dois carros bateram por ali, mas só com danos materiais já foram retirados. Na Ipiranga, tem muita tranqueira no sentido centro-bairro, passando pelas obras do talude junto a Cristiano Fischer. Porém, hoje, fluxo é ainda mais travado por ali, motorista deve evitar. Com trânsito, Iantambará.
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4: A Comissão de Constituição e Justiça da Câmara dos Deputados aprovou hoje a proposta de emenda à Constituição que reduz a maioridade penal de 18 para 16 anos. O placar foi de 44 votos favoráveis e 18 contrários. Com o parecer favorável na CCJ, o presidente da Câmara, Hugo Mota, deverá agora criar uma comissão especial para debater a proposta. Só depois o texto vai a plenário, onde precisará do apoio de no mínimo 308 deputados em 2 turnos de votação. A Secretaria de Saúde do Estado de São Paulo investiga um novo caso suspeito de ebola na capital paulista. A notificação foi feita hoje. A paciente é uma brasileira de 31 anos que esteve a trabalho no leste da República Democrática do Congo. Ela desembarcou no Brasil no último dia 6 e passou a apresentar sintomas como febre e diarreia em 9 de junho. No início deste mês, a Secretaria da Saúde de São Paulo descartou a suspeita de ebola em um homem que também havia viajado para a República Democrática do Congo. 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Notícia na Hora Certa, volta na Rede Gaúcha às 4 horas. Da redação, Paulo Rocha.
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6: Hora certa!
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9: Ônibus interestadual é destruído por incêndio na BR-386 em Soledade. veículo realizava a linha entre Caxias do Sul e Medianeira, Paraná, e transportava 14 passageiros e 2 motoristas. Não houve feridos. 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
1: Bora, galera! 13h08, seguimos com a programação Cultura FM na tarde desta quarta-feira, 10 de junho de 2026. Para a turma que está na 386 também, está sendo realizada agora a manutenção da Via Sul aí, né? Isso aí, compare e siga entre os sentidos de Pontora Xavier e Soledade Pontora Xavier, né? O pessoal vai estar na estrada nos comunicando por aqui também, tá bom? Beleza, vamos nessa. 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Quem é que tá com a gente por aqui? Nosso amigo Albert e a galera que estão na sintonia. Vamos rodar uma eletrônica pra galera daqui a pouquinho chegando aí pra turma aí, o Nenê, o Albert, turma aí que tão trabalhando. Nosso amigo William, no clima das eletrônicas aí. Daqui a pouquinho vou trazer uma do baú do tempo pra turma aí. Oi!
2: Boa tarde, meu amigo Joelson.
1: Boa tarde!
2: Manda aquela pra mim aí, um anjo sentou na minha janela. Pra me curtir.
1: Valeu, meu amigo Rudy!
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aqui na 96, 13h17. Vamos lá, galera. Chegando lá do Jorge Matheus pra galera cantar junto aí do Baú do Tempo, hein? Há 15 anos atrás, era lançada Jorge Matheus e os Mistérios.

0: Sonzeira do Jorge Matheus Mistérios, pra galera curtir junto com a gente aí. Maravilha, gente, música linda, né? Eu digo que o Jorge Matheus é uma das duplas destaques aí, inclusive, é, repercutiu aí que eles iam parar de cantar, né? Olha pro sertanejo, ia ser uma grande perda, né? Porque é uma dupla que faz muito sucesso por onde passa aí. Certamente com suas músicas marcantes, né? Que já uniram muitos casais, inclusive. Eita, que beleza, vamos lá. Olha, a polícia prende indivíduo que cultivava mais de 80 pés de maconha em casa. Esse fato aconteceu em Porto Alegre. A investigação teve início após denúncia de que o suspeito teria instalado uma estufa destinada ao plantio da droga. E olha, 80 pés de maconha dentro de casa em Porto Alegre, pelas imagens aqui da Polícia Civil que a gente vê aqui, rapaz. Foi uma legítima, uma plantação enorme aí de maconha, né, que os caras apreenderam aí no bairro Petrópolis, em Porto Alegre, né, operação que ocorreu no âmbito da Operação NARC. E essas investigações que teve início de informações indicando que o indivíduo estaria cultivando a maconha em sua residência, onde teria até uma estufa destinada ao plantio da droga. É, do 80 pés de maconha, aproximadamente 300 gramas da droga já pronto para consumo, uma balança de precisão e uma seladora de diversos equipamentos utilizados no cultivo das plantas. Né? O suspeito, que não possui antecedentes criminais, foi preso em flagrante e conduzido aí para os procedimentos legais para a lavratura do auto em prisão. Ele foi encaminhado ao sistema penitenciário, onde permanecerá à disposição da justiça. 3h22, pra galera que tá aí também se preparando pra próximo esporte aqui na cidade de Fontoura Xavier, vem aí a 5ª Copa Sicredi RD Uniformes, gente. 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
2: 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Hora certa.
0: 3h23.
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4: Sequelas causadas pela Covid-19 e que requerem acompanhamento médico. Fadiga, resposta inflamatória sistêmica que compromete em algum grau o sistema osteomuscular e o respiratório. Desse modo, a sequela se manifesta por meio da fadiga e ou falta de ar. Há também outra possibilidade.

0: próprio. Desse modo, a sequela se manifesta por meio da fadiga e ou falta de ar. Há também outra possibilidade pelo uso de medicamentos, quando no auge da Covid pode causar dano muscular. Os bloqueadores neuromusculares, por exemplo, que são fundamentais para o período de intubação, podem contribuir para a fraqueza muscular e, consequentemente, a fadiga.
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Bora lá, 13h29. Deixa eu mandar um abração especial pros meus amigos aí que se ligam na 96.5 aqui também. Vamos lá pro meu amigo também. Alô, meu amigo Diomar, na audiência com a gente aí também. Valeu, obrigado pela sintonia. A Valdeci também tá na sintonia. Um abraço pra Valdeci, pra senhora. Obrigado pela sintonia, ligadinhos pra gente. A dona Lourdes também. A Sônia Mara, lá em Serafina. Nossos amigos ligados aqui na cultura. O meu amigo seu João também. Alô, seu João. Olha aí. O Evandro Noronha também tá na audiência com a gente. Galera ligados aí na Cultura FM. Bora lá, trazendo mais música, trazendo mais festividades pra turma, cantando junto, porque aqui no programa Cultura Mix é só de...

que tínhamos. Não sei se tem aqui atualmente. Se tem atualmente, os grupos de jovens ainda. Mas era algo muito legal que tínhamos aqui. E era um grande sucesso. Fazíamos muitas ações, inclusive, né? Rezávamos muito, mas também se divertíamos muito também ao mesmo tempo, não é mesmo? Que legal. 13h34. Vamos lá, gente. Pra galera aí na região. Pessoal aí que tá onde aqui? Olha aí a galera lá no posto, Charrua, sintonizado na 96. Alô, galera, um abraço, Germano. Alô, Guilherme, toda a turma aí ligados, meu amigo Hugo. Pessoal que tá aí a todo vapor ligadinhos com a gente por aqui também. Valeu, galera, vamos que vamos.

0: Tá aí! Maravilha, maravilha! A gente dá sequência por aqui com o nosso programa Cultura Mix na 96.5, gente boa! Vamos lá! Na sua tarde de segunda a sexta-feira, esse é o nosso programa por aqui, né? Onde tudo começou, lembra? Há 10 anos atrás, nós dávamos início aqui a esse belo projeto que era o nosso Cultura Mix. E hoje é comandado pelo meu irmão, Maxwell, velho, aí que te segue à frente desse projeto maravilhoso, né? Que legal, gente. Vamos lá, vamos lá, vamos lá. E tem empresa que tá até hoje nesse horário aqui, né? Que legal, que bacana ter, né, esse parceria de anos aí com os nossos parceiros aqui na 96.5. Vamos que vamos. Vamos lá, galera. Cultura FM.
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0: Olha pro retrovisor, Gustavo Lima, aqui na Cultura FM. 19 faltando pras 4, gente. 19 faltando pras 4. Aqui eu quero falar agora com você, meu amigo e minha amiga, que está nos ouvindo neste momento. Tá? Em nome aí dos familiares do meu amigo aqui, Valdir da Silva Forte, né, que estão com uma vaquinha para ajudar na sua cirurgia urgente, gente. Uma cirurgia, né, que precisa o quanto antes. Ele foi diagnosticado com aneurisma na aorta, que é uma condição grave que coloca sua vida em risco e exige uma cirurgia cardíaca de alta complexidade, com urgência. O procedimento necessário inclui colocação de uma prótese na aorta, além de todos os cuidados médicos, exames e acompanhamento especializado. O custo estimado da cirurgia e do tratamento é de aproximadamente 120 mil reais. É isso mesmo, 120 mil reais. Um valor aí que a família não consegue arcar sozinha, né? Atualmente ele encontra-se em uma situação delicada e cada dia é importante para que ele receba o tratamento necessário e tenha a oportunidade de continuar ao lado da família. Então qualquer valor neste momento difícil ajuda aí, né, a família. Tá rolando uma vaquinha inclusive aí nas redes sociais também, né? E qualquer valor ajuda aí até chegar a esses 120 mil reais que precisa, com urgência, nessa cirurgia. Qualquer informação também, as pessoas podem dirigir-se ali na Eletrotécnica Rossi, também conversar com mais detalhes, né, o pessoal ali. E é um custo da cirurgia, gente, do tratamento, é de 120 mil reais. E é uma cirurgia que precisa com urgência. É aneurisma na aorta. É uma condição grave que coloca sua vida em risco e exige uma cirurgia cardíaca de alta complexidade com urgência. Caso você puder ajudar, contribua aí com a família, seu Valdir. Tá bom? Agora, 3h44, nós vamos seguindo por aqui com a nossa 96.5, a rádio dos melhores ouvintes. O meu amigo Pedro está na sintonia com a gente por aqui também. Um abraço pro Pedro aí, para toda a família que se liga por aqui também na sintonia. Ali, um abraço pros amigos. Seguimos.
1: Busque sempre fazer as coisas com alegria, mesmo que sejam difíceis. Dê o máximo de si e acredite, isso muda o futuro.
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3: Hora certa.
0: 13h45.

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Maravilha, galera, bora que bora, estamos de volta por aqui na programação Cultura FM, pra você que se liga na 96, quarta-feira, 10 de junho, friozinho hoje aqui no Guamirim, né? É friozinho essas partes, semana é pra ser mais ou menos nesse clima aí, né? Bora que bora, a gente segue porque aqui a música boa não para, bora se esquecer.

0: Faga mentirosa! Aqui no Cultura Mix de hoje, hein? Alô, meu amigo Daniel! Grande Daniel! Esse é fera, né, meu amigo? É! Em breve temos que fazer mais um bailão da 96.5. E essa aqui é clássica também, que teve junto aí, né? Ah, o som da Cachaca! Lembrado pelo nosso amigo Vanderlei Rodrigo, parceiro aqui da 96, inclusive. Né?
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0: Bora que bora, meu querido! Simbora da 96 pra turma aí, que pediu pra curtir João Bosco e Vinícius!

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0: hora certa e já voltamos.
1: 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Notícia na hora certa, no sinal 4 horas. Comissão de Constituição e Justiça da Câmara aprova a proposta que reduz maioridade penal de 18 para 16 anos. Texto irá agora para a comissão especial antes de ir a plenário. Secretaria de Saúde do Estado de São Paulo investiga novo caso suspeito de ebola na capital paulista. O paciente é uma brasileira de 31 anos que esteve na República Democrática do Congo. Papa Leão XIV celebra missa na Basílica da Sagrada Família em Barcelona e abençoa a torre que tornou a igreja a mais alta do mundo. O céu é nublado em Porto Alegre, agora faz 16 graus. O tempo segue seco hoje, na maioria das regiões, com aberturas de sol ainda ao longo da tarde. Há possibilidade de chuva fraca em áreas do norte. 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
3: Agora com um trecho mais lento na Zona Sul, pela terceira perimetral, na Avenida Teresópolis, tem uma fila que se estende desde a Teresópolis junto da Aparício até perto da Praça Guia Lopes, onde tem um relato de acidente recente. Com trânsito, Iantambará.
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1: Número de ocorrências policiais contra imobiliária investigada por reter dinheiro de condomínios em Porto Alegre quadruplica.
4: Até o meio-dia desta quarta-feira, cerca de 40 pessoas registraram ocorrência na Polícia Civil. São 30 a mais do que a última segunda-feira, quando o inquérito foi aberto com 10 casos. A imobiliária Veneza Uno fica no bairro Floresta e é investigada por suspeita de apropriação indébita pela 17ª Delegacia de Polícia. Os clientes alegam atrasos no pagamento e possível retenção de dinheiro de caixas dos condomínios. Os prejuízos variam de 10 mil a 200 mil reais, incluem contas atrasadas, serviços não pagos e obras paralisadas. Por meio de nota, a advogada da imobiliária informou que os sócios vêm mantendo contato com os representantes dos edifícios e permanecem à disposição das autoridades competentes. Da redação, Pamela Rubim.
1: Duas pessoas morreram na queda de um avião de pequeno porte em Marília, no interior de São Paulo. Uma terceira vítima foi socorrida e levada ao hospital. As vítimas que morreram eram pilotos, identificados como Henrique Guariente e Gabriel Malone. A identidade da vítima socorrida não foi divulgada. Segundo a Defesa Civil de Marília, o avião decolou às 11 horas e 13 minutos da manhã de hoje e caiu logo em seguida, a cerca de um quilômetro do terminal. As causas do acidente ainda são desconhecidas e serão investigadas. 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Notícia na hora certa, volta na Rede Gaúcha às 5 horas. Da redação, Paulo Rocha.
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6: Hora certa! 4:44.
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0: meu povo, vamos nessa. Força, fé e coragem. 4 e 8. A partir de agora, a terceira parte por aqui, entrando no ar. 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Tá bom, gente? Bora que bora. Vamos lá. Pra galera aí que tá na sintonia, pra turma da Cantoria do Peixe. Alô, Mateuzinho de férias aí, né? É, tá aproveitando aí o bicho velho. Tá aproveitando, né? Né, Zenildo? Né, Vando? Grande Vando aí, toda a turma aí na sintonia, meus amigos aí na audiência, os amigos do Clube Flor da Serra aí também. Valeu, gurizada. Vamos que vamos. Seguimos com mais um clássico aqui no Cultura Mix.
1: Deixa, garotos.

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maravilha, Hugo, Pedro e Gabriel, parece castigo aqui na 96, pra galera aí ligadinho com a gente. Vamos que vamos. Alô, meu amigo Juliano aí na sintonia com a gente aqui. Inclusive achou um cartão de crédito no trevo da Vila Cis, né? Em nome aí de Anderson dos Santos Pedroso. Em nome de Anderson dos Santos Pedroso, então, atenção, está aí com o Juliano, tá? Ele encontrou esse cartão, se acaso você deu falta aí, Anderson, está aí com o Juliano, tá bom? Informações aí, gente, se estiver nos ouvindo, pode entrar em contato que a gente já passa o contato aqui do Juliano. Tá, beleza? Vamos que vamos, gente! Bora lá!

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2: Vá de comidas frias. O jeito de preparar uma comida rápida é experimentar receitas que não precisam de forno ou fogão para acontecerem. Saladas, guacamole, tortas salgadas e sanduíches matam a fome e não envolvem cozinhar nadinha de nada.
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0: Bora!
3: Boa tarde, meu amigo Joel.
0: Boa tarde.
3: Bota perigosa e linda aí pra nós. Aqui é o Kaique Maia dos Santos, da Picada Fernandes.
0: Alô, Kaique, meu...

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1: Hora certa.
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deixar eu pra finalizar por hoje, galera. Valeu, um abraço pra você, saúde, felicidade, que Deus vos abençoe sempre. Um abração aí pra Grace, pra Dona Arte também na sintonia com a gente. Valeu, gente, tô indo nessa. Daqui a pouco o Bailão da 96. Tchau, tchau.

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0: 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Notícia na hora certa, no sinal 5 horas. Número de ocorrências policiais contra imobiliária investigada por reter dinheiro de condomínios em Porto Alegre quadruplica. Proposta de emenda à Constituição que reduz maioridade penal para 16 anos irá para a Comissão Especial da Câmara. Com quase 98% das urnas apuradas, diferença entre Roberto Sanches e Keiko Fujimori é de 7.500 votos em disputa pela presidência do Peru. Votação segue indefinida. Céu nublado na capital agora faz 16 graus. O tempo segue seco hoje na maioria das regiões. Há possibilidade de chuva fraca em áreas do norte. 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
2: Segue complicado na Dona Laura, junto da Florencio Igartua, reflexo de acidente entre dois carros ocorrido por ali. Saída pela Castelo Branco já apresentando fluxo lento, por enquanto só nela, sem um reflexo forte no túnel da Conceição. Com trânsito, Ian Tambara.
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0: O governo federal registrou o PIX como marca de alto renome no Instituto Nacional da Propriedade Industrial. A medida foi anunciada hoje pelo ministro do Desenvolvimento, Indústria, Comércio e Serviços, Márcio Elias Rosa, durante a reunião do Conselho de Desenvolvimento Econômico Social Sustentável, o Conselhão. Essa classificação é dada a marcas reconhecidas pelo público geral e que carregam algum tipo de prestígio, tradição ou confiança construídas ao longo do tempo. A medida protege o uso da marca em todos os níveis, mesmo que não relacionados a serviços financeiros. A publicação do reconhecimento vai ocorrer na próxima semana. O anúncio vem em um momento em que o PIX é alvo de ataques de autoridades dos Estados Unidos. O Papa Leão XIV inaugurou e abençoou hoje a nova torre da famosa Basílica da Sagrada Família em Barcelona, na Espanha. Ele também celebrou uma missa no local e fez a bênção da Torre de Jesus Cristo, que tornou a igreja a mais alta do mundo. A cerimônia religiosa ocorre no centenário da morte do arquiteto Antoni Gaudí, responsável por projetar a Basílica. Na ocasião, o Papa voltou a pedir que líderes mundiais não incentivem guerras. 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Notícia na hora certa, volta na Rede Gaúcha às 6 horas. Da redação, Maria Regina Eichenberg.
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5: Opa, vamos lá, turma. 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

0: Vamos ajeitar aqui agora, sentindo quem é a turma da Oral Unique Soledade, turma também da Agrocomercial Raízes, aí em clima de festas juninas, aí as botinas, botinazo, é tudo também, os bonés, aquele boné de orelha, quentinho, os bonés aí pra gauchada, os chapéus, é, os chapéus aí pras festas caipiras, Agrocomercial Raízes, tá bom? 5 e 4, hoje é quarto, né? Quarta do sofá. Bora! Lembrando que sexta tem bailão, hein? Novatos tem eles. André Renner e banda. Banda Nova Magia, DJ. Sexta-feira, hein? Diante dos namorados novatos. Temos aí o sucesso deles, hein? André Renner e banda é o melhor do bailão. Bora! Tete Carla Vargas e Almeida do Gordo, ligados, conectados, abraço para toda a equipe. O Anjo Lebes, o Anjo Bazar Fênix, comunicando que hoje tem Loteria Federal, hein? Façam suas fezinhas federal na loja Fênix, hein? 5 e 5, já voltamos com o bailão.
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0: aqui na Cultura FM. Vamos nessa?
1: Começando aí, como é que tá a turma? Legal, de boa, quartual, dia de ver o namorado, a namorada, semana dos namorados. É, como é que estamos aí? Tá vendo? Maravilha, hein? Arte Livre, tempo aí do Alce, né? Grande vocalista piteira, né? Bora, bailão, desfilando as melhores bandas em ritmo já de Semana dos Namorados, Festa Junina, a turma da banda Conexão Direta. Olha, sábado na grande Festa Junina, no Instituto Ernesto Ferreira Maia, hein? Sábado agora, hein? Criançada, alunos aí que estão aí participando da gincana. Sábado, a grande programação com a apresentação das crianças, já começando 14 horas. Depois à noite também, novamente, casamento caipira e escobilanças de São João, CTG Osório de Assis, palco da grande Festa Junina da Ernesto Ferreira Maia. Claro, vamos pular a fogueira aí. Tá? Maravilha, hein? Bora! Quer mandar teu alô, teu salve, 3389-1110, hein? Ah, diz aqui o Pintado, estamos com o dinheiro do Chuchu, ah, vai dar aquele presentão pra Dona Soledad. Maravilha, né? Top! 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
1: Top! 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Bora! Vem comigo!

Brindo com eles, banda Arte Livre. Sem querer, querendo, depois tem a Riga Musical 513.

0: Abraço aí pro Demar Vigira, né? Encontrar uma placa, né? E SA5J62, hein? Tá com o vidinho aí, se de repente quem perdeu aí.
1: Essa aí mesmo, meu galo. Tá disposta aqui pra pegar. Aquela outra lá eu achei lá na cooperativa minha. Tá? Tudo certo.
0: Então tá aí, quem perdeu uma placa de um veículo, né? Foi encontrado, tá aí no mercado com o nosso amigo Demar Vigira, né? O baixinho aí do comércio, né? Logo acima aí do Adriano Pinheiro, do Adriano, é da Agro Três Pinheiros, tá bom? É uma placa que foi encontrada aí, tá aí do mercado Vigir. ISA 5J62, em que número pra jogar na Loteria Federal, Vigir? Tá bom? Aqui para as meninas, o espetinho. Ô, Dilvânio, Norinho, já estamos assando espetinho, hein?

0: É o Pascoal, tudo bem?
1: Ó, escutando a Rádio Cultura no rádio do carro aqui, ó. Tá pegando bem aqui. Tem lugares aqui que pega bem.
2: Qual é a cidade aí, Adilar?
1: Lento. Valeu, Pascoal. Um abraço.
2: Um abraço pra vocês aí. É. Linha dos Lima aí, Bento, ó, pegando aí. Rota do Sol subindo aí, Bento e conectados da... Abraços, hein? 5:18.

0: Tá aí o Rangel Marques, jornalista.
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0: Tá mais da Semana dos Namorados, hein? Mas deixa eu mandar um salve aqui pras meninas que se ligam aí, como é que estamos aí, Vila Vaz, pro morar. Ali do Clube dos Amigos, né? Baixinho Padilha, Janice. Sábado agora tem um grande torneio de sinuca, hein? Premiação aí, 3 mil do primeiro, 2 do segundo e 1.000 do primeiro, hein? E esse sábado, hein? Ali do Baixinho Padilha, antigo quiosque dos amigos. Meio-dia vai ter almoço, quem quiser almoçar, só R$30. Churrasco com arroz e saladas e à noite também janta, hein? Tá bom? Ingressos aí com o Baixinho, né? Antecipados a 30 pila. E quem quiser almoçar, é só confirmar lá com o Baixinho, com a Janice, com a Dilvane. 30 pilinha pro almoço e também janta, tá bom? E lembrando que o torneio começa então sábado às 13 horas aí no Clube dos Amigos aí do Padilha, hein? E lembrando, na noite, quem quiser assistir a estreia do Brasil também vai ter aí os televisores pra turma assistir a seleção, tá bom? Opa, alô de Ovone.
2: É, pra Neném Maria, pra todos os ouvintes da...
0: Como é que tá essa turma aí?
2: Olá, meu amigo Dal Pasquale, como vai as coisas, meu amigo? Viu, Pasquale? Manda um alô aí pra galera aqui do Bar do Índio, que temos tudo meio queimado fogo aqui, fazendo um lanche. Manda uma música do Brilhação, apaixonado por você. E manda aqui pro meu marido, pro pai, seu Vardinho, pra Dona Eva, pra Neném Maria, pra todos os ouvintes da Rádio Cultura.
0: É pro Norinho, né? A grande voz aí nas bandas também lá. Bora! 5h20.

0: Boa tarde, Pascoal. Aqui na lida do tabaco aqui no Carrapicho. Manda pro verdureiro pintado lá, o homem do chuchu. Quem quer verdura? Manda pra nós curtir aqui. Agora não é só chuchu, agora ele ampliou todo. Agora ele é verdureiro.
1: Isso, chuchu, verdureiro, hortaliças, mandioca. Aí ele tem aquela mandioca, aquela que entra branca, sai vermelha, joia. Gente, aquela cozinha que é uma beleza, gente. Ele tem aquela mandiocão. Gente, eu sou apaixonado por mandioca. Pintado, guarda uns quilos, pode ser descascado pra mim, tá? Só não quero aquela mandiocão aspa de boi, tá bom? Esses dias ele me vendeu mandioca aspa de boi. Eu disse, olha, se eu pintado, o senhor vai ver, né? Achou que eu não conheço mandioca? Safado.

0: Isso, aqui pra dona Hortimila, casou bem, né? Com o seu rock, como é que tá aí o Love? Agora dia dos namorados, ele mandou um convite aqui pra Família Cultura, pro Joels, pro Maxwell, pra Ana, pro Pascoal, né? Claro, Hortimila, a gente... Presença confirmada aí pra noite dos namorados. Vai ter a janta fora, vai ser lá fora. Ô, Hortimila, um abraço.
1: Boa tarde, Pascoal. Gilmar aqui da Linas Malvina. Pascoal, cheguei em casa agora aqui. Liguei o rádio aí pra dar uma ouvida na rádio aí. O meu irmão Adilar, lá de Bento, tava escutando. Quando eu liguei o rádio, tava dando o áudio dele aí. Aquele abração pra ele lá, Pascoal. E roda um aí do que esteja aí na programação, no tipo, que ele tá ouvindo lá também, né? E teve uns problemas aí na família esse final de semana aí, mas vida que segue, a gente não pode baixar a cabeça. Isso aí, que seja pra qualquer família, acontece, a gente tem que estar preparado pra esses momentos aí. Aí manda aí uma música bem do capricho pra nós aí, que temos ouvindo aí. E manda lá pro Adilar também, lá em Bento, tá? Que tá ouvindo lá, que eu escutei o áudio dele agora aí na rádio, tá? Obrigado, Pascoal. Se for atendido, eu te agradeço. Vê o que tem na programação aí pra nós. Um abraço, Pascoal.
0: Então tá aí, né? Pro Filmar, né? Pro Adilar, força aí, né? Semana que tive uma perda na família, mas... Deus console o coração de todos, tá bom? Ai, falar em mandioca grossa e fina. Ai, o bode me mandou um recado. Olha aqui no KM Supermercado.

Ai, falar em mandioca grossa e fina. 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Ai, Jesus, eu vou passar aí depois, tá, bode? Me espera. Guarda uma caixa, eu adoro guardar no freezer também, tá, bode? Bora, 5h25.

meu. Dá valor em vida, depois que bate as botas não adianta. Ai. Melhor fatiota, flores, choromelas, né? Quer me dar mandioca, me dá agora, tá, baixinho.

0: Floresbella, Floresbella, como é que tamo aí? Tá no gole da cervejinha lá? Bora! 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Tem os roupões de banho aí para Dia dos Namorados, já pensou? De plush, macio. 5h33, já voltamos.
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2: Pessoal pedindo a nova aí do Avanir Portela e os guris. É, daqui a pouco, hein? Show de bola, hein? Abraço e arvorezinha aí que se liga aí. Já quase noite na quarta-feira do sofá, hein? Semana dos namorados. 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

0: Maravilha, maravilha, maravilha. Dona Flores Bela, quando é que vai trazer nossas bergamotas, Flores Bela? Flores Bela, opa!
1: Boa tarde, Pascoal. Aqui é Flores, eu quero que tu pediu a música aí pra rodar ali. Ah, o Xinho de Goiás, o Amor Distante. Tá, roda aí pra nós estar escutando. Tá, então.
0: Então tá aí, dona Flores Bela, tá aí. Pode dançar aí com o seu Valdir, pode dançar, né? 5h40 lá na Bento Gonçalves, São José do Herval. Especial também para a vereadora Antoninha. Ô, Antoninha, quanto tempo? Abraços. Especial para a turma do Clube do Bailão do Sabiá, hein? Domingo, domingueira com Mensageiro Legal. Domingo agora. Quem gosta de dançar, um bate-coxa, um rala-coxa, né? Dançar coladinho, fivela com fivela. Clube do Bailão é a domingueira dos namorados, domingo dia 14, hein? Começa às 18 horas e Mensageiro Legal no palco.

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Renato aí passou até os números para jogar na Federal, né? Deixamos ele ganhar no 020, no 200, mas faz parte. Diz o Renato, hoje joga aquele número lá.

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1: 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Oh, Madonna, cianta, miracolo, miracolo. Vamos lá, timbre comercial rapidinho, mercado do Sadi com as melhores ofertas. Já já voltamos.
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7: 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André Renner, o Bailão das Antigas, estarei cantando todos os meus sucessos nesta noite especial com você. 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

0: Sexta-feira, dia 12, hein? Tá, então na City lá, André Renner, Banda Lava Vazia, também uma palinha aí, um set com a DJ Jéssica Padilha. Tá ok? Sexta-feira agora, hein? É, aqui na Avenida Jordão Pinto da Silva. Eles, André Renner, bailão, hein? Abraço pra turma da LR Produções que trazem esse mega evento bailão pra sexta, tá bom?
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0: Bora! 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Alô, Valdir, alô, Valdir. Eu tô aqui com a Suzete, É, hoje ela mandou a foto pro Valdir, diz, olha, eu achei o Valdir muito gato. É, pergunta pra ele se ele gostou da minha foto. Valdir, gostou da Suzete? Fala aí, Valdir. É, ela se interessou, quer te fazer feliz. Fala aí, Valdir.
2: Tá, nome, beleza? Tranquilo?
0: É, a Suzete quer a resposta. E o que, que tu achou da foto dela? Se gostou? É, ela quer?
2: Que tô tomando chimarrãozinho, escutando a cultura. Beleza, meu amigo?
0: Sério?
2: Um abraço.
0: E a Suzete quer vir morar aí no teu castelo, hein? O que, que tu acha da ideia? Passa a mão nessa cabecinha branca. Suzete, te comporta aí que o Valdir é um rapaz de respeito, né, Valdir? Ai, meu anjo, meu love. Valdir, te prepara que a Suzete vai te fazer trepar as paredes. Olha aí, tem outro Valdir, né? Esse é o Valdir lá do Campo Novo, como é que é o nome dele? O Valdir da Roça Noronha também. Pras gatinhas da quarta e do plantão. Estou disponível, nossa. Só um crédito, já voltamos.
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1: Vai, Goiadeiro!
2: Parece que eu já quero sentar aqui num bar em Goiânia mesmo e já começar a beber ouvindo essa.

Oi, Pascoal, tudo bem? Eu queria pedir a música aquela lá da Sueli Faria, Mentira que Tu Me Ama. Nós estamos escutando, então roda aí pra nós.

0: Peço também um mando pro Beto Bonitão. Ô Beto Bonitão, lá em São José do Herval, o homem que faz o sucesso na Zaia. E pro Maison, é mentira que você me ama, Maison. Nilton Raso, famoso, né? Com o senhor amigo de cavalo, deixou o cabelo crescer agora, o Maison, ele tá divino, Maison. Como é que estamos aí, doutor Maison? Fisioterapeuta, cabeleireiro. E vem aí coisas boas, né? Segundo aí os videntes da política, é pré-candidato a deputado aí, o Maison. Opa, que maravilha pra região.
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0: Eduardo Godoy de Moraes, é mentira que você ama, me ama. Ô, oh, Eduardo, também quer a música. Abraços. E pro seu Pedro Vereira, é mentira que você me ama, Pedro. O senhor tá aprontando pra mim, seu Pedro. Olha, olha que eu descubro.
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0: Safadinho.
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0: Danadinho. Ah, vai jogar futebol? Caco, safado.
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0: 6-1.
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0: lar. Danado. Vamos lá, notícia na hora, depois a gente volta com mais sucesso.
2: Das regiões.
0: Bora.
2: A possibilidade de chuva fraca em áreas do norte. 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
4: Um bloqueio total na B-130, com muito congestionamento devido a um veículo que pegou fogo no sentido Eldorado do Sul, Porto Alegre, perto da ponte do Jacuí. Bloqueio total causa pelo menos 4,5 km de congestionamento no sentido interior capital e também afeta o sentido contrário, também com cerca de 3,5 km de lentidão. Com trânsito, Yantan Bará.
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2: O catamarã passou a aceitar o passe fácil estudantil, que garante transporte gratuito para quem mora numa cidade e estuda em outra. A renda familiar deve ser de até um salário mínimo e meio por pessoa. Para utilizar o passe fácil estudantil, o estudante deve fazer cadastro na Associação dos Estudantes do Rio Grande do Sul ou da União Gaúcha de Estudantes Secundários e Diretórios Acadêmicos. O embarque é feito com a apresentação do cartão TEU. O benefício do passe fácil estudantil também vale para o transporte de ônibus e da Transurb. O Ministério Público de São Paulo denunciou hoje a influenciadora e advogada Deolane Bezerra, o líder do PCC, Marco Camanho, o Marcola, e outras 4 pessoas por organização criminosa e lavagem de dinheiro. A denúncia é um desdobramento da operação realizada em maio, a partir de suspeitas de que uma transportadora de fachada era usada para lavar dinheiro da facção criminosa. Cabe agora à Justiça decidir se aceita a denúncia. A defesa de Deolane diz que ainda não teve acesso à acusação e reafirma que ela não faz parte de organização criminosa e nem cometeu qualquer crime. Ontem, a quinta turma do Superior Tribunal de Justiça negou o pedido de liberdade da influenciadora, que cumpre prisão preventiva. 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Da redação, Maria Regina Eichenberg.
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0: Isso, fora horas, 18h03, área grande região ligados. Tá? Hora do gole. Caipirinha com maracujá, com kiwi, morangos. Que só o Nilton Haas sabe preparar, né? Mestre Gilberto Zanotelli, só não pode cair no quarto, quinto copo, né? Há poucos dias ele esteve fazendo os coquetéis, os drinks da cantina da Dals. E o seu Nilton Haas andou embebedando o Pasquale, né? Gilberto Zanotelli diz que quer fazer mais fracas doses, tá? Então, Gilberto Zanotelli, um abraço pro senhor aí. Não foi forte, foi o último gole que fiz mal, né, seu Maison? 6-4, 11 graus de temperatura, escureceu antes hoje, né? Baixou uma neblina, certos pontos, atenção quem tá no trecho da estrada aí. Bora! Ah, e falar em audiência, Elisandro Rosenbach aí, vereador Pico. Como é que estamos aí na sintonia? Estamos lidando, né? Uma paradinha agora no... No Bar do Jaia, é, lá no Clube do Vermelho, né? Bar do Jaia. Hã? Abraços aí, Pico, pra turma toda aí. Hã? Temos o aniversariante hoje, vamos lá rapidinho. E hoje é dia de Loteria Federal, diz o Rudinei Segueto, né? Joga a placa do meu alto, passa aí o número então. Especial para aqui para Ana, Paula Nunes, a esposa, a turma toda. Hoje tem aí o filho, o William. Tá de aniversário hoje, William. 15 aninhos, 1.5, hein? Flor da idade, aproveita sua manhã. Felicidades, William, pelo aniversário 1.5. Dá um abraço, beijos da mamãe, do papai, do vovô, da vovó, toda a turma aí da onde? Picara, Taquari, vai ter bolo hoje. Muitas namoradinhas, mas escolhe bem, tá, danadinho?
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0: Parabéns, William. 1.5 hoje, hein?
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0: Então tá aí, né? Muitos anos de vida, William. Bora! Break comercial. Nome do clube do Bailão do Sabiá. Hora domingo tem domingueira com banda Mensageiro. Legal, domingo, hein? No palco aí do clube do Bailão do Sabiá, na Avenida Central, o caminho que vai pra Picada Casa Grande Bailão. Agroacias, já voltamos.
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13: Pastora, homenageada pelos 50 anos em frente ao hospital, morre horas depois em Lajeado. Paula Andréia da Rosa Almeida era esposa do técnico lajadense e também pastor Serginho Almeida. 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
3: Opa, ali pro Luciano Açougueiro, ô Luciano, o Alex, a turma toda, o baixinho, o gordinho também aí do KM, tamo ligados, hein? Ah, como é que tá essa turma aí do Forever, do bife, da carne? Ah, bora!
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3: Sucesso do bailão, bailão agora nas gaúchas pela manhã, aí. Tá bom, turma? Bora! 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E pra turma também da Cutrejal, tão a mil, né? 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
3: Como é que estamos aí, Itauã, menino? É que o Trejão é 1 milhão sempre, né? Deixa só conferir por aqui, tem recados aí. Ô, senhor, gravou a Flores Bela? Olha, seu Itauã, menino. As meninas estão pedindo aqui, o Itauã, menino, é solteiro ou é casado? Mas olha, vou perguntar pra ele. Se ele responder, a gente responde, tá? Que tal? E o Itauã Benigni é um rapaz bonito, reforçado, simpático, másculo, gente. Ai, Jesus.
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3: Bora, Cotrejal, vai pra turma aí, um abraço.
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3: Será que ele joga futebol? Ele joga muita bola? Joga bastante. Ele, o PT, o professor Tec. 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

0: que é que funciona?
1: Então tá bom. 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
1: Quando cozinhar, faça para sobrar. Já que cozinhar todo dia não é o nosso forte, é preciso aproveitar o dia da inspiração e disposição. Planeje uma xícara a mais de arroz, um pouco mais de carne e receitas com os legumes para mais dias da semana. O que você não for consumir na hora, vai direto para o congelador.
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2: Hora certa.
3: Perca a hora, 6:20.

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0: Ah, eu estou recebendo aqui a presença do seu Pedro Ferreira. O senhor quer se associar na associação? O senhor tem que falar aí com o Vilmar Godoy, o gringo aí da linha São Jorge. Tem o vizinho aí, tá?
1: Que o Brasil ofensivamente
0: opa,
1: tem...
0: Opa, cadê o Sirlei? Libera o marido aí para falar com a gente. Ah, tá bom, então. Renovar a carteirinha, tá bom, então. Deixa eu ver, vó. Cadê tu?
2: Isso aí.
0: Tá, amanhã vem a carteirinha.
2: Boa, boa aí, velho.
0: Tá, boa, boa, né? Falar da associação aí, Semana dos Namorados, com desconto. Olha quem é maltratado pela namorada. Olha, na semana tem desconto, tem muitos benefícios. Fala aqui com o Rudy Segueto, com a secretária Simone, ou com o Vilmar Godoy, da Linha dos Lima, hoje, né? Associação dos Maridos, são mandados pelas mulheres, pelas namoradas. Vai ter votação agora, mês que vem, para substituir o presidente aí, o Vilmar e o Rudidei Segueto, né? Fizeram uma boa gestão, né? Temos que tirar o chapéu para ele, tá? Sempre na proteção aí, os maltratos aos homens, é. Porque a gente só vê na televisão, é só as mulheres que eles protegem, né? Feminicídio, uma coisa, é outra, aquela outra. E os homens que muitas vezes são espancados, têm que sair de casa, né? Expulsam a gente. Então tá aí a associação, mês que vem vai ter troca de presidente. Então vocês capricham, e na semana quem quiser se associar, que muitas vezes as namoradas não vão ganhar presente, querem maltratar a gente, tem o sindicato agora, tá bom? Então vocês namoradas e não maltratem os seus namorados porque não vão ganhar presente. Estamos com a associação aí para nos proteger. Vou falar lá com o vereador Pico também.
3: Opa, ô Vilmar.
0: Era sócio lá em Bento, agora vai se associar com a turma aí, Vilmar.
4: Boa noite, Pascoal. Me dá as informações aí, como é que tem que entrar nessa associação aí dos maridos mandados pela mulher, apesar que...
0: O senhor...
4: Eu tô só, né?
0: Ah, o senhor está só, melhor ainda.
4: Mas quero entrar na associação aí, vai que pinta alguma coisa aí, diga aí.
0: É, o senhor vê aí, ó, a dona Hortimila...

0: café. Então tá aí, na Semana dos Namorados, vocês se comportem, porque a associação está trabalhando, hein? A associação tá de olho.
1: Não, tá aqui a placa ainda.
2: Pessoal que perdeu uma placa, né? Uma placa ISA5J62. Uma placa dessas brancas, ISA5J62, está à disposição aí no mercado pedir. Tá bom?
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2: Aqui para nosso ouvinte, a Nadir Andrade, como é que estamos aí?
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2: E vamos lá, tem giro missioneiro. Caiu fora aqui o meu vap-vap, né? Voltando aqui, Carlinhos Barba. Quero me associar. Fala com o Lacuzóbila, tá? Valdir, não, o Carlinhos Barba.
0: Seu Davi da dona... Como é que é o Davi, da Marisa? O senhor quer a carteirinha? Passa aqui.
3: 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Que eu tanto procuro e não consigo achar. 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
2: Aqui um recado, né? O Samuca. Ô, Samuquinha. Manda um abraço aqui pra nossa família. Pro Carlinhos, o vovô que tá tomando uma camponesa, né? Tá no segundo litrinho. Aqui pra Salete, daqui do Formigueiro, né? O Samuel, o Samuquinha, né?
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0: E quando eu crescer, eu quero também me associar. Então tu tem que falar aí com os presidentes, tá, Samuquinha?

0: Semana dos Namorados com aquele lanche gostoso, né, Adroeiro? 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Ai, Adroeiro, cara, com duas salsichas.
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0: aqui pra Nice. Ô, oh, Nice, como é que estamos? A Loteria Federal é daqui a pouco, tá, Nice? Se ganhar... É, daqui a pouco, hoje atrasa, pela Federal do Brasil o sorteio, tá bom, Nice?
1: Do mesmo jeitinho...
0: 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Já, já voltamos.
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0: Maravilha, Ricardo, por aqui rapidinho. 6h36. Lembrando que a loteria hoje atrasa, né? Tô ali pela Federal do Brasil, é azulzinha. Tá bom?
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0: Perdi aqui a participação da Sirlei. Cadê a Sirlei? É só o telefone da Sirlei, o Pedro. Ô, Pedro.
2: Boa aí, Pascoal. Temos na escuta do teu programa aí. Qual é que tu vai botar pra nós aí, Pascoal? Acho uma boa aí. Acho uma boa aí. Diga que é pra nós a música aí. Que
0: então tá bom.
2: Deixar pra te escolher aí.
0: Tá na boca do brete aí.
2: Tá bom? Não deixa nós sem a música, vou deixar pra ti. E temos na escuta do teu programa aí, Pascoal. Tudo é bom pra vocês aí, tá? Daí eu tava escutando, o Valdir vai dormir feliz. Essa notícia que tu deu pra ele, vai dormir feliz, o Valdir velho.
0: Vai sonhar.
2: Valdir hoje. É pedra boa, te falei?
0: Eu já teve.
2: Então tá, Pascoal. Um abraço aí pra vocês.
0: Dizem que eu não sou bem mais. Loteria atrasa hoje, Valdir. Valdir não, o Pedro Pereira.
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0: Aqui pro Lúcio das Moças e das Véias. Ô, Lúcio, como é que estamos?
3: Boa noite, Pascoal. Sou Lúcio das Moças e das Véias.
0: Deus do céu.
3: Tem um neto tomando um samba, meio apaixonada. Manda a música pro Nés Veri aqui, a esposa dele, o Ciro. Pra mandar aquela, o corpo esgolepado. Se for atendido, é muito obrigado.
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0: Não. E se começar, os carapatos, vai ali na Agrocias, tem o carapaticida, aquele da Cimagaite, né? O produto carapicida, né? Os carapaticidas, isso? Tem aí, Guilherme?
1: 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Não foi teu pai que te ensinou, né?
0: Safadinho.
4: Tudo.
0: A sorte que o Lúcio das Moças, esse não tem problema, né? Do mulher carapato, né? A dona Noelinha é uma mulher que não tem ciúme, né? É o Lúcio das Velhas, das Novas. Esse homem nós temos que fazer uma homenagem aqui na Câmara de Vereadores, né? Que ele tem a mulher, tem que dar um prêmio pra mulher dele. Ela não tem ciúme do bonitão, né? Tá bom, seu Lúcio? A gente já tá estudando o projeto aí pra... para condecorar sua esposa, tá bom? Toma mais uma por nós, hein, Lúcio? Pedro Bica, coca, cola com cachaça, bro. O Lúcio, o Lúcio das Moças e das Veias.
3: Ô, Páscoa, tu não nessa, tomei sim um samba, eu Cid aqui, ó.
0: Meu Deus.
3: Eu conheço o Cid Tedeira.
0: Deixa uma paga pra mim.
3: Zé. Tô aqui no Nés Verdico. Vamos no bar dos novatos, sexta-feira, dia do namorado.
0: Vamos.
3: O Cid tá aqui, vai levar um sorriso, só tá no salão do novato. Conhece o Cid Pedeiro? Pegou seis sorrisos hoje. 20
0: minutos. Opa, faltou palavra, Lúcio. A gente se age, hein? Ah, a gente se age, hein, nos novatos. É agora sexta, tem baile dos namorados novatos, hein?
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0: Tá bom, né? Dançar aí, fivela com fivela, hein? Mulher bonita. Outro dia, o Lúcio me convidou pra ir nas Nitas. Disse, mas não é que é as Nitas. O senhor tem que passar ali a BR. Só que a gente tem medo de cruzar a BR, Lúcio. O senhor, uma hora, o senhor me leva aí pras Nitas.
1: Coca-Cola,
0: 6h40, olha, hoje atrasa a loteria, hein? Tá bom? Aqui pro Luiz Anela. Ô, Luiz, vai ser papai agora? Opa!
5: Oi, meu amigo Pascoal, tu tranquilo e sereno, meu guri. Manda uma música aí pro pessoal aí do Latinha, ali do depósito de bebida, também lá do mercado. Manda pro Latinha ali também, toda a família. Como Lírio ali, toda a família, o pessoal que trabalha aí com ele. Manda uma música bem bagual aí pra eles, tá? E manda aí pro compadre Marco. O padre Marcos que agora tá despenando uma galinha. Me convidou pra jantar lá, mas eu tenho jogo no ginásio, mas que pecado.
0: Perde a galinha, né? Diz pro Marcos deixar a galinha pra amanhã, né?

0: Espera lá, Lúcia, espera mais um pouco aí. Isso, voltou aqui o Lúcio, só conferir por aqui.
1: Mas tá louca? Dançar no Novato, levar um zumbi, ó. Zumbi fedido. Ó, pastor. Eu tô aqui no Nerveria. Hoje é noite, e pegar 10 zumbis e vender 5 mil a cada um. Sorrir. Vão vender, sorrir. Ganhar dinheiro. Eu sim, perdeu, quase perdeu. Eu sou, né? Você conhece?
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1: 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Manda outra música pro Nerveria, aquela. Menina, corta os cabelos.
0: Misericordíssimo Senhor Jesus. Tá aí, Renan, André Renner. Sexta, Clube dos Novatos, hein? É, não faz esse bailão, é o bailão dos namorados, sexta, hein? Bora! 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Ah, no Gico hoje, né? 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É, fala com o Wander aí, com as meninas, com a Alice. Bora! Tem Ricardo por aqui, hoje é dia das participações, vamos lá rapidinho.
3: E aí, seu Pascoal?
0: Opa, tranquilo? Como é que estamos?
3: Luiz Andrade aqui do Rei do Lanche.
0: Vou liberar o gole aí.
3: Viu, dá uma anunciada pra nós aí. Amanhã quem comprar um X aí,
0: nossa,
3: quiser o seu X aí no Rei do Lanche, tem uma porção de batata frita.
0: Sério?
3: Que acompanha. Promoção. Ele manda uma música pra nós, ele tem uma escuta aqui.
0: Qual é a música aí, Adroeira?
3: E é só chamar aí no telefone aí que nós já entreguemos na casa. 96-22-67-57.
0: Tá, beleza então, abraços. Quer fazer um agrado pra namorada, pra ela não ter largado? Os X, aqueles hot dogs com aquelas linguiças, salsichas maravilhosas, gigantes. E aquele tempero só adroído, né?
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0: me aí não me larga, tá aqui o hot. Bora, 6h44.
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0: Me larga depois da semana dos namorados.
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0: 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Bebe, ó.
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0: tchau pra ti, ó. Pedido de pinga.
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0: Só o Lúcio que tem a mulher que não é brava. Lúcio. Senhor, vamos te dar a medalha. O senhor é um homem abençoado por Santo Antônio Casamenteiro.

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Né?

0: velho fedido, se serve de pinga. É, paga água, luz, as contas, não tem dinheiro. Pra me dar um vestido, me dar uma sandália, me dar uma lingerie, não tem dinheiro. Tchau pra ti, demônio.
1: 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Hora certa.
2: Opa, 6h47.
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5: R$11 mil, um vale de R$3 mil, 3 vales de R$1.000 e 10 vales de R$500.
6: Dia dos Pais,
5: R$6 mil, sendo um vale de R$1.000 e 10 de R$500.
6: Dia das Crianças,
5: R$6 mil, sendo um vale de R$1.000 e 10 de R$500.
6: Em dezembro, sorteio final,
5: R$32 mil, sendo um vale de R$8.000, um vale de R$5.000, um vale de R$3.000, um vale de R$2.000, dois vales de R$1.000 e 24 vales de R$500.
6: Realização
5: CDL, Prefeitura Municipal, Câmara de Vereadores de Fontoura Xavier e Nota Fiscal Gaúcha.
6: Confira algumas empresas participantes:
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12: Olha, pra quem gosta de bailão, dia 20 de junho, hein? Ó, bailão. Clube dos Amigos. Clube dos Amigos, JC Eles.
13: Amigos de Fontoura, Xavier e Região, aqui a dupla Diogo Costa e na Gaúcha. Aí, dia 20 de junho, Diogo Costa e na Gaúcha tá chegando aí no Clube dos Amigos pra fazer aquele bailão pra vocês curtirem, pra vocês dançar, pra gente cantar junto a partir das 23 horas, hein? Dia 20 de junho, a partir das 23 horas, Diogo Costa e na Gaúcha no palco do Clube dos Amigos em Fontoura, Xavier. Esperamos você.
12: Então tá aí, no outro final de semana, dia 20 de junho, Clube dos Amigos, JC do Baixinho Padilha, bailão, hein? A super banda, aí o Diogo Costa e Ana Gaúcha no pau, tá bom? Agora temos aí a rifa da Paróquia Santa Terezinha, que em agosto a cidade festeja e celebra os Santos Padroeiros, Santa Terezinha, São Roque. Já tem a rifa aí sendo comercializada, são entre amigos. São 25 valiosos prêmios, tá? Um abraço tudo especial aí aos festeiros, o conselho, ao Frei Hélio e o Frei Rafael. A rifa em prol, uma grande festa com 25 prêmios. Inclusive, o primeiro prêmio que tem 10 mil, o segundo prêmio tem 2.500, terceiro prêmio 2 mil em dinheiro. E depois aí, 25 prêmios valiosos aí, da turma que adquirir a rifa em prol da nossa grande festa dos Santos Padroeiros aqui da cidade do Pinhão. É, e a grande festa que é dia 16 de agosto. Cidade de Fontoura Xavier, que celebra aí São Roque e Santa Terezinha, sua grande festa.
14: Eu gosto da mulata, da loura.
12: Tá que nem o Lúcio das Moças, então, as loiras e as mulatas, Lúcio.
15: Pastor, tô aqui na esquina, tô na mão 10 samba. O CTD tá aqui.
12: Isso, ele tomou 5 sambas, agora 10 sambas.
15: Caiu no chão, ó.
12: Isso, o Porta Lupe Automóveis está te homenageando. Tá? Então aí, seu Lúcio.
15: Tu pagar a festa, entrada, vai no Basovato.
12: Então tá aí, né? O Lúcio que vai pagar a festa aí pro Porta Lupe, pra Marley, pra nós, né? E essa música vai especial pra ti, Lúcio. Do compadre. Da Lupe. Tá bom, Lúcio?
14: É como meu pai.
12: É, o compadre Borra da Lupe tá bravo, não convida ele tomar samba.
14: Saí, pego e levo uma pros pelegos. Toda noite eu saí, pego e levo uma.
12: Minha inveja do Lúcio.
16: Boa noite, meu amigo Pascoal. Hoje, quando chegar em casa, eu tô vendo que vai ir pra casinha do cachorro hoje. Hoje não tem jeito.
12: Vai lá, ou na casinha das ovelhas.
0: Pascoal junto com as cabritas. Ah, que tal o Paulo está passando? Tá malandrinho?
14: E também tem de pequena. Eu gosto.
0: Tem o galpão.

0: eu estou aqui com a como é seu nome? A Maria Nalva. Eu queria saber onde é que eu encontro o Lúcio. Ele tá ali no bar do Paulo. Vidi? Do Nelson Vidi, não do Paulo.
1: Eu

0: Barraca Armada.
1: Nossa, será que tu tá tomando alguma vitamina? Será que o Lúcio tá tomando Tadalafila?
2: Tô no meio do bar do Guindani também, do Nerizinho. Ô, Nerizinho, como é que estamos aí? Dia 21, ele vai ter um grande torneio de canela de sinuca também. Tá bom?
0: Elas que vão lá em casa.
2: A gente fecha por aqui com o Avanir Portela e os Guris. A nova Copo Trincado, Portela e os Guris, hein? Um abraço, um beijo a todos. Uma super quarta-feira. Se cuida aí, né? Bailão que fica por aqui na 96. Na sequência, Voz do Brasil, depois, Parado.
0: Que você virou as costas. Bora. Pra mim.
2: É a nova aí do Portela.

0: mais precisamos entender, e o governo também tem que entender, é que se nós não resolvermos o problema dos nossos produtores rurais hoje, nessa situação, nesse ano, nós poderemos ter um problema muito mais sério para o ano que vem, devido a todos os custos de produção que nós temos para o próximo.
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3: Olá, boa noite.
1: Boa noite para você que nos acompanha em todo o país.
3: Quarta-feira, 10 de junho de 2026.
1: Vamos ao destaque do dia: desenvolvimento ambiental.
3: Presidente Lula assina a nova Política Nacional de Recuperação da Caatinga para, entre outras coisas, enfrentar a desertificação na região Nordeste.
1: E destina 2 bilhões de reais para ações do IBAMA e do ICMBio na bacia do Rio Doce, onde houve o desastre de Mariana.
3: Ações também incluem ampliação de parques nacionais no Piauí, Tocantins, Pará e Rondônia.
1: O presidente destaca que desenvolvimento econômico tem que estar aliado à preservação ambiental.
4: Aprender a ser capitalistas civilizados e não capitalistas destruidores da nossa floresta.
3: E ainda, o presidente recebeu hoje o resultado do trabalho do Conselho de Desenvolvimento Econômico Social Sustentável no último semestre.
1: O conselhão é formado por representantes dos setores empresarial, sociedade civil e membros do governo.
3: Pacto contra o feminicídio, mudança na escala de trabalho e transição ecológica estiveram entre os temas.
1: Você vai ouvir também investimento em pesquisa e inovação.
3: A gente conversa hoje com Luiz Antônio Elias, presidente da FINEP, a financiadora de estudos e projetos do governo do Brasil.
1: Ele vai falar do papel estratégico que a criação de novas tecnologias tem para o desenvolvimento do país e no posicionamento internacional do Brasil.
3: Hoje, na apresentação da Voz do Brasil, eu, Mariana Jungmann e Luciano Seixas.
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3: Contra o feminicídio, mapa do caminho para transição ecológica, mudanças na escala semanal dos trabalhadores brasileiros.
1: Temas que foram tratados hoje na reunião do Conselho de Desenvolvimento Econômico Social Sustentável, o Conselhão.
3: O órgão consultivo reúne autoridades, pesquisadores, empresários, representantes de federações e de organizações da sociedade civil.
1: E eles apresentaram ao presidente Lula o resultado do trabalho ao longo do último semestre.
5: Da soberania nacional ao protagonismo global. Este foi o tema do encontro do Conselho de Desenvolvimento Econômico, Social e Sustentável, o Conselhão, que discutiu temas como o enfrentamento ao feminicídio, segurança pública, desenvolvimento sustentável e economia. O presidente Lula agradeceu o trabalho dos cerca de 200 conselheiros e reforçou a importância deles em temas que impactam em todo o país.
6: Eu queria agradecer a dedicação de cada mulher, de cada homem que assumiram a responsabilidade de participar desse conselho e preparar propostas para ajudar o governo a fazer coisas diferentes, a fazer coisas apresentadas pela sociedade civil.
5: No tema de combate à violência contra a mulher, foi apresentado um balanço dos primeiros 4 meses do Pacto contra o Feminicídio, assinado pelos poderes Executivo, Legislativo e Judiciário. A primeira-dama, Janja Lula da Silva, destacou os resultados.
7: O tempo médio para análise das medidas protetivas de urgência caiu de 16 dias para cerca de 3 dias. Isso está acontecendo até com um mínimo de 2 horas a gente tem medida protetiva sendo emitida. E mais da metade das decisões, 53, já são proferidas no mesmo dia. Isso é o que importa. E a gente precisa falar muito sobre isso. As mulheres precisam ter essa informação.
5: Na área da economia, o ministro da Fazenda, Dario Durigan, ressaltou os avanços. Ele afirmou que o Brasil tem demonstrado estabilidade econômica, além de crescimento acima da expectativa. E defendeu o fim da escala 6x1, que aguarda a aprovação no Senado, como passo importante no combate às desigualdades.
8: Quem hoje já está na escala 5x2 é quem ganha mais. É quem teve tempo e muitas vezes oportunidade familiar de estudar por mais tempo. E quem está na escala 6x1 são os trabalhadores mais mal remunerados, trabalhadores negros, mulheres. Portanto, é um tema de desigualdade do mundo do trabalho encarar o tema da 6x1.
5: Durante o evento, foram destacadas várias políticas públicas recentes, que partiram de recomendações do Conselhão, como o programa Acredita, o Pacto pela Igualdade Racial e a Lei do Mercado de Carbono. Na área de meio ambiente, o conselheiro Matheus Silva, que é coordenador do Conselho Nacional das Populações Extrativistas e membro mais jovem do Conselhão, apresentou os resultados e disse que é preciso continuar avançando.
9: Sabemos reconhecer os nossos avanços, mas também sabemos que precisamos avançar muito mais, especialmente na Cessa Terra e a crédito com o PRONAF ainda muito distante dos nossos territórios, porque fortalecer a Amazônia é fortalecer o Brasil.
5: O Conselhão é um fórum consultivo que reúne centenas de representantes da sociedade civil, empresários, acadêmicos e movimentos sociais para debater e propor políticas públicas e estratégias de desenvolvimento para o país. Ele foi retomado em 2023 e está em sua sétima plenária. Reportagem Luciana Colares de Holanda.
3: Recursos para o meio ambiente, criação de novas áreas de proteção ambiental e uma nova iniciativa para a recuperação da caatinga brasileira.
1: São algumas das medidas anunciadas pelo governo do Brasil nas comemorações pelo Dia Mundial do Meio Ambiente, celebrado em 5 de junho.
3: A repórter Gabriela Noronha acompanhou e traz os detalhes.
10: Recuperação da vegetação nativa aliada à valorização das comunidades tradicionais da Caatinga. Isso é o que propõe o novo programa Recatingar. A iniciativa do Ministério do Meio Ambiente e Mudança do Clima foi lançada nesta quarta-feira e conta com um aporte inicial de R$60 milhões do Banco Nacional de Desenvolvimento Econômico e Social e do Banco do Nordeste. Dentre as ações previstas está o enfrentamento da desertificação no bioma, que está presente em 10 estados e ocupa 11% do território nacional. Outras ações de preservação da Caatinga também fazem parte da Lei da Política Nacional para a Recuperação do Bioma, sancionada nesta quarta-feira pelo presidente Lula, durante a cerimônia em alusão ao Dia Mundial do Meio Ambiente. O presidente lembrou que a sociedade brasileira está mais consciente para a proteção ambiental.
4: Houve uma evolução daqueles que defendem os quilombos, daqueles que defendem a remarcação da terra indígena. Houve uma evolução dos empresários que sabem que hoje eles pagarão com preço muito caro se eles não respeitarem regras mínimas de defesa da questão ambiental. E é uma evolução. Aprender a ser capitalistas civilizados e não capitalistas destruidores da nossa floresta.
10: O pacote de medidas anunciado nesta quarta-feira também incluiu recursos para a Agenda Ambiental Brasileira. São R$2 bilhões para investimentos na bacia do Rio Doce, importante região hidrográfica do Sudeste brasileiro e fundamental para o abastecimento, economia e biodiversidade dos estados de Minas Gerais e Espírito Santo. Além disso, R$834 milhões do Fundo Clima serão investidos em projetos de restauração da vegetação nativa. Segundo o ministro do Meio Ambiente e Mudança do Clima, João Paulo Capobianco, o objetivo das novas medidas inclui não apenas a conservação do meio ambiente, mas também o fortalecimento da economia nas regiões afetadas.
11: Proteger o meio ambiente não é olhar apenas para as próximas gerações, é cuidar das condições de vida das populações brasileiras no presente.
10: Já o Fundo Amazônia, mecanismo financeiro de captação de doações internacionais para preservação e combate ao desmatamento na Amazônia, recebeu a doação de R$270 milhões do Reino Unido. E o número de doadores vem aumentando, como detalhou a diretora socioambiental do BNDES, Tereza Campelo.
12: Passamos, assim, nesse seu mandato, presidente, de 2 doadores para 9 doadores, mostrando que o Brasil tem compromisso com essa agenda para ajudar o Salvar o Planeta.
10: No campo da conservação ambiental, foram assinados atos que ampliam os parques nacionais da Serra das Confusões e de 7 cidades no Piauí e criam o Parque Nacional do Tanaru em Rondônia e a Área de Proteção Ambiental do Paleocanal do Rio Tocantins no Pará. Reportagem Gabriela Noronha.
1: Talvez você ainda não conheça a FINEP, empresa financiadora de estudos e projetos.
3: Ela é ligada ao Ministério da Ciência, Tecnologia e Inovação e tem o papel de transformar o potencial científico e tecnológico brasileiro em projetos de inovação.
1: E essa inovação científica vai se converter depois em novos produtos, serviços, medicamentos, tecnologias que você usa no seu dia a dia.
3: Hoje nós conversamos com o presidente da FINEP, Luiz Antônio Elias, para saber mais sobre esse trabalho e sobre o novo momento da empresa, com o apoio de projetos de maior complexidade. Boa noite, presidente.
13: Boa noite, agradeço o convite. É muito importante para a FINEP estar aqui presente e apresentar os projetos que nós estamos fazendo nesse imenso Brasil.
3: Então, vamos justamente começar explicando melhor para o nosso ouvinte, para quem não conhece, que tipo de projetos a FINEP financia, qual que é o papel da empresa nesse desenvolvimento tecnológico do país.
13: A FINEP se consolida nessas últimas 5 décadas, ela foi fundada em 1967 como a instituição mais importante no fomento à infraestrutura científica, portanto aos laboratórios, à geração do conhecimento, à capacidade de desenvolvimento tecnológico, portanto às startups, às ICTs e à capacidade de inovação no Brasil, oferecer crédito às empresas para que elas possam impulsionar as suas cadeias de valor e aumentar o valor agregado dos seus produtos. Mas ainda no momento de um risco geopolítico intenso. Ou seja, nós vivemos um momento muito difuso a nível internacional, a ideia do multilateralismo se esgota e a percepção de que as políticas industriais devem estar cada vez mais retomadas. A FINEP também exerce um papel central na retomada da política industrial no Brasil.
1: Bem, para isso, a empresa recebeu um aporte de 3 bilhões e meio de reais para o financiamento de novos projetos, né? De onde vieram esses recursos e quais são as prioridades?
13: Os recursos de 3,5 bilhões, na verdade, eles advêm para a capitalização da FINEP. A FINEP, na verdade, esse ano deverá receber 17,7 bilhões de reais do FNDCT. O FNDCT, criado em 1969, é o maior fundo de desenvolvimento da América Latina para a área científica e para a área tecnológica e de inovação. Esse ano é um ano histórico. São 17,7. Além disso, nós teremos acesso, por determinação do presidente Lula, que colocou esta agenda na centralidade do processo de desenvolvimento brasileiro, mais 25 bilhões de reais para o crédito. Subentende que a FINEP deverá estar operando em processos de crédito direto e nas operações indiretas, mais na infraestrutura científica, quase 40 bilhões de reais esse ano.
3: Agora, o senhor mencionou na sua primeira resposta todo o contexto geopolítico que a gente vem vivendo, e existe um posicionamento estratégico da FINEP quando a gente fala da inserção internacional do Brasil, né? Porque a empresa acaba ajudando aí a definir onde o país vai apostar em desenvolver as suas pesquisas, seu desenvolvimento. Quais são essas áreas? Qual é a escolha estratégica nesse momento para o desenvolvimento de inovação no Brasil?
13: Nós estamos muito condicionados àquilo que se chama da Nova Indústria Brasil. No processo de reconstrução e transformação com o presidente Lula, nós entendemos que era necessário construir, por missões, uma nova estrutura industrial, baseada em capacidade científica, orientando a parte de inovação para a agroindústria, para a defesa, para a transformação digital, para a descarbonização, para perceber a mobilidade urbana, é necessário que a gente dê mais qualidade de vida à população e saneamento, e olhar também a base de infraestrutura para toda a parte de genética, ou seja, bioinsumos e biotecnologia. Isso acompanha a fronteira do conhecimento no mundo, que cada vez mais, pela emergência climática ou pelo olhar da introdução da inteligência artificial e pela robótica avançada, precisa ser alterado. Um dado importante para os ouvintes: 60% da pauta de exportação hoje brasileira ainda se condiciona a recursos naturais. Nós temos que ser protagonistas. Se queremos ser protagonistas, temos que cada vez mais incentivar a capacidade científica e olhar a fronteira do conhecimento agregando valor ao produto nacional.
1: Presidente, a partir do desenvolvimento dessas novas tecnologias nesses setores, como fazer, como converter isso em desenvolvimento na melhora da vida das pessoas?
13: Isso melhora porque nós estamos apoiando projetos na área de vacinas, por exemplo. Nós estamos apoiando projetos na área de bioinsumos, que é necessário para a questão de alimentos. Nós estamos apoiando projetos na área de fertilizantes. Estamos apoiando projetos relacionados à descarbonização. Portanto, isso, como o presidente Lula colocou muito claramente, nós estamos num momento de estabilidade e precisamos avançar em áreas que são estratégicas para o conhecimento brasileiro. Temos uma matriz energética extremamente limpa. Aproveitar isso nessa transição energética no mundo é colocar o Brasil naquilo que eu chamei, no protagonismo social e no protagonismo internacional.
14: Pois é, e a FINEP vem recebendo mais recursos ao longo dos últimos anos, e isso também se converteu em projetos de maior complexidade que vêm sendo apoiados por
13: com
14: ela,
13: certeza,
14: né?
13: Com certeza. A subvenção econômica que lançamos recentemente são 3,3 bilhões de reais na gestão da ministra Luciana Santos, são em áreas justamente que são o núcleo duro do conhecimento, para que a gente possa fazer a diferença. Em quê? Na agroindústria, na mobilidade. E uma questão importante, olhamos o social na agricultura familiar. E na diferença, ou seja, nas assimetrias territoriais que a gente precisa corrigir, olhando a dimensão do Brasil, que é continental. Portanto, na subvenção econômica tem uma proposta de 300 milhões de reais para o Norte, Nordeste e Centro-Oeste impulsionar suas cadeias locais.
1: E como é que a FINEP atua em diferentes regiões do país para diminuir essa desigualdade?
13: Ela atua, na verdade, nesses segmentos que eu acabei de mencionar e percebendo também o local. Mais ainda, ela atua de forma vertical na estruturação de políticas com as fundações de amparo à pesquisa, nos programas que nós chamamos de Centelha e Tecnova, olhando o empreendedorismo local, olhando as startups locais, olhando as ICTs locais. Também impulsiona pela via do que eu chamei da infraestrutura, com as universidades. O hub do conhecimento está nas universidades. É preciso que a gente cada vez mais impulsione laboratórios de conhecimento que gerem capacidade e resultado para a sociedade brasileira.
14: Toda uma cadeia, né, presidente?
13: Toda uma cadeia.
14: Muito bem, nós conversamos com Luiz Antônio Elias, presidente da FINEP, a financiadora de estudos e projetos do governo federal. Muito obrigado pela sua entrevista à Voz do Brasil.
13: Eu que agradeço essa oportunidade para a FINEP e para o momento tão importante que essa instituição está vivendo hoje.
1: O novo PAC, Programa de Aceleração do Crescimento, já executou 90% dos recursos previstos até 2026.
3: São obras, programas e planos de governo que estão com andamento adiantado.
1: O programa prioriza as regiões mais vulneráveis do país e com menos acesso a serviços públicos.
15: Estradas, moradias, escolas, hospitais, obras de saneamento, energia e mobilidade urbana. Os investimentos em infraestrutura avançam em todo o país. Já foram executados praticamente 90% dos recursos previstos para o novo PAC até o final deste ano, o que corresponde a 1 trilhão e 200 bilhões de reais. Quase 11 mil empreendimentos contratados já foram concluídos. Entregas que ajudam a gerar emprego e renda no país, de acordo com Roberto Nami Garibe Filho, secretário especial do Programa de Aceleração do Crescimento.
16: Nós estamos batendo um recorde esse ano de investimento em infraestrutura. Isso fez sentido tanto na menor taxa de desemprego da história, que atingimos 5,4 se você pegar os 12 anos, e temos também a maior massa salarial. Nesses dados você consegue ver a presença do PAC, porque ele tem um efeito multiplicador sobre a economia bastante forte e isso impacta na vida cotidiana das pessoas.
15: Na área de habitação, por exemplo, foram entregues quase 2 milhões de moradias por meio do programa Minha Casa Minha Vida até março deste ano. Na educação, foram criados 111 institutos federais e 100 mil escolas em todo o país passaram a contar com rede Wi-Fi. Na área de concessões, foram realizados 57 leilões federais de rodovias, ferrovias, portos e aeroportos em 3 anos. O novo PAC também investe em obras de prevenção de desastres e adaptação às mudanças climáticas, para aumentar a proteção da população, como explica o secretário Roberto Nami Garibe Filho.
16: Nós estamos investindo quase 16 bilhões em prevenção ao risco. O nosso investimento, ele é distribuído, né, levando em consideração quanto cada cidade está, de alguma forma, suscetível a esse tipo de risco, tanto de alagamento como de encosta.
15: Roberto Nami ressaltou ainda os investimentos em mobilidade urbana. São quase 16 bilhões de reais destinados à renovação de frota, com a entrega de veículos menos poluentes e mais confortáveis para a população. Lançado em 2023, o novo PAC foi estruturado em torno da industrialização, da transição ecológica e da redução das desigualdades sociais e regionais. O programa estabelece critérios de seleção que priorizam regiões com menor índice de desenvolvimento humano, maior déficit de serviços públicos e menor capacidade fiscal. Reportagem Pablo Mundim.
3: Uma nova terapia desenvolvida por pesquisadores brasileiros pode mudar o cenário dos tratamentos de cânceres hematológicos, como os linfomas.
1: Segundo os resultados preliminares divulgados hoje, a terapia CAR-T-cell tem quase 90% de eficácia, com redução ou desaparecimento dos tumores.
3: O estudo contou com R$100 milhões do governo federal e já foi aplicado em 25 pacientes do Sistema Único de Saúde.
1: O ministro da Saúde, Alexandre Padilha, acompanhou a divulgação em São Paulo e comemorou os resultados.
17: Nós recebemos aqui os resultados preliminares, são muito animadores, mais de 87% de resultado positivo de pacientes que já tinham passado por outras formas de tratamento, tanto quimioterapia, radioterapia, transplante, e que vem agora no CAR-T-cell uma esperança nesse tratamento.
3: Mais 81 pacientes vão receber o tratamento até o fim do ano.
1: A expectativa é que, com a confirmação dos resultados e o registro sanitário da Agência Nacional de Vigilância Sanitária, a terapia passe a ser oferecida em todo o território nacional.
3: A partir da semana que vem, o contribuinte que quiser regularizar débitos com a União vai precisar de níveis maiores de segurança ao usar a conta gov.br.
1: A mudança acontece a partir do dia 15 de junho, quando passará a ser exigido os níveis prata ou ouro no aplicativo ou site.
3: Saiba como elevar a segurança da sua conta gov.br na reportagem de Márcia Fernandes.
18: Na Procuradoria-Geral da Fazenda Nacional, é possível consultar dívidas com a União, negociar e parcelar débitos, emitir guias de pagamento e certidões de regularidade fiscal. A partir de 15 de junho, pessoas físicas só poderão acessar o portal Regularize da Procuradoria utilizando contas gov.br com nível prata ou ouro. Usuários com conta bronze serão alertados sobre a necessidade de elevar o nível de segurança. E depois do dia 15, se mantiverem a conta bronze, terão um acesso bloqueado. A coordenadora nacional de atendimento da Procuradoria-Geral da Fazenda Nacional, Raquel de Carvalho, explica que a medida busca aumentar a segurança de quem procura o órgão.
19: Essa medida foi uma medida de segurança para a proteção dos dados do cidadão e das transações que ele realiza dentro do portal.
18: A conta gov.br funciona como uma identidade digital. Ela dá acesso a mais de 4.600 serviços federais. Atualmente, existem 176 milhões de contas ativas no gov.br. Mais de 118 milhões já estão nos níveis prata e ouro, mais seguros. O nível bronze tem segurança básica, com autenticação apenas pelo CPF e senha cadastrada. Raquel de Carvalho, da Procuradoria, explica como aumentar o nível de segurança e mudar a conta gov.br para prata ou ouro.
19: Ele pode fazer isso por meio da autenticação bancária, ou então ele pode fazer um reconhecimento facial. Muito simples o procedimento. Ele pode fazer sem sair de casa.
18: Para regularizar a situação de dívidas com a União, como acesse o site regularize.pgfn.gov.br. Reportagem Márcia Fernandes.
1: O Pix, sistema de pagamento instantâneo criado pelo Banco Central, que já virou queridinho dos brasileiros, será reconhecido como marca de alto renome.
3: A principal característica desse reconhecimento é a proteção da marca em todos os ramos da atividade econômica.
1: Isso impede que qualquer outra empresa utilize o mesmo nome ou termo semelhante, mesmo que seja para vender um produto ou serviço diferente do original.
3: Trata-se da primeira marca vinculada ao governo federal a contar com o reconhecimento pelo INPI, Instituto Nacional de Propriedade Industrial.
1: E atenção, estudantes que ainda não fizeram a inscrição para participar do Exame Nacional do Ensino Médio.
3: O prazo está terminando, vai só até sexta-feira, dia 12.
1: Alunos de escolas públicas e beneficiários do Pé de Meia contam com a inscrição pré-preenchida esse ano. Mas ainda assim precisam entrar na página do participante e confirmar a participação.
3: Lembrando que as provas estão marcadas para os dias 8 e 15 de novembro desse ano.
1: A taxa de inscrição é de R$ 85,00 e pode ser paga até 17 de junho.
3: E essas foram as notícias do Governo do Brasil.
1: Uma realização da Secretaria de Comunicação Social da Presidência da República.
3: Com produção da empresa Brasil de Comunicação.
1: Fique agora com o Minuto do TCU. Em seguida, as notícias do Poder Judiciário e do Congresso Nacional. Boa noite.
3: Boa noite para você e até amanhã.
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20: Minuto do TCU.
21: O Tribunal de Contas da União analisou as contas do presidente da República referentes ao exercício de 2025. Durante a sessão de hoje, o relator do processo, ministro Benjamin Zimler, apresentou a conclusão da avaliação técnica que verifica se os recursos do governo federal foram aplicados corretamente.
22: O Tribunal de Contas da União é de parecer que as contas atinentes ao exercício de 2025, de responsabilidade do excelentíssimo senhor presidente da República, Luiz Inácio Lula da Silva, estão em condições de serem aprovadas pelo Congresso Nacional com ressalvas.
21: Segundo a análise, as contas estão de acordo com os princípios constitucionais e legais. Apesar disso, o documento apresenta, além das ressalvas, alertas ao governo federal. Saiba mais em tcu.gov.br.
20: 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Você vai ouvir agora notícias do Poder Judiciário.
23: STF começa a julgar recursos contra a responsabilidade de redes sociais.
24: TSE aprova nova política de segurança da informação.
23: STJ define que pena por crime cometido sob livramento condicional começa após o fim do benefício.
24: Boa noite, eu sou o Arthur Filho.
23: E eu sou Walter Lima.
24: Plenário do Supremo Tribunal Federal começa a analisar recursos contra a tese do julgamento do Marco Civil da Internet.
23: O julgamento vai continuar na sessão de amanhã. Marta Ferreira.
25: O ministro Dias Toffoli começou o voto explicando que a tese fixada pela corte deve ser analisada a partir de uma posição institucional do Supremo Tribunal Federal e não considerando os votos individuais dos ministros. Sobre a questão da responsabilidade solidária, ele esclareceu que após a notificação, a responsabilidade do provedor de aplicações por omissão injustificada deve ser tratada como solidária. Já sobre o ponto da tese fixada pelo Supremo, que trata dos crimes contra a honra, Toffoli propôs um ajuste para substituir a expressão crime contra a honra por violação à honra por crime ou ilícito civil. O ministro vai continuar o voto na sessão plenária de amanhã.
24: Tribunal Superior Eleitoral aprova nova política de segurança da informação.
23: A ideia é reforçar a proteção dos sistemas eleitorais, das urnas eletrônicas e dos dados da Justiça Eleitoral. Estevam Furtado.
26: A medida

0: e dos dados da Justiça Eleitoral. Estevam Furtado.
1: A medida reúne regras de segurança cibernética em todo o país e já começa a valer após a publicação da resolução. Entre as mudanças estão a adoção de procedimentos padronizados para gestão de riscos, proteção de dados, controle de acesso, monitoramento de vulnerabilidades e resposta a ataques cibernéticos. A política também prevê o uso seguro de tecnologias como inteligência artificial e computação em nuvem.
2: A pena por crime cometido durante o livramento condicional só começa a ser cumprida no dia seguinte ao fim desse benefício.
0: O entendimento é do Superior Tribunal de Justiça, Fátima Uchoa.
3: A tese definida pela terceira sessão deve ser observada por juízes e tribunais de todo o país. Um preso cometeu novo crime durante o livramento condicional e mesmo sem revogar o benefício, o Tribunal de Justiça do Rio de Janeiro contabilizou simultaneamente como pena cumprida o período entre a prisão preventiva e o fim do livramento condicional. Mas o STJ considerou não ser possível contar o mesmo período de prisão em duas execuções penais diferentes. Segundo o relator ministro Sebastião Reis Júnior, o STJ entende que se o livramento condicional não foi suspenso ou revogado até o fim do período de prova, a nova execução penal só deve começar no dia seguinte ao fim do benefício.
2: A Justiça do Trabalho itinerante chega este mês no Oiapoque, no Amapá.
0: Uma variedade de serviços de graça para a população. Marla Lacerda.
4: Todo mundo que mora nas aldeias de Manga e Espírito Santo, no estado do Amapá, pode aproveitar. Essa é a oportunidade para quem precisa colocar em dia a documentação jurídica, receber orientações sobre problemas trabalhistas e previdenciários, emitir documentos e até mesmo receber atendimento fisioterapêutico e psicológico. Informações sobre serviços, locais e datas no site do TST.
2: Ministério Público Federal solicita que a União defina regras para garantir acessibilidade em sites públicos e privados.
0: A obrigação prevista na Lei Brasileira de Inclusão há mais de 10 anos ainda não é cumprida devido à falta de regulamentação. Vanessa Pereira.
5: Em agosto de 2025, o MPF expediu recomendação para que as diretrizes de acessibilidade digital fossem finalmente definidas. Mas passados mais de 9 meses, os pedidos do órgão não foram acatados. Agora, na ação, o MPF pede que o governo federal regulamente, em até 2 meses, o artigo 63 da Lei Brasileira de Inclusão, que torna obrigatória a acessibilidade na internet, e apresente, em até 4 meses, um plano de transição para adaptar os sites.
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2: A você, uma boa noite.
0: E até amanhã.
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8: Eu sou Paula Groba.
9: E eu sou Humberto Pinheiro.
8: E estes são os destaques de hoje do Jornal do Senado, que começa agora.
9: Aprovada a proposta que permite renegociação de dívidas rurais.
8: PEC que dá ampla autonomia ao Banco Central segue para o plenário.
9: Senado aprova piso de R$ 13.600 para médicos e dentistas. Proposta vai à Câmara.
8: Boa noite.
9: Boa noite.
8: O Senado aprovou a proposta que cria uma linha de financiamento com recursos do Fundo Social do Pré-Sal para a renegociação de dívidas de produtores rurais. O texto, vindo da Câmara dos Deputados, previa inicialmente que os recursos desse fundo deveriam beneficiar os produtores rurais prejudicados por calamidades públicas.
9: No Senado, o relator senador Renan Calheiros, do MDB de Alagoas, alterou a proposta para ampliar os casos em que os produtores podem ser beneficiados. A senadora Tereza Cristina, do Progressistas de Mato Grosso, defendeu a busca do entendimento com a equipe do governo antes da votação. Mas, diante da falta de acordo, a votação foi mantida pelo presidente Davi Alcolumbre. A votação em plenário foi simbólica e a proposta retorna à Câmara dos Deputados, já que foi alterada no Senado.

0: E agentes de saúde e de combate às endemias, profissionais que atuam em comunidades urbanas, rurais e indígenas, podem ganhar o direito a uma aposentadoria diferenciada. Uma proposta aprovada pela Comissão de Constituição e Justiça prevê o benefício para quem comprovar 25 anos de contribuição e de exercício da atividade, com idade mínima de 57 anos para mulheres e 60 para homens.
1: O texto também estabelece regras de transição e prevê apoio financeiro da União para ajudar estados e municípios a custear a medida. A PEC segue agora para o plenário com pedido de tramitação especial. Repórter Bruno Lourenço.
2: A proposta de emenda à Constituição diz que esses profissionais poderão se aposentar com idade mínima de 57 anos para mulheres e 60 anos para homens, desde que comprovem 25 anos de contribuição e de efetivo exercício na atividade. O senador Irajá, do PSD do Tocantins, destacou o papel indispensável desses profissionais na ponta da saúde, especialmente nas comunidades mais carentes.
3: Um reconhecimento de um trabalho histórico, dedicado por toda uma vida a essas pessoas que são brasileiros e brasileiras, que são, como eu costumo dizer, o SUS do Brasil de carne e osso. Eles são, sim, o SUS de carne e osso no Brasil e que nos representam em todos os lares brasileiros.
2: A proposta também cria regras de transição para quem já está na atividade. Além disso, considera a carreira como essencial e exclusiva de Estado, proibindo a contratação terceirizada ou temporária, salvo em casos de emergência em saúde pública. Para evitar o sufoco nas contas dos municípios e estados, a proposta determina que a União prestará assistência financeira complementar para compensar o aumento das despesas decorrentes das novas aposentadorias.
0: Ontem, o presidente do Senado, Davi Alcolumbre, alertou em plenário para a dificuldade de avançar com propostas que criam pisos salariais e novas despesas obrigatórias. Segundo ele, mais de 30 projetos em tramitação tratam de remuneração ou jornada de trabalho de diferentes categorias profissionais.
1: Davi Alcolumbre afirmou que reconhece a importância das reivindicações, mas defende que o impacto nas contas públicas precisa ser avaliado com cautela. O senador argumentou que a aprovação de um piso pode gerar pressão para a votação de outras propostas semelhantes e questionou se a União, os estados e os municípios teriam condições de absorver esses custos.
4: No ano de eleição, isso aqui é muito complexo, porque o que botar para votar isso aqui, todo mundo vai votar sim, por conta da eleição, e vai ter que arrumar 10 Brasil para pagar. E aí fica sendo eu o culpado que não quer dar um piso pro médico. O piso pro médico que salva a vida das pessoas no pronto atendimento. O piso pro enfermeiro. Meu Deus, bora dar. Mas o Brasil comporta isso? O Brasil vai resistir? As finanças públicas vão resistir? Na marcha dos prefeitos eles solicitaram que não votasse, porque o orçamento do Brasil não cabe.
0: Profissionais responsáveis pela confecção e adaptação de próteses e órteses ortopédicas podem passar a ter atividade regulamentada em todo o país.
1: O plenário do Senado aprovou o projeto que define as atribuições e estabelece os requisitos de formação para o exercício da profissão. Repórter Douglas Castilho.
5: O projeto voltou à análise a pedido da senadora Mara Gabrilli, do PSD de São Paulo, e define que protesistas e ortesistas são todos aqueles especialistas que profissionalmente tomam as medidas e confeccionam próteses, mas também aqueles que confeccionam palmilhas e calçados ortopédicos, mesmo que em oficina própria. Para além disso, há a exigência de que os profissionais participem de atualizações constantes a respeito das melhores práticas e modelos disponíveis. A senadora ressaltou os efeitos práticos da aprovação do projeto.
6: A gente está falando da regulamentação de uma profissão que vai mudar o destino do nosso país, que hoje demora 5 anos para entregar uma cadeira de rodas, entregar uma prótese, uma órtese, porque a gente não tem a regulamentação dessa profissão.
5: O processo de capacitação dos especialistas deverá ocorrer em escolas e cursos de educação técnica de nível médio e conteúdo multiprofissional de áreas como psicologia, biomecânica, fisioterapia

0: Barros, do PDT do Distrito Federal, relatora da proposta, ressalta que essa é uma demanda antiga dos profissionais da área e que a expectativa é que a instituição auxilie na obtenção de bons resultados pelos atletas brasileiros.
1: A Universidade de Esportes já era uma demanda do setor, né? A gente tem um potencial enorme. Então a gente sentia falta nesse setor, na área da ciência, da inovação, um espaço, um local em que a gente pudesse fazer essas atualizações e rapidamente chegar ao setor esportivo brasileiro.
0: Os recursos financeiros para a implantação e manutenção da UFSport virão do Orçamento Geral da União, mas com a possibilidade de auxílios e subvenções por entidades públicas e particulares. Também poderão ser feitos convênios para obtenção de recursos com instituições internacionais. Os cargos técnicos e docentes serão preenchidos por concurso público.
2: A Comissão de Constituição e Justiça aprovou a proposta que garante orçamento próprio e autonomia operacional ao Banco Central.
3: A PEC segue para o plenário, mas a liderança do governo pediu que a votação seja adiada por algumas semanas. As informações com o repórter Bruno Lourenço.
4: A proposta de emenda à Constituição aprovada na Comissão de Constituição e Justiça transforma o Banco Central de autarquia para entidade pública de natureza especial, com autonomia técnica, administrativa, orçamentária e financeira. Retira o Banco Central de vinculação a ministério ou a qualquer órgão ou sistema da administração pública e de tutela ou subordinação hierárquica. O relator, senador Plínio Valério, do PSDB do Amazonas, chegou a fazer um apelo para que a PEC, há mais de 2 anos sendo discutida, fosse votada.
5: O Banco Central precisa, essa autonomia, ela fortalece não só o sistema financeiro brasileiro, traz segurança, traz muita segurança para todos nós, cidadãos comuns.
4: O líder do governo, senador Jacques Wagner, do PT da Bahia, manifestou algumas discordâncias em relação ao texto, mas disse que não criaria obstáculo para a votação na CCJ.
6: Eu só estou dizendo que eu preciso responder ao meu ministro da Fazenda, que seja uma semana, 2 semanas, porque ele construiu um texto, eu apresentei na forma de emenda, a Vossa Excelência rejeitou.
4: Por se tratar de emenda à Constituição, a proposta ainda precisa passar por 2 turnos de votação no plenário, onde terá que receber a aprovação de 49 dos 81 senadores.
2: E o Senado aprovou a indicação do ministro do Superior Tribunal de Justiça, Benedito Gonçalves, para o cargo de Corregedor Nacional de Justiça até 2028. Entre as atribuições do corregedor estão a apuração de denúncias e reclamações disciplinares contra magistrados e a fiscalização de atividades do Judiciário.
3: Edição de Paula Groba e trabalhos técnicos de Eliseu Caires, o Jornal do Senado fica por aqui. Acompanhe agora as notícias da Câmara dos Deputados. Boa noite.
2: Boa noite e até amanhã.
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8: Comissão da Câmara aprova a redução da maioridade penal para 16 anos.
9: Plenário ratifica acordos comerciais com Singapura e nações europeias.
8: Parlamentares lançam agenda com pautas prioritárias para as mulheres.
10: Boa noite. Congresso Nacional apresenta a agenda legislativa Mulheres do Brasil. O repórter Luiz Cláudio Canuto acompanhou o evento e tem mais informações.
11: A criação de cotas femininas em vagas no Poder Legislativo é uma das prioridades apresentadas por deputadas e senadoras para este ano. O projeto faz parte da agenda legislativa Mulheres do Brasil, que foi lançada em sessão solene do Congresso Nacional nesta quarta-feira. A agenda destaca leis já aprovadas e que precisam de apoio para implementação e também projetos que estão sendo analisados na Câmara e no Senado, considerados mais relevantes para desenvolvimento de ações com impacto na vida da mulher na sociedade. A mudança que cria cotas de 20% para mulheres nos legislativos federal, estaduais e municipais está no projeto que institui um novo Código Eleitoral no Brasil e consolida leis e resoluções do Tribunal Superior Eleitoral em um único texto para simplificar as normas eleitorais e processuais do país. A coordenadora dos Direitos da Mulher na Câmara, deputada Jaque Rocha, do PT do Espírito Santo, afirma que apenas por meio da elaboração de leis, do aperfeiçoamento das políticas públicas e da fiscalização das ações do Estado, ocorre o aumento das oportunidades para os brasileiros.
12: A democracia só se fortalece quando mais mulheres participam da vida pública e têm as suas vozes representadas nas instituições. Mas a presença não se resume a números ou a estatísticas, porque quando uma mulher ocupa a

0: Política não é apenas uma cadeira que se preenche, é a democracia que se amplia.
1: A deputada Tabata Amaral, do PSB de São Paulo, é coordenadora do Eixo de Atuação Partidária e Processos Eleitorais do Observatório Nacional da Mulher na Política, da Câmara dos Deputados, e destacou como conquistas recentes o aumento da licença paternidade a partir do ano que vem. Ela também lembrou a lei da distribuição de absorventes em farmácias populares e a lei que estabelece a referência em escolas das mulheres importantes na história do Brasil. Também se referiu à lei que cria cotas para a presença de mulheres em conselhos de empresas públicas e mistas.
2: A gente precisa ter nesses conselhos pelo menos um terço de mulheres. E dentro desse um terço reservado para mulheres negras e para mulheres com deficiência. Como a senadora Dorinha trouxe, não dá para travar a luta por igualdade sem olhar para as mulheres negras, sem olhar para as mulheres com deficiência, então essa é uma grande vitória que nós tivemos.
1: A agenda legislativa do Grupo Mulheres do Brasil foi elaborada pela Secretaria da Mulher numa parceria entre deputadas e senadoras. A agenda legislativa apresentada neste ano tem 7 eixos: enfrentamento à violência contra a mulher, participação política e representatividade, autonomia econômica e trabalho, saúde da mulher, orçamento sensível ao gênero, educação e formação e violência digital, além de inteligência artificial e ambiente online. Da Rádio Câmara de Brasília, Luiz Cláudio Canuto.
3: Economia. Luiz Lima, do Novo do Rio de Janeiro, menciona editoriais da imprensa que criticam a condução econômica do governo federal e o aumento dos gastos públicos. Ele alerta que a redução da jornada de trabalho pode agravar o desequilíbrio fiscal do país.
4: Na opinião de Luiz Lima, a redução da jornada afeta trabalhadores comissionados, como garçons e vendedores, e força pequenos comércios a aumentarem suas despesas com contratações. Ele avalia que a inflação dos alimentos vai corroer ainda mais o valor real do salário mínimo.
3: Tadeu Venere, do PT do Paraná, rebate as propostas de privatizar os Correios e Telégrafos diante do déficit financeiro. O parlamentar argumenta que a lógica puramente comercial para a estatal prejudicaria o atendimento a pequenos municípios e regiões isoladas.
4: De acordo com Tadeu Venere, os Correios exercem um papel social indispensável na distribuição de benefícios e na integração nacional, que não pode ser medido apenas pelo lucro. Ele cobra apoio do parlamento e do governo para valorizar os trabalhadores e recuperar o caixa da empresa.
3: Trabalho. Denise Pessoa, do PT do Rio Grande do Sul, apresentou projeto que institui medidas para o acolhimento de trabalhadoras após o fim da licença maternidade. A deputada justifica que o período de retorno ao trabalho costuma ser marcado por demissões e exclusão profissional.
4: O projeto de Denise Pessoa estabelece que empresas com mais de 20 funcionários adotem programas de atualização e preservação de cargos para as mães. Segundo ela, o mercado de trabalho não pode obrigar que elas escolham entre a carreira profissional e a maternidade.
3: Política. O Conselho de Ética aprovou nova suspensão por 60 dias do deputado Marcos Polon. A repórter Noelle Nobre acompanhou a votação.
5: O Conselho de Ética e Decoro Parlamentar da Câmara dos Deputados aprovou a suspensão do mandato do deputado Marcos Polon, do PL de Mato Grosso do Sul, por 60 dias. A punição foi recomendada pelo relator do caso, deputado Ricardo Maia, do MDB da Bahia. Marcos Polon é alvo de uma representação apresentada pela mesa diretora da Câmara. Ele é acusado de ter feito declarações de cunho ofensivo e depreciativo contra o presidente da Câmara, Hugo Mota, durante manifestação em Campo Grande, em agosto do ano passado. Marcos Polon disse que recorrerá da decisão à Comissão de Constituição e Justiça. A decisão final será do plenário da Câmara.
6: Estamos caminhando para um novo tipo de, abre aspas, democracia, onde o judiciário modula as leis e acaba punindo as pessoas por emitir opiniões. E isso jamais poderia adentrar nesse recinto. É que nessa casa aqui se encontram 100% dos votos válidos.
5: Em maio, o deputado Marcos Polon já teve outra decisão pela suspensão do mandato por 60 dias, aprovada pelo Conselho de Ética por ter ocupado a mesa diretora da Câmara em uma sessão do plenário de agosto de 2025. Polon recorreu à CCJ da decisão. Da Rádio Câmara de Brasília, Noelle Nobre.
3: Eleições.
4: Hildo Rocha, do MDB do Maranhão, analisa pesquisas de intenção de voto para o governo estadual e cita estudos sobre comportamento eleitoral para defender que governos bem avaliados tendem a influenciar a escolha de sucessores.
3: Hildo Rocha afirma que o cenário no Maranhão ainda pode mudar até as eleições, apesar dos levantamentos divulgados nos últimos meses. Ele avalia que a presença dos pré-candidatos na capital e no interior do estado deve pesar na formação do voto.
4: Valdir Trindade, do Republicanos da Paraíba, assume uma cadeira na Câmara e, em seu discurso de posse, afirma seu compromisso em priorizar a justiça social e a defesa da Constituição. Segundo ele, seu mandato vai focar no amparo às famílias e pessoas mais vulneráveis de seu estado.
3: Defensor de políticas públicas voltadas à dignidade humana, Valdir Trindade afirma que o desenvolvimento do país deve ser medido pelo cuidado com as pessoas. Ele agradeceu o apoio de lideranças paraibanas e prometeu atuar firmemente para deixar a marca de trabalho no Legislativo.
7: Segurança Pública.
4: A Comissão de Constituição e Justiça da Câmara deu aval à proposta que reduz a maioridade penal de 18 para 16 anos. Rodrigo Dazaeli, do PL de Mato Grosso, celebra a mudança porque acredita que os jovens nessa faixa etária já possuem plena consciência de seus atos.
3: Nas palavras de Rodrigo Dazaeli, a medida atende ao anseio das famílias brasileiras por leis mais rígidas e combate à impunidade. O parlamentar assinala ainda que a redução penal abre espaço para discutir também novos direitos aos jovens, uma permissão para dirigir.
4: A repórter Paula...
8: 18, a proposta que reduz a maioridade penal dos atuais 18 para 16 anos de idade. Atualmente, jovens que cometem infrações graves cumprem medidas socioeducativas de internação por no máximo 3 anos. A proposta principal previa originalmente a plena maioridade civil e penal aos 16 anos. Isso significa que, além de responderem por crimes como adultos, os jovens passariam a ter todos os direitos da vida adulta, como casar, celebrar contratos e dirigir. O texto tornava ainda o voto obrigatório aos 16 anos e reduzia a idade mínima para se candidatar a cargos como de vereador. Mas o relator da medida na CCJ, deputado Coronel Assis, do PL de Mato Grosso, retirou as modificações na esfera civil, prevendo exclusivamente a punição criminal de jovens acima de 16 anos. Assis explicou que retirou a parte dos direitos civis para garantir que o texto tratasse de apenas um assunto, evitando, segundo ele, confusão jurídica. Além da proposta principal, ele também apresentou parecer favorável a outras duas propostas que estavam sendo analisadas em conjunto. Uma delas sugere a redução da maioridade penal apenas em casos excepcionais, como crimes hediondos ou crueldade extrema, após a avaliação técnica do jovem. Já a outra propõe a redução geral para 16 anos em todos os crimes e estabelece que adolescentes de 12 a 16 anos também respondam criminalmente se cometerem crimes com violência, grave ameaça ou contra a vida. Segundo o Coronel Assis, a aprovação das propostas atende à vontade da população.
9: Representantes do povo não querem fazer a vontade do povo. Qual que é a lógica? A lógica do sentimento, né, de clamar por justiça que a pessoa tem em ter um ente querido sendo vítima de homicídio por uma pessoa de 18, 19 anos ou uma pessoa de 17 ou 16 anos.
8: A deputada Sâmia Bonfim, do PSOL de São Paulo, por outro lado, criticou as mudanças feitas por Coronel Assis. Segundo ela, o texto original era menos pior.
10: Porque ao menos nele tinha uma redução da maioridade, não só do ponto de vista penal, mas também do ponto de vista eleitoral. Nessa, ele restringiu somente para penal. E por que que é uma aberração? Porque ele vai ser tratado como adulto do ponto de vista penal, mas do ponto de vista civil, ele vai seguir sendo lido, tratado pela justiça brasileira como um adolescente que ele é.
8: O deputado Tadeu Venere, do PT do Paraná, citou dados de um levantamento nacional de 2023 para explicar que a minoria dos jovens infratores, 12%, cometem assassinatos. Segundo ele, a justificativa de que é a população quem pede a mudança não é suficiente.
11: A população pede muitas vezes que o Congresso e aqueles que roubam aqui dentro, inclusive no Congresso, também sejam presos e nem por isso são presos. A população pede que nós não tenhamos mais emenda parlamentar. O que o povo quer, nessa hora não vale.
8: O deputado Mendonça Filho, do PL de Pernambuco, lembrou que uma outra proposta de mesmo teor já foi aprovada na Câmara, mas arquivada no Senado.
12: E eu, mais uma vez, defendo a PEC da redução da maioridade penal. A sociedade brasileira hoje se vê sitiada pelo crescimento da violência. 25% da população brasileira hoje vive sob a influência direta de milícias, do tráfico de drogas e das organizações criminosas que dominam territórios. E, infelizmente, boa parte do exercício do comando dessas organizações criminosas se faz, inclusive, com aliciamento de menores de 18 anos.
8: A análise da proposta que reduz a maioridade penal pela Comissão de Constituição e Justiça é apenas o primeiro passo da análise do tema na Câmara. A proposta ainda precisa passar por uma comissão especial e pelo plenário em 2 turnos de votação. Da Rádio Câmara de Brasília, Paula Bittar.
7: Turismo. Bacelar do PV da Bahia relata que a Comissão de Turismo debateu o impacto na reforma tributária sobre o transporte aéreo internacional. O deputado cobra do governo federal uma solução para evitar o encarecimento das passagens devido à cobrança integral sobre o setor.
4: Bacelar avalia que o aumento da tributação ameaça o crescimento do turismo em um momento de recorde na entrada de estrangeiros no Brasil. Ele também alerta que o custo maior no transporte aéreo pode afetar cargas, empregos e produtos que chegam ao consumidor.
7: Desenvolvimento Regional. Átila Lins, do PSD, celebrou a entrega da nova Praça de Nossa Senhora de Guadalupe, em Fonte Boa, no Amazonas. A obra de revitalização do espaço público foi realizada com recursos de emenda do deputado no valor de R$1 milhão.
4: Átila Lins registra a emoção de entregar uma obra em sua região de origem. Saúda a população e as lideranças presentes à festa ocorrida no dia 6 de junho e anuncia novos projetos, como a construção de uma maternidade e de um balneário público para melhorar a vida das pessoas de Fonte Boa.
7: A cidade de Guarabira, localizada na região do Brejo, na Paraíba, vai ganhar um centro da Fundação de Apoio às Pessoas com Deficiência. É o que promete Ranieri Paulino, do Republicanos, que atuou na mobilização popular para eleger a obra como prioridade no orçamento estadual.
4: Segundo o congressista, o novo polo da FUNAD vai evitar que pacientes de cidades vizinhas viajem até 5 horas para fazer terapia na capital paraibana. Ranieri Paulino reforça que a medida garante mais qualidade de vida e saúde para as pessoas com deficiência.
7: Relações Exteriores. A Câmara aprovou acordos comerciais do Mercosul com Singapura e 4 países europeus. O repórter Antônio Vital acompanhou a votação.
13: A Câmara dos Deputados aprovou 2 acordos comerciais assinados pelos países do Mercosul, um deles com Singapura e outro com 4 países europeus, Islândia, Liechtenstein, Noruega e Suíça. Os 2 acordos abrem mercado para produtos e serviços brasileiros na Ásia e Europa. O acordo com Singapura cria uma área de livre comércio entre o país asiático e a Argentina, o Brasil, o Paraguai e o Uruguai. É o primeiro acordo comercial do bloco com um país da Ásia. De acordo com o texto, Singapura se compromete a conceder isenção tarifária imediata e integral sobre a totalidade dos produtos exportados pelo Mercosul. Já o Mercosul se compromete a eliminar tarifas sobre 95% de seus produtos e serviços, de maneira escalonada em um prazo de 15 anos. Ficam fora da isenção tarifária as máquinas, plásticos e aparelhos óticos, fotográficos e cinematográficos produzidos em Singapura. Singapura é o 8º destino das exportações brasileiras no mundo e 2º maior na Ásia, atrás apenas da China. Ao mesmo tempo, tem investimentos no Brasil em setores como construção naval e transportes, serviços financeiros e comunicações. O relator da proposta na Câmara, deputado Kim Kataguiri, do Missão de São Paulo, defendeu o aumento da relação comercial do Mercosul com Singapura.
14: Um país que é exemplo, o Sudeste Asiático é a região hoje do mundo, uma das regiões que mais crescem, exemplo de desenvolvimento, o Brasil tem muito a aprender com isso, esse é um acordo extremamente benéfico, inclusive mais benéfico para nós do que para Singapura. A gente precisa se libertar da dependência que nós temos de determinados polos econômicos e nos relacionarmos com a maior parte de atores políticos e econômicos possível do mundo. Portanto, maior número de parceiros comerciais que a gente puder, melhor.
13: A Câmara também aprovou o texto do Acordo de Livre Comércio entre o Mercosul e quatro países da Associação Europeia de Livre Comércio: Islândia, Liechtenstein, Noruega e Suíça. O texto complementa o acordo firmado entre o Mercosul e a União Europeia e abre um mercado de 15 milhões de pessoas com comércio de quase 500 bilhões de dólares por ano. O acordo permite redução tarifária sobre 97% de toda a exportação entre os dois blocos econômicos. O relator do texto da Câmara, deputado Davi Soares, do Podemos de São Paulo, reforçou a importância do acordo.
15: Um projeto tão importante dessa envergadura que venha complementar o que já se iniciou com o acordo Mercosul e União Europeia. Com a aprovação do mesmo, nós fechamos aquela área e abrimos zonas para o exportador brasileiro continuar a ter um desempenho brilhante.
13: Os dois acordos prevêem salvaguardas, como a suspensão temporária das isenções no caso de aumento súbito de importações ou ameaças à indústria nacional. Tratam ainda de normas de defesa sanitária para evitar a adoção de barreiras comerciais injustificadas. Também regulam o comércio de serviços, regras para o comércio eletrônico, acesso a compras governamentais e tratamento diferenciado para micros, pequenas e médias empresas. Os textos dos acordos do Mercosul com Singapura e os quatro países europeus seguiram para análise do Senado. Da Rádio Câmara de Brasília, Antônio Vital.
16: Educação.
4: Paulo Marinho Júnior, do PL do Maranhão, cobra explicações da Prefeitura de Caxias, no leste do estado, sobre a aplicação de recursos federais para a educação. O deputado afirma que escolas e creches continuam em más condições, mesmo após repasses do Fundeb e de pagamentos de precatórios.
3: Paulo Marinho Júnior relata falhas em serviços essenciais da rede municipal, como merenda escolar e transporte de alunos. Ele pede atuação de órgãos de controle para verificar as condições das unidades e a aplicação do dinheiro reservado às reformas.
16: Direitos Humanos.
4: Carla Dixon, do PL do Rio Grande do Norte, pede urgência na aprovação de projeto que institui o Auxílio Mãe Atípica, destinado a apoiar mães ou responsáveis por crianças e adolescentes com deficiência severa ou transtorno do espectro autista.
3: Carla Dixon afirma que muitas mães têm de abandonar o trabalho para acompanhar filhos que dependem de atenção permanente, prejudicando a renda familiar. Ela ressalta que a proposta combina apoio financeiro e atendimento psicossocial para quem assume a rotina de cuidado.
4: Luiz Couto, do PT da Paraíba, apoia projeto que determina a simplificação das informações nos rótulos dos alimentos para facilitar a compreensão dos consumidores. Para ele, a medida está diretamente ligada ao direito constitucional à informação, garantindo também a liberdade de escolha.
3: O texto, segundo Luiz Couto, é amplamente respaldado por evidências científicas que associam a clareza de informação à saúde pública. O parlamentar destaca ainda que a matéria aborda a necessidade de uma transição sobre a forma como o país lida com a segurança alimentar.
4: Termina

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3: Hora certa.
4: 8 horas.

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1: Yoga. A prática vai além da atividade física e promove equilíbrio. Uma atividade física capaz de trabalhar de forma complementar questões relacionadas ao estresse, à ansiedade, além de colaborar no tratamento da depressão e da insônia. A yoga tem origem indiana e ainda melhora a aptidão física e confere força e flexibilidade de maneira geral. A prática amplamente disseminada em academias e parques espalhados por todo o país também faz parte da Política Nacional de Práticas Integrativas e Complementares.
0: 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Daqui a pouco tem mais dicas.
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3: Hora certa.
5: 8:18.
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0: Não fique com pena de si mesmo. Lute, trabalhe, estude e redescubra o potencial que existe dentro de você.
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3: Hora certa.
4: 8h36.
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3: Hora certa.
4: 8:54.

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